0: Quinta-feira, 9 de julho de 2026.
1: Vamos ao destaque do dia na Voz do Brasil.
0: Atenção, professores, amanhã é o último dia para se inscrever na Prova Nacional Docente.
1: Sobre o exame, nós conversamos com o secretário executivo do Ministério da Educação, Rodolfo Cabral.
2: Ela vai ser utilizada para subsidiar os processos seletivos e concursos públicos realizados, tanto no âmbito federal, estadual e municipal, para ingresso na carreira docente da educação básica.
0: Unidades móveis flutuantes da Previdência iniciaram atendimentos na região norte.
1: 7 barcos vão prestar assistência a comunidades ribeirinhas, indígenas e quilombolas até dezembro.
0: E ainda, produtores precisam validar o cadastro ambiental rural. Carlos Oliveira.
3: Ter o cadastro ambiental rural concluído é fundamental para acessar o crédito agrícola no sistema bancário.
1: Turismo. Passageiros que enfrentarem problemas com companhias aéreas poderão registrar reclamações em plataforma digital.
0: Vamos falar também de uma pesquisa sobre viagens de brasileiros com bichinhos de estimação. Natália Koslick.
4: O mapeamento servirá de base para a criação de um manual de boas práticas do segmento.
1: A apresentação da Voz do Brasil hoje é comigo, Mariana Jungmann e Luciano Seixas.
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1: 1 milhão de pessoas já solicitaram a autoexclusão dos sites de apostas online, as chamadas bets.
0: Qualquer pessoa pode fazer o bloqueio nas plataformas de apostas de uma só vez.
1: E o próprio usuário define quanto tempo quer ficar sem apostar.
5: A plataforma centralizada de autoexclusão permite ao cidadão restringir o acesso às casas de apostas para prevenir danos financeiros e à saúde mental. O bloqueio atinge todos os sites de apostas autorizados pela Secretaria de Prêmios e Apostas do Ministério da Fazenda. Para solicitar a autoexclusão, o cidadão deve utilizar o login da plataforma gov.br. Ao preencher os dados, deve informar por quanto tempo deseja ficar autoexcluído, que pode ser de 1 a 12 meses. Se desejar, o usuário pode informar também os motivos da autoexclusão, como decisão por dificuldades financeiras ou recomendação de saúde, por exemplo. Além da autoexclusão voluntária, o ministro da Fazenda, Dario Durigan, lembra as exclusões automáticas das plataformas de apostas.
6: Houve uma vedação por cumprimento de decisão do Supremo de beneficiário de programa social, Bolsa Família, DPC, que estão proibidos de acessar essas plataformas de apostas.
5: Após a autoexclusão, as operadoras autorizadas têm até 72 horas para bloquear o acesso dos usuários aos seus sites e aplicativos. Segundo o Ministério da Fazenda, 1 milhão de pessoas já fizeram a autoexclusão desses sites. Quem nunca apostou e não tem cadastro em casas de apostas também pode solicitar a autoexclusão. Reportagem Nazi Brum.
0: O Comitê de Gestão da Câmara de Comércio Exterior manteve a alíquota de 12% no imposto de exportação do petróleo diante dos episódios no Estreito de Hormuz.
1: Ontem, os Estados Unidos interromperam o acordo de cessar fogo e realizaram novos ataques ao Irã.
0: De acordo com nota divulgada pelo comitê, a decisão tem como objetivo proteger o mercado interno e evitar o desabastecimento dos combustíveis no país.
1: A medida terá caráter temporário, com vigência de até 60 dias e será reavaliada após 30 dias.
0: Hoje, o ministro da Fazenda, Dario Durigan, afirmou que o governo federal seguirá tendo cautela com as medidas de subvenção dos combustíveis diante dos conflitos no Oriente Médio.
6: Eu tinha expectativa, sim, de tirar a subvenção da gasolina num prazo mais curto. O que a gente ouviu foi uma declaração do presidente dos Estados Unidos dizendo que o cessar-fogo estava encerrado e que o acordo de paz já não seria mais executado nos termos em que estava sendo planejado. O que nos acendeu um sinal de alerta, sim, para a cautela em que a gente tem que adotar no acompanhamento da guerra. Então, a estratégia não muda. O objetivo do Ministério da Fazenda, com a guerra diminuindo de proporção, é retirada dos subsídios, mas eu preciso ter cautela porque os eventos novos aconteceram ontem.
1: A Receita Federal iniciou uma ação direcionada aos contribuintes com eventuais débitos em aberto.
0: A iniciativa busca manter a regularidade fiscal dos contribuintes.
7: Contribuintes classificados com o selo Sintonia a Mais começaram a receber comunicações pela Caixa Postal e pelo Domicílio Tributário Eletrônico, o DTE, com informações sobre eventual existência de débitos em aberto. A regularização é necessária para evitar a inadimplência, situação que pode resultar no cancelamento do selo. A validade da classificação é de um ano, contada a partir do primeiro dia do mês de referência. O cancelamento também pode ocorrer em situações como concessão da medida cautelar, decretação de falência ou liquidação da pessoa jurídica, manutenção de irregularidade cadastral por mais de 30 dias ou enquadramento como devedor contumaz. Reportagem Edinaldo Júnior.
1: Você sabia que eliminar o acúmulo de capim seco, galhos e folhas cria barreiras naturais para reduzir o risco de incêndios durante o período de seca?
0: E essa técnica tem um nome e uma regulamentação. É o que vamos ouvir agora na reportagem de Márcia Fernandes.
8: Atear fogo numa área para evitar queimadas. Parece contraditório, mas trata-se de uma técnica recomendada para evitar grandes incêndios florestais na época da seca. São as chamadas queimas prescritas. O fogo é colocado de forma controlada em áreas demarcadas. Com isso, é eliminado o acúmulo de capim, galhos e folhas que podem servir de combustível para incêndios. É o que explica Hudson Coimbra, analista ambiental do Instituto Chico Mendes de Conservação da Biodiversidade, ICMBio.
9: É uma ferramenta de manejo do fogo, utilizada com critérios técnicos, análises de risco, vulnerabilidades, critérios meteorológicos, topográficos, e aí a partir disso a gente também define o que é que a gente quer queimar, para evitar a propagação de incêndios.
8: A Floresta Nacional de Brasília é um dos espaços que costuma ser atingido por focos de incêndios durante o período da estiagem. Por isso, recebeu nesta quinta-feira uma queima prescrita como parte das ações de prevenção a incêndios, como destacou Hudson Coimbra, do ICMBio.
9: Dentro do Distrito Federal, elas são importantes para evitar os grandes incêndios que acontecem na época da estiagem, né, que vai se iniciar já agora.
8: A queima prescrita é executada por brigadistas, que fazem um monitoramento constante da área. Pode ser implementada em parques nacionais, reservas extrativistas e unidades de conservação em geral. Reportagem Márcia Fernandes.
1: E por falar em período de estiagem, o Instituto Nacional de Meteorologia emitiu um alerta de baixa umidade do ar.
0: Uma massa de ar seco se estende do interior da região Nordeste até grande parte do Centro-Oeste, além de áreas do interior das regiões Sudeste e Sul do país.
1: Segundo o Instituto, a baixa umidade deve permanecer até o domingo, dia 12 de julho.
0: Durante os períodos mais secos do dia, a umidade relativa pode ficar entre 20% e 30%, níveis que exigem atenção, principalmente para crianças, idosos e pessoas com doenças respiratórias.
1: Uma ferramenta digital para pequenos produtores e cooperativas do campo que simplifica o acesso a financiamentos.
0: É o simulador de crédito do Pronaf, o Programa Nacional de Fortalecimento da Agricultura Familiar.
1: A plataforma mostra linhas e condições de crédito que combinam com o perfil do produtor.
10: Se você é produtor rural e precisa de crédito, pode contar com uma ferramenta na hora de solicitar os recursos. É o simulador de crédito do Pronaf, uma ferramenta digital desenvolvida para ajudar agricultores familiares e cooperativas a identificarem quais linhas de crédito do Pronaf eles podem usar. É preciso responder algumas perguntas sobre a situação do agricultor, como renda familiar, localidade e objetivo do financiamento. Depois, são informadas as linhas de crédito e as condições de financiamento compatíveis com seu perfil e quais as instituições financeiras que operam em sua região. Vale ressaltar que o simulador não substitui a análise realizada pelas instituições financeiras e também não garante a contratação do crédito. A ferramenta é apenas informativa e busca facilitar o acesso às informações sobre o Pronaf antes do agricultor familiar buscar uma instituição financeira. Para simular o crédito, acesse simuladorpronaf.mda.gov.br. Daniele Popov para a Voz do Brasil.
0: Produtores que vivem no campo precisam validar o CAR, Cadastro Ambiental Rural de suas propriedades.
1: O cadastro é um registro público eletrônico nacional, obrigatório para todos os imóveis rurais.
3: Você que tem uma propriedade rural e já fez a inclusão dela no Cadastro Ambiental Rural, o CAR, não se esqueça de verificar se está tudo certinho. Veja na caixa de mensagens da Central do Proprietário Possuidor do CAR se você recebeu uma notificação para resolver alguma pendência. O órgão gestor do CAR enviou recentemente mensagens para mais de 845 mil proprietários. Para 500 mil, só falta responder se concordam com as informações já analisadas. Se você estiver nesse grupo e finalizar o processo, o seu CAR vai ficar em dia com o que prevê o Código Florestal, que é a lei que cuida desse assunto. Ter o cadastro ambiental rural concluído é fundamental para

0: www.sebrae.gov.br, escolha o estado e siga o passo a passo. Depois disso, é emitido um recibo de inscrição no CAR. Com esse recibo em mãos, você consegue acessar a central do proprietário possuidor com o seu login no gov.br. É nessa central que você acompanha a situação de sua propriedade, os documentos e as análises feitas pelos técnicos. Reportagem Carlos Oliveira.
1: As inscrições para a PND, a Prova Nacional Docente, se encerram amanhã.
2: Por meio do Exame Nacional de Desempenho de Estudantes, a prova avalia os formandos em licenciaturas.
1: Mas professores já formados também podem fazer a PND, especialmente porque ela pode ser usada por governos estaduais e prefeituras como parte de seus processos seletivos para a contratação de docentes.
2: Nós conversamos com o secretário executivo do Ministério da Educação, Rodolfo Cabral, sobre a Prova Nacional Docente. Vamos ouvir. Secretário Rodolfo Cabral, muito bem-vindo à Voz do Brasil. A gente queria começar, então, explicando, né, para quem já é professor e quem está se formando agora, por que é importante fazer a Prova Nacional Docente? Quais são os benefícios dela para esses profissionais?
3: Boa noite, Mariana, Luciano e os ouvintes da Voz do Brasil. A Prova Nacional Docente é um exame anual destinado aos professores brasileiros interessados em utilizar os seus resultados em processos seletivos das redes de ensino. Então, ela vai ser utilizada para subsidiar os processos seletivos e concursos públicos realizados tanto no âmbito federal, estadual e municipal para ingresso na carreira docente da educação básica. É uma avaliação teórica que vai atestar se os participantes têm as competências essenciais para o exercício da docência em sala de aula. Ela é feita para 21 licenciaturas diferentes. Então, a pessoa que vai fazer uma prova com a parte comum para todas as áreas, com 30 questões de formação docente e a parte discursiva, além de 50 questões específicas de cada área.
1: Secretária, ela foi criada inicialmente como um exame, né, para avaliar a formação dos formandos em licenciaturas. A ideia é medir aí o nivelamento dos cursos em todo o país e identificar possíveis defasagens de formação, é isso? O que pode ser feito a partir dessa constatação?
3: Isso, Luciana. A PND funcionou conjuntamente com o ENADE das licenciaturas, né, sendo o ENADE somente para os formandos e a PND também para quem já se formou. Então, a ideia da PND é avaliar os formandos das licenciaturas, por meio do ENADE, mas também quem se formou para garantir que esses professores possuam as competências essenciais para a docência. Então, além de avaliar as competências, né, ela vai subsidiar a formulação de políticas públicas voltadas à formação inicial e continuada dos professores. Então, a partir dos resultados do ENADE, se uma instituição ela tem resultados negativos, a gente vai abrir processos de supervisão no MEC para avaliar e melhorar a qualidade da formação dos nossos professores.
2: Agora, secretário, a prova também pode ser usada em processos seletivos, né? Como é que funciona isso? É possível que uma prefeitura, por exemplo, use os resultados da PND como um concurso?
3: Isso, é importante a gente ressaltar que, embora não seja um concurso e ela não substitua o processo seletivo da Secretaria de Educação, as secretarias elas podem usar a nota da PND como etapa de suas provas. Então, as redes de ensino, as secretarias estaduais, municipais, distrital de educação, elas fazem adesão junto ao MEC para usar a nota da PND em seus concursos e processos seletivos. Agora, para 2026, 2.031 redes de ensino fizeram adesão. Então, os resultados, e aí o professor faz essa prova da PND, e os resultados de cada exame têm validade de 3 anos, permitindo sua utilização em vários processos seletivos ao longo desse período.
1: Secretária, a Prova Nacional Docente ocorre quantas vezes por ano? Por exemplo, quem perder essa oportunidade terá outra ainda em 2026?
3: Essa prova é anual, né? Então, quem não participar agora poderá se inscrever para a PND em 2027, em data ainda a ser definida. Então, quem estiver concluindo a licenciatura ou já estiver formado, é importante fazer a prova ainda esse ano. E aí ficar com essa nota disponível para os concursos públicos das redes que aderiram durante todo o período de 2026 e 2027.
2: Porque como o senhor disse, né, a prova tem validade por 3 anos aí.
3: Isso, quem não fez agora vai ter que aguardar a próxima PND em 2027.
2: Agora, onde que os interessados podem se inscrever e quanto é que custa a taxa de inscrição, secretário?
3: Os interessados podem se inscrever no sistema PND, no site do INEP, até o dia 10 de julho. E a taxa de inscrição custa R$ 85.
1: E quando serão as provas e quando saem os resultados?
3: As provas serão realizadas em todo o país no dia 20 de

0: setembro. E o resultado final será divulgado em 15 de dezembro.
1: E aí a gente lembra também que na página do INEP, os interessados também podem acessar outras informações, né, secretário? Sobre pedidos excepcionais, enfim, recursos e todo o resto, qualquer outra parte que tenham interesse em saber sobre a prova.
0: Muito bem. Inclusive a formação, tá? Para acesso aos conteúdos da prova, quem quiser estudar, se preparar, no site do INEP tem as matrizes de referência utilizadas pelo INEP para fazer a prova. Então, o professor pode utilizar esses materiais para se preparar e estudar para obter um melhor resultado.
1: Ótimo. Muito bem, nós conversamos com o secretário executivo do Ministério da Educação, Rodolfo Cabral. Secretário, muito obrigada pela sua entrevista aqui à Voz do Brasil.
0: Muito obrigado, Mariana, Luciano. Um abraço aos ouvintes da Voz do Brasil.
2: Funcionando 24 horas por dia, 7 dias por semana, o Disque 100 oferece orientação em casos de violações dos direitos humanos.
1: Saiba mais com Pablo Mundim.
3: Violência física, psicológica ou sexual, abandono de pessoas idosas, trabalho infantil, racismo, discriminação contra pessoas com deficiência, população LGBTQIA+, povos indígenas, quilombolas ou qualquer outra forma de violação da dignidade humana. Seja qual for a situação, o Disque 100 é o canal para denunciar. Os canais do Ministério dos Direitos Humanos e da Cidadania registraram em 2024 mais de 657 mil denúncias de violações de direitos humanos. Mulheres, idosos e crianças formam o grupo de maior vulnerabilidade, com a maioria dos abusos ocorrendo na própria residência. Para combater qualquer tipo de violação que surgiu, o Disque 100, defende Lara Magalhães, coordenadora do Disque 100.
4: Por ser muito abrangente, sempre que a pessoa tiver dúvida se determinada situação configura ou não uma violação, a orientação é procurar o Disque 100 para que a nossa equipe preste essas orientações e tire essas dúvidas.
3: Depois do registro, o caso é enviado aos órgãos competentes para apuração e adoção das medidas de proteção, explica a coordenadora Lara Magalhães.
4: Quanto mais acessam, mais a gente consegue garantir ou ao menos proibir que essas violações perdurem.
3: O atendimento é gratuito, sigiloso e está disponível 24 horas por dia, 7 dias por semana. Reportagem Pablo Mundim.
2: Teve início essa semana um atendimento no Previbar com a moradores da região norte.
1: Podem ser beneficiados moradores de comunidades ribeirinhas ou isoladas, indígenas e quilombolas.
2: Atualmente existem 7 unidades móveis flutuantes. 3 vão atender o estado do Amazonas, 3 o estado do Pará e 1 o estado de Rondônia.
1: A chefe do Serviço de Gerenciamento de Unidades Móveis Flutuantes do INSS, Karine Furtado, fala dos serviços oferecidos.
5: Os serviços oferecidos pelo Previbar são praticamente os mesmos de uma agência física do INSS. Os principais são salário maternidade rural, aposentadorias, pensão por morte e benefício de prestação continuada, o BPC, que é um benefício assistencial para idosos e pessoas com deficiência de baixa renda. Também são oferecidas perícias médicas e avaliações sociais, além de emissão de extratos, consulta de tempo de contribuição e orientações gerais.
2: Os atendimentos vão até 18 de dezembro.
1: O calendário de atendimentos está em gov.br/INSS.
2: Julho é mês de férias e muita gente aproveita o descanso para viajar com a família.
1: E muitas famílias brasileiras contam com integrantes de 4 patas.
2: Uma pesquisa sobre o turismo pet friendly quer entender as principais dificuldades enfrentadas pelos tutores e empreendimentos.
6: O professor Pedro Henrique Ambrósio Rodrigues, de Florianópolis, já perdeu as contas de quantas viagens fez. Mas, independente do roteiro, sempre pega a estrada com seus pets do lado. A que tem mais quilômetros rodados é Frida, uma bulldog francesa que chegou em sua vida há 11 anos. Depois vieram o Bartô, sem raça definida, e um Chihuahua, para se aventurarem por diversos destinos brasileiros.
7: A gente sai de Florianópolis e vai para Franca, e por 2 vezes a gente foi para Minas Gerais, então passou por Ouro Preto, Trindade, Paraty, São João del Rei, Curitiba, Rio de Janeiro, Campos dos Goytacazes, tudo que tiver no meio do caminho a gente faz. As viagens são planejadas em cima do fato dos cachorros estarem conosco.
6: Uma pesquisa online pretende mapear os principais desafios do turismo pet friendly no país. Por um lado, quer entender as dificuldades enfrentadas pelos viajantes na hora de pegar a estrada. Por outro, busca conhecer os desafios de empresários do setor, como donos de hotéis e de restaurantes que recebem clientes de quatro patas. A supervisora de eventos e reservas de um hotel em Goiânia, no estado de Goiás, Kathleen Neves, menciona alguns serviços personalizados para atender esse público.
8: Hoje, os nossos serviços exclusivos são um tapete higiênico, uma manta com a nossa logo, um sachê de petisco para que ele possa se alimentar enquanto estiver conosco e saquinhos para coleta de fezes também.
6: O mapeamento servirá de base para a criação de um manual de boas práticas do segmento. O prazo para participar vai até amanhã, 10 de julho. E o formulário pode ser acessado na página do Ministério do Turismo na internet, no endereço gov.br/turismo. Reportagem Natália Koslick.
1: Um voo cancelado, bagagem danificada ou extraviada, mudança de horários pela companhia aérea.
2: O passageiro que vive essas situações tem um canal para registrar e tentar resolver a queixa.
1: É o ANAC Passageiro.
9: As viagens de avião fazem parte da rotina do empresário gaúcho Renato Correa, que a cada dia da semana está em uma cidade diferente por causa dos compromissos profissionais. Com a vida na ponte aérea, difícil não se deparar com problemas.
10: De uma forma ou outra, a gente acaba tendo problema com voo atrasado, voo cancelado, questões climáticas que acabam influenciando na nossa dinâmica e na nossa agenda diária. Problemas eu tive são vários repetitivos que são de perda de conexão por questão de atraso.
9: Passageiros que enfrentarem problemas com companhias aéreas podem registrar reclamações por meio da plataforma ANAC Passageiro. O acesso é gratuito e pode ser feito por qualquer cidadão com uma conta gov.br nível prata ou ouro. Após o registro, a manifestação é encaminhada à companhia aérea responsável, que deve responder em até 10 dias corridos. O superintendente de acompanhamento de serviços aéreos da Agência Nacional de Aviação Civil, ANAC, Adriano Miranda, destaca os tipos de registros que a plataforma tem recebido.
11: O principal problema mais reclamado são alterações ou cancelamentos pela própria empresa aérea antes da viagem, né? Então o passageiro é comunicado ali que seu voo foi alterado, que seu voo foi cancelado, né? Em segundo lugar, o atraso ou cancelamento na data da viagem, aquela situação contingencial. O terceiro ponto mais reclamado é bagagem, por exemplo, bagagem danificada, bagagem extraviada.
9: Durante o atendimento, passageiro e empresa podem trocar informações diretamente pela plataforma até a conclusão da solicitação. O usuário pode ainda consultar dados sobre o volume de reclamações, os principais assuntos registrados e o índice de atendimento das companhias aéreas. O acesso à plataforma é feito pelo site anac.gov.br ou pelo gov.br/ANAC, clicando em passageiro. Reportagem Graziele Bezerra.
2: Estão abertas até 3 de agosto as inscrições para a chamada Universal 2026, que vai financiar projetos de pesquisas científicas, tecnológicas e de inovação desenvolvidas por instituições brasileiras.
1: Pelo menos 30% dos recursos serão destinados a instituições de pesquisa das regiões Norte, Nordeste e Centro-Oeste.
2: O resultado final está previsto para 4 de dezembro.
1: As propostas devem ser submetidas exclusivamente pela internet por meio do formulário disponível no site carloschagas.cnpq.br.
2: E essas foram as notícias do governo federal.
1: Fique agora com as notícias do Poder Judiciário e do Congresso Nacional. Boa noite.
2: Boa noite e até amanhã.
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14: Inquérito do Banco Master. STF autoriza busca e apreensão contra Tiago Miranda.
15: STJ entende que plano de saúde deve cobrir cirurgia de feminização facial em mulheres trans.
14: Justiça determina que o SUS forneça sonda Bottom para alimentação de pacientes pediátricos em Uberlândia, Minas Gerais.
15: Boa noite, eu sou Marcela Luiza.
14: E eu sou Walter Lima.
15: Supremo Tribunal Federal autoriza busca e apreensão contra Tiago Miranda após pedido da Polícia Federal.
14: A decisão é do ministro André Mendonça, relator do inquérito sobre o Banco Master no STF. Marta Ferreira.
16: Tiago Miranda é dono de uma agência de publicidade que mantinha relação com o ex-banqueiro Daniel Vorcaro, dono do Master, e teria atuado em uma ação coordenada de influenciadores nas redes sociais para atacar a credibilidade do Banco Central. De acordo com a Polícia Federal, os ataques se deram após o Banco Central negar a compra do Master pelo Banco de Brasília e liquidar o Banco de Vorcaro. As investigações apuram ainda a atuação de possível organização criminosa dedicada à intimidação de jornalistas, ao monitoramento ilícito de pessoas ligadas a autoridades públicas, à obtenção indevida de informações sigilosas e à adoção de medidas destinadas a interferir em investigações criminais. Na decisão, Mendonça afirmou que os elementos analisados apontam que Tiago Miranda desempenhava papel central nessas iniciativas, sendo o principal responsável por realizar pesquisas e levantamentos acerca da vida privada da jornalista em questão. Ainda de acordo com as conversas analisadas, Tiago Miranda costumava informar o andamento das buscas, relatar sobre análise de processos judiciais antigos e coordenar a mobilização de equipe dedicada a localizar informações que pudessem ser consideradas sensíveis ou comprometedoras para a jornalista.
15: Plano de saúde deve custear cirurgias em mulheres trans para dar aos traços faciais a aparência feminina.
14: Para o STJ, esses procedimentos não se enquadram nas exceções previstas na lei que regulamenta os planos de saúde. Fátima Uchoa.
17: A decisão da terceira turma do STJ manteve a determinação para que uma operadora de plano de saúde autorizasse a cirurgia de feminização facial no processo transexualizador, como reconstrução craniana e rinoplastia reparadora de uma beneficiária que já havia feito procedimento de redesignação sexual. Segundo a relatora ministra Nancy Andrighi, os procedimentos foram indicados pelo médico da paciente e não incluiriam tratamento experimental nem teriam caráter estético, sendo imprescindíveis para adequar a identidade de gênero da paciente e preservar o bem-estar psicológico dela.
15: Agente de aeroporto de Confins, em Minas Gerais, tem jornada de trabalho equiparada à de colegas da Pampulha.
14: A decisão é do Tribunal Superior do Trabalho, Marla Lacerda.
18: Uma empresa de serviços aeroportuários vai ter de pagar horas extras a uma agente de proteção do aeroporto de Confins. A trabalhadora cumpria jornada de 42 horas semanais, enquanto colegas de função no aeroporto da Pampulha, de menor movimento, trabalhavam 36 horas por semana. Para o TST, a diferenciação da jornada com a mesma remuneração diz respeito ao princípio da isonomia.
15: Justiça determina que o SUS forneça sonda Boton para alimentação de pacientes pediátricos em Uberlândia, Minas Gerais.
14: Esse tipo de sonda é um dispositivo de silicone que fica na região do abdômen do paciente e diminui os casos de refluxo. Vanessa Pereira.
19: A ação teve início após o MPF receber reclamações de famílias que enfrentavam dificuldades para conseguir a sonda Boton no SUS. Agora, segundo a decisão, a União tem até 6 meses para incluir o equipamento no sistema de gerenciamento do SUS. Já o governo de Minas Gerais e o município de Uberlândia devem garantir o fornecimento das sondas Boton para os pacientes pediátricos.
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15: Uma boa noite.
14: E até amanhã.
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21: Eu sou Paula Groba.
22: E eu sou Humberto Pinheiro.
21: E estes são os destaques de hoje do Jornal do Senado, que começa agora.
22: Senado aprova MP que destina recursos das BETs à Polícia Federal.
21: Comissão aprova mais proteção a pessoas com deficiência vítimas de crimes.
22: Avança projeto que pune empresas de telemarketing por ligações indesejadas.
0: Boa noite.
3: Boa noite.
0: Parte do dinheiro arrecadado pelas casas de apostas esportivas poderá ser usado no combate ao crime organizado.
3: O Senado aprovou uma medida provisória que destina um percentual do lucro das bets ao fundo da Polícia Federal. Agora, o texto segue para a sanção presidencial. Repórter Douglas Castilho.
4: Após o pagamento dos impostos devidos e dos prêmios das apostas, as operadoras das bets deverão destinar 3% do valor obtido a esse fundo. Porém, esse índice só será devido a partir de 2028, passando por uma transição anual gradual de 1%. O senador Isalci Lucas, do PL do Distrito Federal, argumentou que o direcionamento do montante serve como um mal menor diante dos efeitos negativos das bets.
23: O ideal é que não tivesse bets, porque por mais maior percentual, não vale a pena. Realmente, o estrago com relação às bets é muito grande. Então, agora, como existe, está regulamentado, é muito importante destinar realmente parte desse recurso para saúde, também para segurança, para todas essas áreas, exatamente, porque qualquer percentual não recupera o que se vai gastar com a saúde com relação a isso.
4: A verba será obrigatoriamente utilizada na modernização de equipamentos da Polícia Federal, no pagamento por horas e atividades extraordinárias e no custeio de planos de saúde da corporação. Além disso, o Ministério da Justiça e Segurança Pública poderá estender a cobertura dessas despesas médicas também para os agentes da Polícia Rodoviária Federal e da Polícia Penal Federal. O texto agora vai à sanção presidencial.
0: E avançou no Senado o projeto que autoriza a Agência Nacional do Petróleo a acessar dados fiscais de distribuidores e revendedores de combustíveis.
3: A medida visa combater a adulteração desses produtos. Repórter César Mendes.
24: O objetivo da proposta, já aprovada na Câmara dos Deputados, é melhorar a fiscalização, condicionando as concessões de atividades regulamentadas pela ANP à autorização prévia para que a agência acesse os dados fiscais das empresas do setor. Quem já possui a outorga de funcionamento terá que providenciar essa autorização para continuar atuando. Relator da matéria, o senador Dr. Irã, do Progressistas de Roraima, destacou que a medida vai facilitar a detecção de adulterações, assegurando maior integridade no mercado de combustíveis.
25: Empresas que adulteram combustíveis garantem ilicitamente a redução de seus custos de produção e passam a ter vantagem competitiva em relação às que atuam honestamente.
24: O texto determina que a ANP assuma os custos do acesso aos dados das empresas sem ônus para o fisco e seguiu para a análise da Comissão de Infraestrutura.
0: Uma subcomissão do Senado aprovou o relatório de diligência externa em Boa Vista, Roraima, em maio de 2026, que verificou a situação em que vive o povo Yanomami.
3: O documento traz um diagnóstico sobre a saúde, a segurança e a governança na região e aponta que, apesar de avanços na repressão ao garimpo ilegal, o território ainda enfrenta graves gargalos logísticos e estruturais. Repórter Bruno Lourenço.
26: Relatório aprovado pela subcomissão do Senado, que acompanha a situação de perto, revela que a quase totalidade do atendimento de saúde na região ainda depende exclusivamente de aviões e helicópteros, o que encarece e dificulta as ações de socorro. A presidente do colegiado, senadora Damares Alves, do Republicanos do Distrito Federal, defendeu uma ação conjunta de entidades brasileiras e internacionais, principalmente no combate ao garimpo ilegal, para assegurar direitos das populações indígenas.
27: Capaz de consolidar os avanços obtidos com a desintrusão e fortalecer de forma duradoura as políticas públicas voltadas à proteção e à garantia dos direitos dos povos Yanomami e Yekuana.
26: A subcomissão formalizou uma série de pedidos de providências a ministérios e propôs um pacote legislativo focado no agravamento de penas para crimes ambientais em terras indígenas, adaptação de prazos processuais para áreas remotas, fortalecimento da FUNAI, integração de políticas sociais e adaptação do acesso a benefícios sociais.
0: E a Comissão de Direitos Humanos aprovou um projeto que aumenta a proteção para pessoas com deficiência vítimas de crimes. A proposta torna esse tipo de crime uma circunstância agravante, com penas maiores para quem se aproveita da vulnerabilidade da vítima.
3: Hoje, o aumento de pena previsto na legislação está ligado a agressões ocorridas em escolas. O relatório lido pelo senador Paulo Paim, do PT do Rio Grande do Sul, amplia essa proteção em casos de lesão corporal e reforça a punição também em outros locais. Agora, o projeto segue para análise da Comissão de Constituição e Justiça.
21: Ligações indesejadas de telemarketing e as cobranças feitas para quem nem é devedor podem estar com os dias contados. A Comissão de Fiscalização e Controle aprovou em decisão terminativa um projeto que obriga as empresas a identificarem claramente o número das chamadas e a respeitarem o pedido de bloqueio feito pelo consumidor.
3: O texto também cria um cadastro para evitar fraudes e ligações repetidas para pessoas que não têm relação com a dívida. Quem descumprir as regras poderá pagar multa de até R$50 mil. A proposta segue para análise da Câmara dos Deputados. O relator da proposta, senador Laércio Oliveira, do PP de Sergipe, afirmou que o objetivo é combater práticas abusivas de telemarketing sem impedir a realização de cobranças legítimas.
1: E esse projeto enfrenta um problema que é meu, que é seu, é de todo mundo, que é exatamente a perturbação de redes de telefonia que liga para a gente com ligações indesejadas, com ligações desagradáveis, oferecendo produto, buscando cobrar alguma coisa que a gente não tem nada a ver com o assunto, importunando a nossa rotina, o nosso bem-estar, o nosso conforto, e a gente precisa dar um basta nisso.
21: E a presidência da República vetou parcialmente o projeto que mudava o símbolo de acessibilidade no Brasil. Com o veto, o símbolo vai continuar sendo uma pessoa em cadeira de rodas.
3: A intenção da mudança era incluir outros tipos de deficiência. Os detalhes com o repórter Márcio Maturana.
5: O governo argumentou que mudar o símbolo já muito conhecido por uma imagem criada em 2015 pelas Nações Unidas poderia criar barreiras adicionais a quem se pretendia beneficiar e que a mudança não teve participação das organizações representativas das pessoas com deficiência. A senadora Mara Gabrilli, do PSD de São Paulo, explicou que a intenção da mudança era incluir outros tipos de deficiência.
6: É como dizer para a sociedade, a acessibilidade vai além da mobilidade. É sobre garantir mais autonomia e respeito para todas as pessoas com deficiência.
5: Outros trechos do projeto, como a ampliação dos locais obrigatórios para sinalização, foram mantidos e transformados na Lei 15.459. Agora, o veto parcial precisa ser analisado pelo Congresso Nacional, podendo ser mantido ou derrubado.
21: O programa Jovem Senador já definiu os 27 estudantes que vão participar da Semana de Vivência Legislativa em agosto no Congresso Nacional.
3: A última vaga ficou com um aluno do Distrito Federal, vencedor da etapa local, com uma redação sobre democracia nas redes sociais. Repórter Henrique Nascimento.
7: Os 27 estudantes foram selecionados para o Jovem Senador 2026, programa que permite aos alunos conhecer de perto o funcionamento do Congresso Nacional. A última vaga ficou com Caleb Gomes, do Centro de Ensino Médio de Taguatinga Norte, no Distrito Federal. O tema da redação deste ano foi Democracia nas redes sociais, como construir um debate saudável.
8: Assim que saiu o tema, eu já comecei a pensar em várias coisas. Eu sei que o raciocínio ele foi vindo ao longo do processo de criação da redação. Eu tentei ser o mais verdadeiro possível sobre a minha opinião.
7: Durante a Semana de Vivência Legislativa, os jovens senadores vão ocupar cadeiras no plenário e nas comissões e apresentar propostas que podem virar projetos de lei. O senador Paulo Paim, do PT do Rio Grande do Sul, destacou a importância da participação dos jovens.
9: Agir hoje na esperança de que as iniciativas atuais nos assegurem o futuro melhor é missão de todos nós, não importa a idade, que ela se traduz em entusiasmo e paixão pelo trabalho legislativo.
7: Ao longo de 14 edições, o jovem senador já mobilizou mais de 2 milhões de estudantes.
3: Edição de Paula Groba e trabalhos técnicos de Eliseu Caires. O Jornal do Senado fica por aqui. Acompanhe agora as notícias da Câmara dos Deputados. Boa noite.
21: Boa noite e até amanhã.
10: Jornal Câmara dos Deputados. Comissão da Câmara proíbe aposentadoria como punição a magistrados.
11: Plenário torna permanente incentivo fiscal para empresas de reciclagem.
10: Parlamentares defendem propostas em defesa de segmentos vulneráveis.
11: Boa noite.
2: Projeto de Maurício do Vôlei, do PL de Minas Gerais, promete fortalecer mecanismos de combate ao abandono afetivo e material de crianças e adolescentes. O texto amplia os deveres dos pais e responsáveis quanto ao cuidado, à convivência familiar e à assistência emocional.
12: Maurício do Vôlei explica que o projeto cria medidas de proteção como acompanhamento psicossocial, mediação familiar e orientação aos responsáveis. Para ele, a iniciativa garante o desenvolvimento saudável de crianças e adolescentes.
2: O Bezotone, do PT de Goiás, é relator de proposta que obriga companhias aéreas a transportar gratuitamente equipamentos usados por pessoas com deficiência. Ele explica que o projeto determina que cadeiras de rodas, próteses e outros itens essenciais sigam preferencialmente na cabine.
12: O Bezotone aponta que, quando o transporte na cabine não for possível, os equipamentos deverão seguir no compartimento de carga, com prioridade, identificação e proteção adequada. O parlamentar alerta que a medida também prevê indenização imediata em caso de dano ou extravio.
2: Alencar Santana, do PT de São Paulo, defende a urgência de projeto que inclui a misoginia no Código Penal, criminalizando injúrias e agressões motivadas pelo preconceito contra as mulheres. Ele assinala que o parlamento precisa dar uma resposta diante do avanço dos índices de feminicídio no país.
12: Alencar Santana ressalta que a matéria já pode ser votada no plenário. Ele defende a punição rigorosa contra qualquer tipo de discriminação ou violência de gênero. O legislador acredita que a tipificação legal assegura a proteção integral e o respeito aos direitos das cidadãs brasileiras.
13: Justiça.
2: Avança na Câmara a proposta que proíbe a aposentadoria compulsória de juiz como forma de punição. A repórter Paula Bittar acompanhou a votação.
14: A Comissão de Constituição e Justiça da Câmara aprovou uma proposta que acaba com a chamada aposentadoria compulsória de membros do Poder Judiciário como forma de punição. A proposta mantém a previsão de que o ato de remoção ou de disponibilidade do magistrado por interesse público deverá ser fundado em decisão por voto da maioria absoluta do respectivo tribunal ou do Conselho Nacional de Justiça, mas acrescenta que a suspensão poderá ser de até 90 dias e a disponibilidade poderá ser de até 2 anos. Ainda de acordo com o texto, concluído o processo administrativo disciplinar, o Tribunal ou o Conselho Nacional de Justiça, quando couber a pena de perda do cargo em decisão por voto de 2/3 de seus membros, deverá representar ao Ministério Público no prazo de 30 dias para propor a ação judicial. Nesse caso, o magistrado deve ser afastado das funções com vencimentos proporcionais até o trânsito em julgado da sentença. Se a decisão for pelo arquivamento da representação ou se a ação judicial for julgada improcedente em decisão definitiva, o magistrado retorna às suas funções com o pagamento da diferença das verbas remuneratórias e a contagem do tempo de serviço para todos os fins. O Ministério Público deve se pronunciar sobre a representação no prazo de 90 dias. O relator na comissão, deputado Helder Salomão, do PT do Espírito Santo, elogiou a iniciativa da proposta.
15: A sociedade brasileira há muito reivindica o fim desse privilégio que hoje nós conhecemos como aposentadoria compulsória, que ao invés de ser um castigo, como deveria ser, ou uma punição, melhor dizendo, acaba sendo um prêmio para quem pratica ilícitos e crimes no exercício da magistratura.
14: A deputada Bia Kicis, do PL do Distrito Federal, compartilhou dessa opinião.
16: Você premiar alguém que abusou do cargo, que cometeu crimes e que é afastado, aposentado compulsoriamente com a sua remuneração integral. Isso é um tapa na cara do brasileiro.
14: A proposta que acaba com a chamada aposentadoria compulsória de membros do Poder Judiciário como forma de punição ainda precisa ser analisada por uma comissão especial que deverá ser criada para esse fim e depois segue para a apreciação do plenário, onde precisará ser votada em 2 turnos. Da Rádio Câmara, de Brasília, Paula Bittar.
13: Trabalho.
12: Pastor Sargento Isidório do Avante da Bahia defende a aprovação pelo Senado do projeto que institui a escala de trabalho 5x2. Segundo ele, a medida garante mais qualidade de vida aos trabalhadores, permitindo mais convivência familiar e tempo para cuidar da saúde.
2: Pastor Sargento Isidório também cobra a aprovação da proposta que trata dos direitos dos agentes comunitários de saúde e de combate às endemias. Ele afirma que a matéria representa uma medida de justiça para a categoria, destacando a mobilização dos profissionais em defesa da pauta.
12: Júnior Amaral, do PL de Minas Gerais, critica projeto da Prefeitura de Itajubá, que cria regras locais para o transporte por aplicativo no município. O deputado afirma que a proposta gerou mobilização de trabalhadores por prever punições e exigências que podem dificultar a atividade.
2: Júnior Amaral argumenta que a Prefeitura extrapola sua competência ao tentar regulamentar pontos que seriam de responsabilidade do Legislativo Federal. O parlamentar sustenta que as regras podem afetar a renda de motoristas e entregadores que dependem dos aplicativos para trabalhar.
10: Desenvolvimento Regional.
12: Hildo Rocha, do MDB do Maranhão, cobra a votação de PEC que inclui entidades municipais entre os legitimados para propor ações diretas de inconstitucionalidade. Ele argumenta que a medida corrige uma distorção ao garantir a municípios prerrogativas já asseguradas a estados e à União.
2: Hildo Rocha critica a resistência de líderes partidários à votação da proposta. O parlamentar sustenta que entidades como a Confederação Nacional de Municípios e a Frente Nacional de Prefeitos devem ter legitimidade para representar os interesses das cidades perante o STF.
12: Paulo Guedes, do PT, agradece ao governo federal pelos investimentos destinados ao norte de Minas Gerais. O congressista destaca a renovação da frota do SAMU, a destinação de recursos para hospitais e a construção de novas unidades de saúde.
2: Paulo Guedes também menciona ações voltadas aos pequenos municípios, como construção de creches, entrega de equipamentos de saúde e melhorias na infraestrutura. Segundo ele, os investimentos devem impulsionar o desenvolvimento econômico e a geração de empregos.
10: Votação.
12: A Câmara aprovou o fim da cobrança por consumo mínimo de água e esgoto. A repórter Daniela Lessa explica como deve funcionar o sistema de cobrança.
4: O plenário da Câmara dos Deputados aprovou o projeto que acaba com a cobrança de consumo mínimo nos serviços de abastecimento de água e esgoto. O projeto foi apresentado pelo deputado Carlos Jordi, do PL do Rio de Janeiro, e altera a lei do marco legal do saneamento básico. Pelo texto aprovado, a tarifa de água passará a ser formada por duas partes. A primeira será uma parcela fixa, chamada de tarifa básica, para remunerar a oferta e a manutenção do serviço. A segunda parte será uma parcela variável, calculada conforme o volume efetivamente consumido. Na prática, a proposta impede que o consumidor pague por um volume mínimo de água que não usou. A mesma lógica valerá para o esgoto sanitário. Relator da proposta, o deputado Kim Kataguiri, do Missão de São Paulo, deu exemplo de como a proposta irá funcionar na prática.
17: Que é como se você entrasse no bar e aí tivesse R$50 de consumação. O cara que consumiu paga 50, o cara que não consumiu paga 50 também. É assim que funciona hoje a tarifa de água. O que a gente quer fazer é o seguinte: bom, você que não consumiu nada, você vai pagar ali pela cadeira que você sentou, pelo garçom que te deu oi, então você vai pagar R$15. Aí o cara que consumiu vai pagar os R$15 mais aquilo que ele consumiu. Basicamente a gente está mudando a estrutura para dar mais justiça para as tarifas, principalmente para aquele consumidor que acaba pagando pelo consumo dos outros.
4: O relator disse também que o serviço de saneamento tem custos fixos importantes, como manutenção de redes e estações de tratamento. Por isso, o texto aprovado não elimina toda a cobrança fixa. Favorável ao projeto, o deputado Tarcísio Mota, do PSOL do Rio de Janeiro, defendeu também que essa tarifa básica não seja elevada, considerando que o acesso à água é um direito básico das pessoas.
18: Mas esse projeto vai no caminho correto de garantir à população que ela não continue a pagar essa tarifa mínima que ele vai pagar independente de quanto consumiu. Contudo, é preciso colocar uma trava para que a parte fixa não supere e não seja muito grande, onerando ainda mais o consumidor final, porque água é direito, água é vida, água não é mercadoria.
4: O projeto que acaba com a cobrança de consumo mínimo nos serviços de água e esgoto agora será analisado no Senado. Da Rádio Câmara de Brasília, Daniele Lessa.
10: Transportes.
2: Josivaldo JP, do União do Maranhão, apresentou projeto que obriga órgãos de trânsito a disponibilizar medidores de glicose em operações de fiscalização. Ele explica que alterações no nível de açúcar no sangue podem causar sintomas confundidos com embriaguez, levando a abordagens inadequadas.
12: Josivaldo JP ressalta que o teste só poderá ser realizado com o consentimento do condutor. Ele acrescenta que o projeto prevê treinamento para que agentes identifiquem sinais de alteração glicêmica, acionando atendimento médico quando houver risco à saúde.
10: Consumidor.
2: Caroline de Tone, do PL de Santa Catarina, apresentou o projeto que inclui os gastos com vacinas entre as despesas dedutíveis do imposto de renda da pessoa física. De acordo com a deputada, a medida amplia o benefício já concedido a outras despesas médicas.
12: Caroline de Tone argumenta que a proposta incentiva a prevenção de doenças. Ela acredita que o projeto promove justiça fiscal e contribui para a redução dos custos do poder público com tratamentos que poderiam ser evitados por meio da vacinação.
10: Saúde.
2: Comissão de Saúde aprova projeto que proíbe a venda e o uso do chumbinho no Brasil. A repórter Sofia Peçanha tem mais detalhes.
19: A Comissão de Saúde aprovou o projeto que proíbe desde a venda até a utilização do chumbinho em todo o país. A proposta altera a Lei de Crimes Ambientais, com o objetivo de proibir o uso da substância tóxica como método de controle de pragas em áreas urbanas e rurais. Pelo texto, fica proibido em todo o território nacional o porte, a venda, a fabricação e a utilização para qualquer finalidade do chumbinho. Além disso, a proposta garante a segurança da população, a proteção do meio ambiente e a preservação da vida animal, refletindo um compromisso com a saúde pública e a sustentabilidade ambiental. O projeto sugere que os poderes públicos federal, estaduais, distritais e municipais aprimorem a fiscalização e desenvolvam políticas de conscientização, como explicou o deputado Clodoaldo Magalhães, do PV de Pernambuco, relator na comissão.
20: Fortalecer também com campanhas de conscientização para que a população, a sociedade como um todo, tenha consciência dos perigos e dos riscos do envenenamento humano, animal e também da contaminação dos mananciais através desse produto que é tão nocivo à saúde humana, animal e ambiental.
19: A substância tóxica aldicarbe, conhecida popularmente como chumbinho, é extremamente tóxica e perigosa para a saúde humana. A ingestão acidental, mesmo em pequenas quantidades, pode levar a envenenamentos graves e fatais. Por isso, o deputado Marcelo Queiroz, do PSDB do Rio de Janeiro, autor do projeto, ressaltou no texto que a medida se faz necessária devido aos graves riscos que o uso indiscriminado desse produto representa para a saúde pública, o meio ambiente e os animais domésticos e selvagens. Em caso de descumprimento da lei, a proibição poderá ser de multa em, no mínimo, 5 salários mínimos, além das demais penalidades previstas em lei. Agora, o projeto que proíbe desde a venda até a utilização do chumbinho em todo o país segue para análise na Comissão de Constituição e Justiça. Da Rádio Câmara de Brasília, Sofia Peçanha.
10: Cultura.
12: Márcio Arruda, do PCdoB do Ceará, defende a regulamentação das plataformas de streaming para garantir mais proteção ao setor audiovisual. Ele afirma que a medida é necessária para fortalecer a produção nacional, ampliar a geração de empregos e valorizar a cultura brasileira.
2: O parlamentar acredita que a legislação precisa acompanhar as mudanças do mercado, hoje dominado pelos serviços de streaming. Para Inácio Arruda, a regulamentação deve assegurar regras para o setor e preservar o espaço da produção audiovisual do país.
10: Meio ambiente.
12: O plenário da Câmara aprovou um projeto que aumenta e torna permanente incentivo fiscal para empresas de reciclagem. O repórter Antônio Vital acompanhou a votação.
22: O plenário da Câmara aprovou o projeto que torna permanente e aumenta os incentivos fiscais para indústrias de reciclagem. O projeto altera uma lei de 2021 que autoriza empresas do setor tributadas com base no lucro real a abaterem 1% do imposto devido em troca de investimentos em projetos que estimulem a cadeia produtiva na reciclagem. Esse incentivo fiscal tem validade de apenas 5 anos, ou seja, termina em 2026. O projeto aprovado torna o incentivo fiscal permanente, sem prazo para acabar. Além disso, aumenta de 1% para 5% o limite de dedução do imposto de renda para as empresas do setor. O relator, deputado Arnaldo Jardim, do Cidadania de São Paulo, acatou parcialmente sugestão do PT e definiu que o incentivo fiscal vai depender da previsão orçamentária. O líder do governo na Câmara, deputado Paulo Pimenta, do PT do Rio Grande do Sul, queria que o valor máximo do incentivo fosse definido anualmente pelo Poder Executivo, o que não foi aceito pelo relator. Para o relator, Arnaldo Jardim, aumentar o incentivo fiscal para as empresas de reciclagem pode estimular mais investimentos.
0: Hoje ainda nós temos a triste realidade de ter no Brasil uma coleta absolutamente, muitas vezes, desumana e temos, por outro lado, uma grande presença ainda de lixões no nosso país. Portanto, é o que recomenda fomentar a reutilização, o tratamento e a reciclagem de resíduos sólidos, até em sintonia com o direito ao meio ambiente equilibrado.
22: Em 2024, cerca de 7 milhões de toneladas de resíduos secos foram destinados à reciclagem no Brasil, o que representa menos de 9% dos resíduos gerados, segundo a Associação Brasileira de Resíduos e Meio Ambiente. O relator defendeu o aumento do incentivo como maneira de aproximar a indústria de reciclagem dos benefícios já recebidos por outros setores da economia, como da cultura e esporte, que permitem dedução de até 4% do imposto devido. Foi o que disse também o deputado Carlos Gomes, do Republicanos do Rio Grande do Sul, ex-catador e autor do projeto que deu origem à lei de incentivo à reciclagem.
1: Justiça e paridade. As três leis de incentivos do país, que é a Rouanet, cultura, ao esporte e agora da reciclagem, fazendo justiça a esses mais de 1 milhão de trabalhadores que todos os dias estão dentro de um galpão, colocando a mão em resíduos que quase ninguém quer triar e poder assim ter recursos para mudar a realidade do seu trabalho, aumentar a renda, fazer a economia circular, prosperar nesse país.
22: O projeto que torna permanente e aumenta os incentivos fiscais para a indústria de reciclagem seguiu para análise do Senado. Da Rádio Câmara de Brasília, Antônio Vital.
10: Segurança Pública.
2: Sargento Faur do PL defende a ampliação do policiamento nas rodovias e divisas do Paraná para impedir a entrada de criminosos e o tráfico de drogas no estado. Ele afirma que é preciso aumentar o efetivo da Polícia Militar diante da defasagem de servidores nas ruas.
12: Para Sargento Faur, a redução dos índices de criminalidade depende da valorização salarial e de incentivos estruturais para os operadores da segurança pública. Ele propõe a construção de presídios de segurança máxima que proíbam benefícios como visitas íntimas a detentos de alta periculosidade.
2: Hélio Lopes, do PL do Rio de Janeiro, apresentou o projeto que zera o imposto de importação sobre armas de fogo adquiridas por militares, policiais e outros agentes de segurança pública. O deputado explica que a proposta vale para profissionais da ativa, aposentados e militares da reserva ou reformados.
12: Segundo Hélio Lopes, a medida facilita o acesso dos agentes a equipamentos importados mais modernos e adequados às suas atividades. O projeto mantém ainda exigências de registro, comprovação funcional, rastreabilidade e fiscalização do armamento pelos órgãos competentes.
2: Adilson Barroso é um dos autores de PEC que admite, em caráter excepcional, a redução da maioridade penal para casos de crimes hediondos e de crueldade extrema contra pessoas e animais. Ele aponta que a responsabilização depende de avaliação individualizada.
12: Para Adilson Barroso, a medida busca dar resposta mais efetiva a crimes como estupro, latrocínio, tortura e homicídio. O parlamentar garante que a PEC que mantém o respeito ao devido processo legal, a ampla defesa e a condição de pessoa em desenvolvimento.
2: Felipe Beccari, do Podemos de São Paulo, é um dos autores do projeto que cria o crime para quem organiza e transmite práticas de maus-tratos a animais por meio de comunidades virtuais. A proposta também pune quem financia ou incentiva esse tipo de conteúdo na internet.
12: Felipe Beccari entende que a medida busca combater grupos que divulgam atos de crueldade contra animais, inclusive mediante pagamento. O texto prevê ainda penas maiores nos casos em que houver lucro com a prática ou morte do animal divulgada em redes sociais.
2: Paulinho da Força, do Solidariedade de São Paulo, é autor de projeto que aumenta a pena para furtos e roubos cometidos por criminosos que se passam por prestadores de serviço ou utilizam falsa identificação profissional.
12: O deputado explica que a pena para furto qualificado passaria a variar de 4 a 10 anos de prisão e a de roubo qualificado de 8 a 14 anos. Paulinho da Força afirma que a ideia é proteger a confiança da população em profissionais legítimos e reforçar a segurança pública.
2: Termina agora o Jornal Câmara dos Deputados, produzido pela Rádio Câmara, com trabalhos técnicos de Everson Urani e apresentação de José Carlos Andrade e Márcio Aquilissardi. Uma boa noite para você.
12: Uma ótima noite. A Voz do Brasil volta amanhã.
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2: Dez e dois.
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4: Para você, uma noite maravilhosa de quinta-feira, dia 2 de julho. Obrigada pela sua companhia. Agora começa o No Ritmo do Amor. A gente vai viajar no tempo, vai lembrar dos bons momentos vividos. Aqui você pode mandar um beijo para quem você gosta. 3499-136-2203. Esse é o nosso WhatsApp. Hoje eu começo com Gregory Abbott, Shake You Down.

Na programação, Beyoncé, Irreplaceable. Antes, o Guilherme Arantes, que faz aniversário esse mês de julho. Meu Mundo e Nada Mais. Um beijão para a Jerusa. Obrigada pela sua participação, Jerusa. Final do telefone 8799. Um beijo também para o Max. Ana, eu adoro o seu programa. É a primeira vez que participo, mas te escuto sempre. Max, muito obrigada pela sua companhia todas as noites. E um beijo também para a Serena. Ana, me chamo Serena, tenho 37 anos. Adoro te ouvir. Obrigada, Serena, pela companhia também. Um beijo.

Encerrando a sequência, Toquinho, ao que vai chegar, música que a Sheila, final do telefone 4099, nos pediu. Sheila, um beijão pra você e obrigada pela participação. Eu volto, rapidinho.

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0: 10:30.
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2: Você está no lugar certo e na hora certa. Esse é o No Ritmo do Amor. E todo mundo precisa vencer alguns dias ruins se realmente queremos ter dias melhores. A vida não é o comercial de margarina todos os dias. O que não podemos é desistir. Uma ótima noite para você e uma boa semana. Rihanna, Stay.

Essa música me traz muitas lembranças. Fields of Gold, aqui no Ritmo do Amor com Sting. Antes, Paralamas do Sucesso, Me Liga. Você pode me contar do que você está lembrando agora? 3499-136-2203. Esse é o nosso WhatsApp. Um beijo para o Sérgio, final do telefone 1299. Ele gostaria de ouvir a Marina Lima. Eu já salvei o seu pedido, tá, Sérgio? Muito obrigada pela sua participação. E o Márcio Tavares também está curtindo a gente. Ele manda um beijo para Maria Aparecida, sua mamãe, que nasceu hoje, dia 2, e completa 89 anos. Dona Maria, felicidades e muita saúde para a senhora. Na sequência, o aniversariante do dia. Dani Carlos, hoje completa 51 anos. Muitas felicidades para você. Coisas que eu sei, aqui no Ritmo do Amor.

Essa foi a Zizi Posse, que encerrou e muito bem a sequência com Perigo. Antes, James Morrison, You Give Me Something. Depois do intervalo, tem a sua história de amor.

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0: 11 horas.
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2: Boa noite, Ana Paula Barros. Eu me chamo Edmundo e em clima de Copa do Mundo resolvi compartilhar a minha história de amor que começou 4 anos atrás em um barzinho onde fui assistir com os amigos o jogo do Brasil. Entre uma colega e outra conheci uma pessoa muito bacana, a Rafaela, e dali começamos a conversar. Resolvemos sair outras vezes e a cada jogo uma emoção. Até que no final nos beijamos. Estamos namorando e vamos nos casar daqui a 4 meses. Nossa, que legal, Edmundo. Um beijo pra vocês e felicidades. Love by Grace, Laura Fabian.

What Lovers Do, aqui no Ritmo do Amor, sucesso do Maroon 5. Um beijo para a Ed Clay. Ana, eu adoro seu programa. Mande um beijão para o meu marido que está trabalhando no posto Califórnia. Ed Clay, muito obrigada pela sua participação. Silvio, bom trabalho para você. Um beijão também para o Romualdo. Ana, gosto demais do seu programa e gostaria de ouvir Roupa Nova e oferecer para a Maria Alcina, minha esposa. Obrigada pela participação de vocês e hoje tem Roupa Nova na programação. Não saia daí.

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9: Você é muito bem-vindo e pode participar a hora que você quiser. 3499-136-2203. Esse é o nosso WhatsApp. Você pode pedir a sua música romântica preferida, pode mandar um beijo para quem você gosta ou uma pessoa que é especial na sua vida. Faça aquela homenagem gostosa para quem você ama. Eurythmics, Miracle of Love.

programação Ken, Everybody's Changing. E aqui no WhatsApp, um beijo para Shirley, final do telefone 4912. Um beijo também para a Regina. Ana, eu adoro o seu programa, sou fã do Roberto Carlos. Regina, hoje eu vou tocar Cama e Mesa. Aguenta aí, espera só mais um pouquinho. Eu quero mandar um beijo também para o Lucas, que trabalha comigo aqui na rádio. Meu sonoplasta querido, bom trabalho para você. E obrigada pela sua companhia todas as noites.

0: Hoje eu encerro e muito bem no ritmo do amor. Jorge Vercillo, que nem maré. Antes, Benson Boone, Beautiful Things. Obrigada pela sua companhia e obrigada também pela sua participação no 3499-136-2203. É uma delícia ter você pertinho, curtindo a programação junto comigo. Eu te espero todas as noites aqui na rádio e sempre lá no meu Insta, no Soa, na Paula Barros. Beijo da Ruiva, fica bem.
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0: 2h55.
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0: 3:42.
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0: 3:54.
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0: 4 e 4.
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0: 4h40.
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0: comprar, fazer uma feirinha pro sábado, fazer um churrasquinho.
1: Olha aí. olha que notícia boa que o Catimbó tá trazendo pra nós aqui, hein? Opa!
0: Chegou a mensagem aí, ó.
1: É 6233571549. É o zap zap aqui da rádio, viu? É o WhatsApp da rádio. Pode mandar pra nós aí o seu pedido musical, o alôzinho a quem você gosta aí, pra quem você curte, tá bom?
0: E pedir a música aí pra você escutar aí também.
1: É só pedir a moda aqui na história, viu?
0: Oferecer aí, ó. Os passarinzinhos já acordou. Galinha aí, ó.
1: Ô, Catimão, você tratou das galinhas lá hoje?
0: Já tá tudo de papinho cheio já. Já levanta lá de papo cheio, galinha, cocá, cachorro, gata. Na hora que eu abro a porta lá, só vê bicho chegando na porta.
1: Nossa senhora.
0: Acendeu a luz lá, tá chegando tudo lá na porta lá. Já chegou a hora, vamos comer, gente.
1: Mas tá com fome, não quer muito papo não,
0: quer nem
1: não,
0: saber,
1: né?
0: Quer comer. E eu não quero nem saber, eu quero é cortar o pescoço do pra fazer a farofa.
1: Você tirou o leite da vaca hoje, Catimbó?
0: Ah, já tirei.
1: Já tirou o leite da vaca hoje? Você tratou da porcada, Catimbó?
0: Não, porco não. Porco nós não tem, não, moço.
1: Ah, você não tem.
0: Só galinha, porco, galinha, cocá, cachorro, gato, periquito, papagaio.
1: Tá
0: até
1: certo.
0: Os canarinhos chegam lá na porta cedinho pra comer.
1: Eita, pai. E eu vou falar pra vocês, gente, lá é bom, viu? Lá na fazenda do Catimbó é bom, tranquilo, sossegado.
0: A grande fazenda.
1: Esse final de semana acho que eu vou dar um pulinho lá pra poder comer um franguinho aí.
0: Vai lá.
1: Vambora, gente, agora são 5:04, 5:04. Nós temos que começar o programa com uma moda boa, né, Catimbó?
0: Quem tá escutando nós aí, manda um alô aí, esses escutadores nós aí, manda um alô pra nós.
1: Você que já tá de pé aí, você que já levantou, né? Você que é que nem nós, levanta cedo, né? Já apruma logo o corpo na hora, logo cedo, modo de cuidar nos afazer do dia. Manda um alôzinho pra nós aí. E essa moda é pra você, viu?
0: Pra quem tá escutando nós aí, todo mundo aí.
1: Essa vai pra você. Ô Catimbó, nós vamos começar com o Tião Carreiro e Pardinho. É o Triste Desengano.
0: Opa! Vamos escutar essa aí.
1: 5:05 agora, viu? Perde a hora não, comadre. São 5.

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1: Eita, que nós escutamos que uma moda boa demais, viu? Tião Carreira e Pardinho, Triste Desengano. Essa é boa, hein, Catimbão?
2: É o desengano.
1: Essa moda é boa demais. Eita, que já tem gente participando com nós aqui.
2: É, já tem gente aí, ó.
1: Já. Alô, Carlos Henrique, bom dia pra você, viu? Bom dia, Carlos Henrique. Daqui a pouquinho nós vamos escutar seu áudio aqui, viu?
2: Fala de onde você tá aí, Carlos Henrique, pra me saber quem que é mesmo, que eu conheço um bocado de Carlos Henrique e talvez você é um deles.
1: Olha aí, Carlos Henrique. Bom dia pra você, viu, companheiro?
2: Será que não é o ali da Don Quixote?
1: O caboclinho arrochado, viu?
2: Será que é o da Don Quixote ali, é?
1: É ele mesmo.
2: Ô, Carlos Henrique, é o Bilu, moço. E aí, Bilu? Dá um alô pra nós aí, sabe quem tá falando aqui, né? Vamos ver se descobre aí.
3: Aô, bom dia, Farias!
2: Rapaz!
3: Aqui é o Carlos Henrique, da Panificadora Don Quixote.
2: Catimbau.
3: Quero mandar um abraço aí pro meu compadre, Divino Campos, Bilu.
2: Bilu, eu sabia.
3: Mandar um abraço também aí para o nosso companheiro aí, Vanderlei, o Vando Pintor. Toca a moda pra nós aí, couro de boi.
2: Opa.
3: Bora, sextou.
2: Sextou, vamos tocar pra você aí, viu? Sabia que você não ia esquecer do Bilu, eu sabia.
1: Ai, ai.
2: Tá tudo escutando nós aí, beleza aí, viu? Um abraço pra você aí, Carlos Henrique. Bom trabalho aí. Daqui a pouquinho você tá abrindo aí a padaria, né?
1: É, nós abre cedo também,
2: cedo,
1: né,
2: mano? O povo começa a comer pão, é cedo. Lá pode passar daqui a pouquinho, lá tá aberta a fila de gente comprando lá.
1: E os tenders lá é bom. Eles têm uns biscoitinhos de queijo lá, rapaz. Eu saio daqui e já passo lá pra comprar.
2: Ô, Carlos Henrique, depois nós vamos aí, viu? Vai ser parceiro nosso aqui, ó.
1: Bom dia pra você, viu, Carlos Henrique? Eu estive lá semana passada, agora eu fui comer essa semana, eu acho. Semana passada, se eu não me engano. Troquei dois dedinhos de prosa com ele lá pra ele vir ser parceiro nosso aqui. Depois nós prosseguimos sobre isso. Então tá bom.
2: Depois nós vamos lá.
1: Nós vem cá. Ô, Carlos Henrique, bom dia pra você. Ele mandou bom dia pro Vando. Ele mandou bom dia
2: bom
1: também
2: dia pro Vando e pro Bilu.
1: Bilu.
2: O Divino Campos, né?
1: Divino Campos.
2: É o Bilu. Você tá escutando nós aí, Bilu? Vando aí, manda um alô pra nós aí, ó. Parentada nossa, né? Que tá escutando nós aí. Manda um alô pra nós aí, ó.
1: Eita, coisa boa. Ô, Carlos Henrique, um bom dia pra você, um bom trabalho pra você aí, viu? Mais tarde nós passa aí na padaria pra nós tomar um café, beleza? 5:10, 5:10, ele pediu uma moda aqui. Não vai tocar a moda dele, vamos tocar logo. Ele pediu cor de boi, nós tem ela com Tonique Tinoco, nós tem ela com Sérgio Reis, e nós tem ela com Palmeira e Biá. Aí você escolhe.
2: O Palmeira e Biá é mais a original, né? Mas Tonique Tinoco canta, é antiga
1: pois
2: também.
1: Pois é, eu quero saber com quem que você quer escutar ela, que eu vou botar ela na ponta da agulha.
2: Escolhe uma aí, ele não falou com quem que ele queria, né? Sendo cor de boi aí,
1: Vamos botar ela então com o povo mais antigão? Palmeira e Biá, você falou que foi os primeiros que gravou,
2: foi
1: né?
2: Foi os primeiros, né?
1: Tem ela com Sérgio Reis e Tonique Tinoco. Boa. Aqui qualquer uma que você botar aqui tá bom demais, porque é tudo a mesma coisa, né? Vamos botar ela aqui então com Palmeira e Biá. Eita, coisa boa.
2: Escuta lá, vamos lá então.
1: Agora são 5:11, são 5:11, aqui você pede e a gente toca. Esse aqui foi o caso, Henrique.
2: Pediu, escutou.
1: Tá chegando pra você aqui no nosso Orão da Porteira.
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1: Eita, catimbau, velho arrochado.
2: É coisa boa.
1: Tá aí, meu companheiro. Você pede, nós toca, viu, Carlos Henrique?
2: Carlos Henrique, um abraço, Carlos Henrique.
1: Couro de Boi, você escutou aí com os originais, né?
2: Que é um abraço seu cunhado aí também. Fala que eu tô mandando aí. Se você estiver escutando nós, é capaz que ele não tá aí agora, não, né? Seus colaboradores aí da panificadora, e um abraço aí pra todo mundo aí.
1: São 5:16 agora, 5:16. A Eleni tá mandando um bom dia pra nós aqui também. Bom dia, bom dia. Bom dia pra vocês aí.
2: Bom dia
1: pra vocês aí também.
2: Bom dia,
1: viu?
2: Pra Maria também. Acorda ela aí. E acorda chorando.
1: Ah, se for mexer ali, dá problema, viu? Se for mexer ali uma hora dessa, dá um problema danado. Tá falando bom dia, Catimbau e Nando, tá falando
2: bom
1: aí.
2: Bom dia.
1: Bom dia, flor do dia, um cheiro pra você, meu amor. São 5:17 agora, 5:17, o nosso programa, Mourão da Porteira até às 7 horas da manhã, e nós precisa...
2: Vou tá pedindo um dinheirinho aí, vamos ganhar um dinheirinho.
1: E agora,
2: Catimbau? Vamos lá. 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
2: Lá, daqui a pouquinho tá.
1: Mano Vieira vai caçar na pasta dele.
2: Luiz aqui, chega lá é cedo também.
1: Mandar pra vocês, viu? São 6h20 agora, Cativão.
2: 6h20.
1: 6 horas e 20 minutos, 6h20. Nós temos que dar comida pra esses pintinhos. Você deu comida pra eles hoje, Cativão?

0: Eu já comeu, já tá tudo. Comeu e foi dormir de novo, quando já tá escuro
1: já
0: lá.
1: Já tá escuro ainda, né?
0: Apaguei as lâmpadas tudo lá, vai dormir, depois vocês levantam.
1: Eita coisa boa, viu, gente? Nós tem. Desculpa aí, viu? Olha o café, olha aí, ó.
0: Gargantinha hoje tá ruim.
1: Hoje o Nando Vieira acordou atrasado hoje, rapaz. Eita, já estão postando café aqui.
0: Daqui a pouco nós vamos ficar rapando goela aqui, porque a goela hoje tá
1: boa, não. Vou falar pra você, viu? Olha aí. Olha aí, ó. Olha aí, Catimbão. Olha o que você tá arrumando aí, Catimbão.
0: Olha aí, oi também.
1: Eita, coisa boa, tá gente. Feio, tá, vambora. Agora são 6:23. 6:23. Esse aqui foi o Catimbau que ajeitou isso aqui, ó.
0: Sai lá do terreiro, lá só colocar a gente pra cima da gente querendo comer.
1: É, lá da fazenda do Catimbau, viu, gente? Isso aqui é os bichinhos cantando lá na fazenda dele, olha, quer ver. Eita, essa meninada nova não sabe nem o que, que é isso hoje, né? Não sabe direito quem que é.
0: O Netinho sabe lá, que ele chega lá, vamos tratar das galinhas, vovô.
1: Olha aí. São 6:22 agora, vamos trazer mais uma moda agora, Catimbão?
0: Vamos lá.
1: Agora nós vamos escutar aí o Duas Almas, do nosso Mourão da Porteira.
0: Duas Almas, Silveira e Silveirinha.
1: Silveira e Silveirinha. Segura aí que já nós está de volta.
0: Aí, agorinha nós voltamos.

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4: 5:28.
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7: Muita coisa boa, 5:29, 5:29, nós já tá voltando com vocês aqui.
8: Já tá aqui de novo.
7: Já tá de volta, já voltamos de volta.
8: E a goela tá ruim. Tem que rapar a goela de vez em quando. Aí, ó o roncador.
7: Você não acordou o homem pra ficar olhando os trem lá não, Catimbau?
8: Não, lá.
7: Catimbau saiu lá, igual o homem dormindo lá, uai.
8: Não, lá não. O homem lá é só eu. O macho lá é só eu, nem boi não tem.
9: Bom dia, comadre. Como é bom ter a sua amizade.
7: Aê, comadre e compadre, bom dia pra
8: bom
7: vocês.
8: Bom dia, vamos viu? Acordar a gente, vamos acordar.
7: Tá
8: vamos
7: na hora, acordar, tá na hora, tá na hora.
8: Acorda, acorda.
7: Ô, Catimbau, tem que dar um xarope pra esse povo aí.
8: Um xarope aí, porque, aí nossa, até eu tenho que beber senhora. Xarope aí, porque eu tô ruim também. A hoje tá ruim.
7: Gente, vocês podem mandar um alôzinho pra nós aqui no 62.
8: Ô, Daniel, cadê você que ia mandar um alô pra mim? Tá dormindo ainda, Daniel?
7: É 62-3357-1549. É. 62-3357-1549. É o WhatsApp daqui da Nova Era FM, você mandar um alôzinho pra nós aqui.
8: É, viu? Quem estiver escutando nós aí, manda um alô pra nós.
7: É, só mandar um alôzinho pra nós, que nós vai botar sua moda aqui.
8: A moda que você quer escutar aí, pede que toca na hora aqui. O Nando Vieira tá ali só com o dedo na ponta da agulha ali pra soltar a moda lá.
7: É com nós mesmo, viu, gente? Manda um alôzão pro pessoal lá do Riachão, né, ô Catimbau?
8: É.
7: Às vezes eles não mandam mensagem pra nós, mas ele tá escutando nós,
8: lá, né? O Divino lá do Borranaca, é certeza.
7: É, ele não tá mandando mensagem, mas com certeza tá com o radinho ligado lá no pé do eito.
8: É porque o lugar que ele tá com o radinho lá não tem internet.
7: Já tá agarrado uma hora dessa, né?
8: Divino, Divino aí, a esposa dele é Valsirene, né? E o menino lá, o Marquione e o Maxiel, né?
7: Bom dia pra vocês aí, viu, gente?
8: É. Tá agarrado essa hora, eles levantam.
7: Essa hora também, pra já tá levantando, pra já tá de pé aí. Tem o Wesley Alves também, que é ouvinte nosso, né?
8: Lá de São Luís do Norte.
7: Lá de São Luís do Norte. Bom dia pra você,
8: não esquece, viu? Não, sei de onde você é.
7: O Braz, você sabe onde é que o Braz é? O
8: Braz é lá de Votuporã.
7: Rapaz.
8: Não perde nós, não.
7: Não, o Braz é gente boa, ligadão na gente direto.
8: Um abraço aí, Braz.
7: Você tem mais alguém pra mandar alô aí?
8: Cadê aquele caminhoneiro que falou com nós aí? Se tiver escutando nós, fala onde você tá agora aí.
7: Rapaz, ele tava ouvindo nós que ele tava passando na BR, né? Ele tava de passagem na BR aí, aí ele tava escutando nós. Mas agora nós não sabemos onde é que ele tá mais, não. Quem não falou mais com nós deve estar bem longe,
8: tá,
7: viu?
8: Bem longe,
7: tá. Aí vê se tá num lugar que não dá sinal de internet, na BR, né? Aí não dá pra ficar mandando mensagem direto aí. Mas tá perdido no mundo aí.
8: Essa turma nossa aí que tá escutando nós aí, que eu já falei os nomes aqui também, tá todo mundo escutando lá. Manda um alô pra nós aí. O que vai agora aí? O que nós tem de bom aí?
7: Nós tem uma moda das minhocas aqui com caçula e marinheiro.
8: Caçula e marinheiro. Caçula e marinheiro.
7: Caçula e marinheiro tá chegando pra cantar pra nós aqui agora. Eu tô caçando o nome de um caboclo aqui, mas tá difícil de eu achar ele aqui. Depois nós acha ele, né?
8: Depois acha aí. Vamos escutar a música.
7: Alô, aqui. Joel Teixeira, bom dia pra você. Viu, companheiro? Vamos lá, de caçula e marinheiro. Chegando mais uma moda boa pra nós aqui. Caçula e marinheiro, meu martírio. São 5h32, Catimbau.
8: 5h32, já passou mais de meia hora.
7: Já nós volta, viu?

0: coisa boa, coisa boa. Teve um errinho nosso aqui, gente. O nome da música, essa que tocou aí, não é Meu Martírio. É a Lua é a Testemunha, com Caçula e Marinheiro. O Meu Martírio vai vir daqui a pouco aqui, viu? Agorinha vocês escutam ele aí. Vocês vão ver a diferença de uma pra outra. Ó, começou a tocar, eu falei pro Nando Vieira. Falei, não é não. Mas o nome ali tava esse, né? Nós vamos fazer o quê?
1: É porque, assim, a programação da rádio aqui de música e tal, isso é automático, né? Então, não tem, a gente não tem o que fazer praticamente quase nada.
0: Apareceu o nome ali, é esse nome, né? Mas só que aí vem outro.
1: E aí tá salvo pra nós aqui no sistema, Meu Martírio com Caçula e Marinheiro. Só que essa é A Lua é Testemunha, o nome dessa moda.
0: A Lua é Testemunha, com Caçula e Marinheiro.
1: A Lua é Testemunha.
0: A Lua é Testemunha.
1: E agora nós vai tocar pra você de verdade o Meu Martírio.
0: Meu Martírio, do Duca e Dalvan.
1: Agora é Meu Martírio.
0: Tem ela com Caçula e Marinheiro também, mas nós não achou ela aqui, pois vai com o Duca e Dalvan.
1: Essa aí agora nós vai corrigir o trem aqui, que é pra ficar tudo corrigido,
0: né? Ficar tudo corrigido aqui, porque senão,
1: né? Ô, Catimbó, então vamos escutar errado. Ela?
0: Vamos escutar
1: nós ela. Vai escutar então. Essa moda agora, depois
0: nós... e vocês que tá aí também, escuta aí.
1: Depois nós volta pra dar uma para resolver um probleminha aqui, porque se nós não fizer, nós, como é que nós faz, né, o Catimbão?
0: Nós tem que ajeitar.
1: Aí, ó.
0: Aí, ó. Dinheirinho tem que cair na conta.
1: 5h37, gente, tá chegando aí pra vocês aí, ó. Dudu, que dá o vão, Meu Martírio.

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2: 5:43.
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5: Epa, coisa boa. Vambora. Vambora pra onde, moço?
6: Ei, bora
5: só 7 horas que nós vamos embora. Vambora, vamos trabalhar, né? Depois de 7 horas nós garra.
6: É, catimbão, velho, arrochado, rapaz.
5: Levanta de madrugada, vem pra cá aqui, depois vai agarrar, meu rapaz, ontem o sol tava quente.
6: Tava ontem, tarde. Foi calor com força, viu, gente?
5: Tava bom. A gente não pode reclamar, não.
6: Pode não.
5: Deus é bom demais pra nós aí, viu?
6: E falando em calor, ô Catimbão, pode falar aí que eu vou procurar a temperatura pra
5: nós. É, o calor, acha aí quanto que tá agora e quanto que vai ser a tarde aí.
6: Né? Agora, nesse momento, está 18 graus.
5: 18, tá 18 bom, graus, fresquinho, né?
6: É. E mais tarde vai chegar aos 33, mesma temperatura de ontem.
5: Mesma de ontem.
6: É, ontem também tava com 33. Não,
5: isso é na sombra, né? Depende do lugar que você tá, chega 40.
6: É, isso é na sombra, né? Que a temperatura ela é medida, na realidade, na sombra, né?
5: Na sombra.
6: É. Hoje tem 5% de chance de chover.
5: Ixi, viu? Mano, vai chover demais, então. Acho que não chega nem 0%.
6: A umidade relativa do ar está em 74% e os ventos estão aí em torno de 6 km.
5: E à tarde essa umidade deve baixar aí para uns 30 ou até menos.
6: É, né? E o clima, o tempo hoje é parcialmente nublado e eu acho que não tá em nada de nublado, porque se olha para cima você não vê uma nuvem. Só vê o sol regalado lá, né?
5: Vamos ver se a nuvem chega para refrescar para nós aí.
6: Né? Agora são 5:45, 5:45, 5:45, bom dia para você que tá curtindo
5: aí. Quase 6 horas.
6: 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Aí, ó,
5: chegou a hora.
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6: Muito bem, são 5h47 agora, 5h47.
5: Isso quer dizer que falta 13 para 6, né?
6: É, mais ou menos, isso aí.
5: É.
6: Quase 14, né?
5: Quase 14.
6: É 13, né? 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
6: 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Ô Catimbau, vamos atender um pedido. Vamos escutar um pedido do companheiro aqui. Quem é que tá mandando bom dia pra nós aqui? Uma hora dessa. Alô?
5: Volta aí pra nós escutar aí.
6: Bom dia!
2: Bom dia, turma da Nova Era.
6: Oh.
2: Bom dia especial
5: pra todo dia.
2: Mundo. Me levanta cedinho, né?
5: Tinha
2: moda sertaneja. Aqui quem tá falando é o Weber Moraes, aqui do Setor Oeste, viu? Pedindo pra vocês aí, pra vocês mandarem pra minha música, Menina da Aldeia. Falou, galera. Bom dia.
6: Weber Moraes.
5: Weber Moraes, do Setor Oeste.
6: Bom dia, Weber. Ontem eu tive
5: aí. Obrigado por estar escutando nós aí. Você é um escutador bom, viu?
6: ontem na Doveira tava aí no Setor Oeste aí. Ô Weber Moraes, bom dia pra você, obrigado pela participação. Sua moda tá na ponta da agulha, já ela vai tocar pra você, viu? O Josiano da Silva, você lembra dele,
5: Catimbau? Lembro desse Josiano aí também. É o, é o, É o segurança ali, né?
6: Ele trabalha lá na SVO. Ô Josiano da Silva, já nós vamos escutar seu áudio aqui, viu, companheiro?
5: Agora
6: eu vou tocar aqui o Lourenço e Lourival, que é a menina da aldeia, que o nosso amigo...
5: Weber Moraes,
6: ali
5: do setor oeste.
6: Pediu e já nós toca a sua aí, viu? O Josiano. 5h51, vamos tocar uma moda, senão não dá tempo,
5: vamos Catimbão. Vamos tocar, senão o tempo passa e o povo não escuta as modas. Não dá tempo,
6: nós tá botar a moda.
5: O povo quer mais é moda.
6: Nós falando besteira, eles não querem não, vamos lá. 5h51 agora, quase 5h52. Lourenço e Lourival.
5: Menina da aldeia.

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1: Agora são 5 horas e 56 minutos, 5h56.
2: 5h56 e nós escutou aí, ó, Menina da Aldeia com Lourenço Lorival, pedido aí do Weber Moraes, lá do setor oeste. É. Obrigado aí, Weber, continue participando com a gente aí, viu, com nós aqui. Nós estamos aqui para atender vocês tudo.
1: É, rapaz, essa moda é antiga, né? Antiga. Menina da Aldeia, muito bom. 5h56, agora 5 horas e 56 minutos, tá quase chegando a hora de nós dar uma farturada, mas nós vamos atender mais um pedido de um companheiro aqui. É, ele mandou uma mensagem pra nós aqui no WhatsApp. Vamos falar com ele, o Josiano da Silva.
2: Vamos escutar ele aí.
1: É, o Josiano da Silva. O áudio dele é meio compridinho aqui, mas vamos lá, vamos escutar.
2: Vamos escutar. Nós tá aqui pra atender
1: o Ô, Josiano, bom dia pra você.
3: Bom dia, salve, salve. Como é que vocês estão?
1: Tudo bom? Bom, bonito.
3: O programa de vocês tá muito bom. Vocês dois é muito bom, é reverente.
1: Obrigado.
3: Tô ouvindo vocês desde quando vocês começou.
1: Coisa boa.
2: Demais, hein?
3: SBO, de guarda, entendeu? Só que eu vou fazer só uma colocaçãozinha aí de boa. O programa tá muito curto, igual aqueles coisas de porco, hein? Curto de nada. Você deveria pegar assim, dar assim.
1: Ô, Josiano.
2: Coisa de porco é curtinho.
1: Tá muito curto, igual coisa de porco, é, Josiano? Essa foi boa, viu, Josiano? Essa foi boa, companheiro.
2: Essa foi boa. Essa eu sabia dessa de coisa de porco. Sabia de coisa de grilo.
3: Dá pra nem Goiânia faz na difusora, né, cara? Se levanta tão cedo. Eu deveria a direção olhar isso aí, né? Vocês pegam até as 8, né? Vou dar 4 às 7.
1: Ô Josiana, vou interromper você de novo aqui. Deixa eu falar pra você aqui. Nossa intenção era ir realmente era até as 8 horas da manhã, né? Seria das 5 às 8 da manhã, de segunda a sexta-feira. É, só que a rádio já tem uma outra programação e aí pra gente ficou um pouquinho mais dificultoso, né? Então nós resolvemos fazer um programa nesse estilo aqui até pra modo ver se o trem vai pegar mesmo, se o povo vai gostar, se vai cair no agrado do povo, né, Catimbão? Aí se vocês
2: esse
1: for gostando...
2: Tá só começando, vamos ver, quem sabe aí.
1: Se cair no agrado
2: quem
1: do povo...
2: Quem sabe pode ir das 4 ao meio-dia também aí.
1: Mas ele fez uma outra proposta pra nós aqui.
3: Fazer só uma colocaçãozinha também, deveria ter um jornal.
1: Ele falou que era pra nós...
3: O programa tá bom, vocês renovou, gostei, viu? Desde quando vocês começou, eu tô ouvindo. Aí a música aí é Cascatinhana. Tá? Meu primeiro amor.
1: Meu primeiro amor.
3: Mas o programa aí tá de parabéns, viu?
2: Obrigado.
3: Direção aí, ó. Tá bom?
2: Muito obrigado.
3: Programa de vocês, ó. Pegar aí das 5 às 7, das 4 às 7, seria muito bom. Valeu. Muito obrigado.
1: Valeu. Ô Josiano, bom dia pra você, obrigado aí, viu, companheiro?
3: Bom dia.
1: Valeu, obrigado mesmo aí pela participação do nosso programa, obrigado pelas dicas, pelas ideias, né?
2: Josiano, é o seguinte. Eu sei de que manda.
1: É, das 4 às 7, aí você já pegou pesado, né? Leonardo Vieira já levanta ali por volta de 3h50, 4 horas da manhã, aí vai fazer um cafezinho, mas pode chegar na hora aqui de começar 5 horas, né? E o Catimbau também, o Catimbau também é pesado pra ele chegar aqui 4 horas. Mas a ideia de das 5 às 8, a ideia não é ruim, só que isso aí a gente já tá vendo aí com a direção, enfim. É uma coisa, um assunto que a gente vai deixar um pouquinho mais pra frente, né? Por enquanto nós vamos ficar aqui das 5 às 7 e à medida que for cair no agrado do povão e o povão começar a pedir,
2: aí o trem vai esticando.
1: Aí nós vai esticando o trem.
2: quem sabe pode ser 4 mesmo.
1: Ô Josiano, é o seguinte, no sábado o Nando Vieira tá no ar das 8 ao meio-dia, tá? O estilo do programa é um pouquinho diferente. É música sertaneja, mas é um sertanejo mais atual, né? Mas no sábado eu também tô no ar aqui, das 8 da manhã até 12h, tá bom? No sábado o Catimbau não vem não, né? No sábado o Catimbau vai descansar, vai relaxar, né? Aí o Nando Vieira pega firme. Eita, 6 e 1, Catimbau. Nós enrolou e tem que tocar a moda do homem. Como é que nós faz?
2: A moda do homem.
1: Tem mais gente falando com nós aqui. Nós tocou no nome do companheiro nosso aqui agora e ele já mandou uma mensagem pra nós aqui.
2: Tá escutando nós.
1: Ô, Brás! Braz.
2: O Braz, da Botuporanga. Um abraço, Braz.
1: Braz, bom dia pra você. Essa noite, como lembrança, ele pediu aqui, ó, com Milionários é Rico. É. Eita, ei, daqui a pouco Braz. Mais toca na pra você, viu, Braz?
2: Família sua aí, Braz. Um abraço pra família toda sua aí também, né? Você não vive sozinho, tem família por aí.
1: O Braz é lá de Botuporanga. Bom dia pra você, viu, Braz? Daqui a pouquinho vai tocar sua moda aí, viu, companheiro? Tem mais gente falando comigo aqui, mas vou tocar essa moda tocar primeiro agora. Moda,
2: depois nós falamos.
1: Nós vamos, né, tocar essa moda aqui e vai dar uma faturadinha, porque senão o bicho pega, né? E não paga o leito das crianças. E aí depois nós volta pra nós atender o restante dos nossos ouvintes. Tá chegando aqui, você pede, a gente toca pra você. O nosso amigo Josiano pediu Cascatinha e Ana.
2: Meu primeiro amor.
1: São 6:02.

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2: São 6:06, 6:06. 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
2: Mangueira!
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2: Né? São 6:09, já já nós volta.

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4: Agora são 6:11.
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4: Eita, trem da Nativan, 6:11, 6:11.
7: 6:11, já tá quase na hora de ir embora, rapaz, o tempo até passa rápido.
4: Passa ligeiro, viu? É que passa nem o é que nem o Josiano falou aqui, né, Cativão? É
7: igual coxa de porco.
4: O nosso programa tá curto que nem coxa de porco. Gostei, viu, Josiano? Esse
7: coxa de porco não atinge 3 centímetros pra trás, você pode ficar pertinho que nem acerta.
4: Ei, Josiano danado, companheiro, nós vamos pensar na sua a crítica que você fez aí, a dica que você deu pra gente aí, né? É boa demais,
7: boa,
4: viu?
7: Boa. Mas tá aqui é pra atender vocês aí.
4: Você pode ficar tranquilo.
7: Falando aí.
4: No início a gente já tinha pensado em começar das 5 às 8, né? Mas aí, como a rádio já tinha uma programação diferenciada e tal, a gente não pode sair assim atropelando as coisas, né? Mas a direção da rádio já está ciente já, e aí à medida que as coisas vão encaminhando, a gente vai acrescendo aí o horário do nosso programa, viu? Josiano, um abraço para você, viu? Josiano da Silva, ali da SVO, obrigado aí pela dica, pela participação do nosso programa, tá bom, companheiro? Olha só, são 6:12, 6:12. Quem foi que pediu a moda pra nós aqui, rapaz? Nando Vieira tá meio perdido. Hoje é sexta-feira, vocês vão perdoando nós aí, viu?
7: O Divino Campos pediu, o Bilu, né?
4: Vamos ver aqui o que o nosso companheiro tá falando. Tem mais participação. Escuta aqui, aí. Vamos botar no ar aqui.
8: Bom dia, Farias.
4: Bom dia,
8: Farias.
7: Catimbau, Catimbau.
8: Bota o menino da porteira aí pra nós, moço.
4: Menino da porteira,
7: menino da porteira.
8: Mandando um abraço aí pra Sebastiana, pro Vando.
7: Tá tudo escutando nós aí, né?
8: Pra Dete. Viu?
7: Quem mais?
8: E pro Carlos Henrique. Pra toda a turma da Don Quixote. Planificadora Don Quixote. Rapaz, mas que programa bom, rapaz.
7: É levantar bom,
8: cedinho,
7: né?
8: E ouvir aí esses modão, bom demais.
4: É bom demais.
7: É bom. Gostoso demais escutar. E você está escutando nós aí, nós achamos melhor ainda. Quando nós vemos que tem muita gente escutando nós aí, nós ficamos alegres, rapaz. Participa com nós aí, nós estamos aqui esperando. A turma toda aí que está escutando nós aí, pode ligar, pedir sua música aí, mandar sua mensagem aí, que nós põe ela aqui para todo mundo escutar aí, viu? o pedido seu aí, o agradecimento, o que você tiver que falar aí, pode falar que nós põe no ar aqui, viu, pra todo mundo escutar. Manda um abraço aí pra turma de vocês aí, pros parentes, pede a música, oferece a música aí pra quem você quiser, que nós tá aqui pra atender. Vamos ver aqui, então, nós vamos ouvir agorinha aqui já o menino da porteira aí, que pediu aí.
4: Ele foi o Divino que pediu, né? O menino da porteira?
7: O menino da porteira aí. O Divino Campo é o Bilu, né? É mais conhecido como Bilu.
4: Conhecido como Bilu.
7: Bilu, Bilu. Ali da Dete.
4: É cada Cirei, apelido que esse povo bota nesse Dete. Povo que eu vou falar, viu? Bilu. Ô, oh, meu pai do céu.
7: Bilu. É meu cunhado, é o ruim de cunhado.
4: Hein? É ruim de cunhado, né? Bilu. Ô, oh, Bilu, tá aí pra você, meu filho. Aí, aqui você Bilu. Pediu e a gente toca. Você mandou um aí. Outro áudio pra nós aqui, só que o áudio seu aí, ele chegou pra gente aqui, ele tá sem áudio, tá? Pra gente aqui não chegou com áudio não, beleza?
7: Manda de novo
4: aí, tá bom? 6:15, 6:15, nós temos que tocar a moda, senão já nós temos que faturar de novo e não dá tempo. O menino da porteira tá chegando com o Sérgio Reis pra atender o nosso companheiro...
7: Bilu. Sérgio Reis.
4: E ele mandou aí pra turmada toda aí, né? Foi pra Dete, pro Vando... Pra Sebastiana.
7: Carlos Henrique.
4: O Carlos Henrique lá. Tá, mas você pede, nós toca. 6:15.

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1: Eita, são 6 horas e 18 minutos. 6 e 18. Menino da Porteira com Sérgio Reis. Atendendo o pedido aí do. Do Bilu.
2: Do Bilu. Tá na hora de levar. Fazer o café e já agarrar,
1: velho. Ô Divino Campos, você mandou o áudio pra nós aqui. Eu achei que o áudio tava sem som, né? Tava sem áudio, né?
2: Ele já abriu ele já
1: aqui. E depois eu fui abrir o áudio aqui e o problema não era que ele tava sem áudio. Mas eu ouvi o áudio dele aqui. Ele já até apagou lá, mas eu ouvi aqui. Ele tá mandando um abraço pra você, Catimbau. Tá mandando um abraço também. Mandando um alô aí pra Divina Campos?
2: Divina Campos, lá em Campos Verde, a irmã dele lá.
1: Isso!
2: Tá escutando nós lá. Manda um alô pra ela lá, se ela estiver escutando, que ela entra no celular, manda um link pra ela lá.
1: Ele mandou um bom dia pra ela lá também.
2: Escutar nós lá.
1: Eu, também. Divina Campos. Ele Divina só não falou de onde é que era, né?
2: É, lá de Campos Verde.
1: Lá de Campos Verde.
2: Divina, muito se você estiver escutando nós aí, mais lá de tarde, deve chegar a visita aí, viu? Aí uma turma pra aí, viu?
1: Rapaz, pra que você
2: mandando,
1: foi falar?
2: Tô mandando. Não, ela tá sabendo.
1: Era surpresa?
2: A Neuza vai pra lá, mas o Ivanil, Paulo, eu vou mandar um negócio pra vocês aí, viu?
1: Olha aí.
2: Lá na fazenda lá, tá? Fica aí que vai chegar pra vocês aí.
1: Olha aí. Será que chega inteiro?
2: Não sei, não. Às vezes não chega só na estrada. Banda, né? Vai cair lá, viu?
1: São 6h20 agora. 6h20. 6h20. Ô, Catimbau, nós precisa dar uma faturada ali.
2: Vamos faturar um tiquinho, nós já atendemos mais gente aqui.
1: Nós precisa
2: tá
1: faturar.
2: Só chegando mensagem aqui, viu?
1: Se nós não faturar.
2: Tá chegando mensagem no zap da rádio, no meu zap particular, no zap do Nando Vieira aqui. Tá só chegando.
1: Aqui não tem desse negócio.
2: Pode mandar aí que nós vamos atendendo.
1: Nós atendemos tudo. Nós vamos atender todo mundo aqui. Fala, nós temos que atender o Braz, viu? Ô, Braz, eu vou atender você daqui um bocadinho, viu, companheiro? Eu vou dar uma faturadinha aqui, é ligeiro, viu? É que nem o Josiano falou, é um coice porco. Eita, gente, nós vamos faturar e já nós tá de volta com vocês aí de novo, tá bom? Fica por aí, aguenta as pontas aí, já nós tá de volta. Agora são 5 horas e 21 minutos, 5h21.
2: 6h21, né?
1: 6h21.
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8: Esperando por você. 5:24.

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1: Não é? Agora são 5h25, 5 horas e 25 minutos. Nós deu uma faturada aí, mas o faturamento nosso aí foi ligeiro, viu, gente?
2: Foi, igual coice de porco e coice de grilo. Coice de grilo não dói, né?
1: Mas o coicinho de porco, dependendo, se ele pegar no meio da canela, eu vou falar pra vocês.
2: Mas só que é curtinho demais, né?
1: Eita, Josiana, ó, nós temos que faturar, Catimbau. Ô, Josiana, eu gostei dessa história, coice de porco. O programa é ligeiro, nem coice de porco. Gostei, viu, Josiana? Obrigado aí pela dica.
2: Mas daqui um dia vai ter o programa igual coice de girafa, viu? Que é longo. Ixi,
1: aí é longo, aí é
2: comprido. Canela dela é compridona.
1: Ô, tem gente que mandou mais um áudio pra nós aqui. Já nós vamos escutar o áudio de vocês aí, viu? Aí. Daqui um bocadinho nós vamos escutar o áudio de vocês aí. Agora são 5 horas e 26 minutos, são 5h26. E nós estamos precisando dar uma faturada, né, Catimbau?
2: É, ixi, Maria. Olha aí, as galinhas.
1: Que Maria,
2: vixe. Galinha tá caindo do puleiro.
1: Eita, que negócio tá bonito.
2: Coisa boa.
1: Ah,
2: vai tirar o leite, tira o leite. Olha. Levanta, gente, vamos tratar do bicho.
1: Você que tá, não tratou dos bichos aí hoje aí, tá passando da hora, viu?
2: Passando da hora, vai tratar logo.
1: 5h26, Catimbau, vamos dar uma faturada,
2: vamos lá,
1: Catimbau?
2: Vamos lá.
1: Nós temos que dar uma faturadinha, que se nós não faturar, como é que nós compramos?
2: Vamos lá, vamos
1: pagar o leite dos bichos.
2: Vamos falar de quem agora aqui, de coisa boa aí, de quem?
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1: 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Um abraço pra turmada toda aí, né? Ô, Catimbau, vamos botar um áudio desse povo aqui
2: vamos
1: no
2: lá,
1: ar?
2: Vamos lá, vamos escutar aí aqui? Escutar o Raimundo, né?
1: É Raimundo? Vamos ver.
2: Raimundo Pedreiro, vamos escutar aí.
3: Cara aí que fala com você, eu não sei quem é, não. Mas eu vou descobrir já, já. Logo eu descubro.
1: Fala, Raimundo.
3: Vai ser bom pra lá, rapaz. Eu gostei demais desse programa aí, tá? Nós tava precisando, viu? Nós que já é meio ultrapassado do tempo.
1: Bem, bem. Não
3: dá conta de escutar esse programa com essas músicas de hoje, não, moço. Esse programa de hoje presta, não. É poucos aí que a gente aproveita alguma coisa. Mas esse aí é nosso, rapaz. É nosso, do nosso tempo. Rapaz, que programa bom demais da conta.
1: Como é que é o nome dele, Gol?
2: Raimundo.
1: Raimundo.
2: Raimundo Pedreiro.
1: Nós tá ultrapassado, não, quem tá ultrapassado é você, nós não, hoje, você mas, fala você
2: aí, eu não posso falar nada não, que eu acho que não, eu, mas o Raimundo tá mesmo, tá na mesma faixa aí.
1: Na mesma faixa aí dos 70,
2: agora,
1: 75.
2: Agora né? Esse que você falou que você não sabe quem é aqui, ó, você vem, dá uma passadinha aqui na hora que você for pra obra, cedo aqui, ó, antes das 7 horas que você vai ver quem que é ele aqui, nós tá aqui na rádio. É, quem quiser conhecer nós, pode vir aqui, viu?
1: É.
2: Só, aqui você vai chegar aqui, você vai ver só coisa bonita aqui,
1: viu? Nossa senhora, viu, gente? Não vem com óculos, não, que se você vir com óculos, vai dar problema, viu?
2: Tem que ficar sem óculos pra não enxergar direito.
1: Mas quem quiser conhecer a gente, tá? Quem quiser conhecer a gente, conhecer o estúdio da Nova Era FM, não tem problema, não, viu?
2: Pode ficar à vontade. Chegou ali, chamou, nós atendemos, você vem cá, viu? Pode entrar aqui dentro.
1: Você pode falar que tá vindo, que nós já deixa organizado pra receber você aqui, viu? Tem problema, não. É, agora são 6:30, tá quase chegando ao final do nosso programa, viu, gente? Nós tem umas modas pra tocar aqui e nós não podemos enrolar muito não, senão nós não toca essas modas, né?
2: Toca as modas pro povo aí, né?
0: Ô, Catibau.
1: Aí.
0: Manda um abraço aí pra Nice, nós tá aqui no lago aqui, Serra da Nice.
2: Olha, rapaz, o homem tá no lago.
0: Nice, minha sogra.
1: Ô, a sogra dele, a Nice.
2: É, eu falei no nome dela aqui, mas não tava no ar, né?
0: Eu falei pra ela que você tava com um programinha aí, o outro falou uma coisa pra você. Ela falou, rapaz, manda ele tocar uma modinha lá pra nós lá.
2: Manda ela pedir que nós toca aqui.
0: Rapaz do céu, tá satisfeita demais, né? Tá aqui ouvindo aqui vocês falando aqui.
1: Olha aí.
2: Pois é, ué. Manda, fala pra ela escolher a música que nós acha aqui e toca.
1: É Nice.
2: Um abraço,
1: né?
2: Aí, Nice. Um abraço pra você, Nice. Aí, viu?
1: Muito bem. Olha aí, na beira do lago, na rapaz. Hoje é sexta-feira, tá na beira do lago.
2: Coisa vai pro boa. Lago é sábado, rapaz, não é hoje. Tem que vir trabalhar, moço. Pensando que o outro trabalha até na beira do lago, pescando.
1: Pode quem pode, né?
2: É, nós não
1: quem
2: pode.
1: Quem pode.
2: Nós não pode agarrar no cabo da
1: enxada. É, são 6:31, tem mais áudio chegando aqui? Deixa eu escutar esse outro áudio que acabou de chegar pra nós.
4: Bom dia, Nando
1: Vieira. Bom dia!
4: Mandamos quem pra nós com... saudade da minha terra. É, bom dia.
1: Bom dia, bom dia, bom dia. Primeira vez que ela participa do nosso programa nesse horário. Todo sábado ela participa comigo no Bom Dia Alegria. Essa é a Raimundinha.
2: Ah, Raimundinha.
1: É, quando eu comecei o programa Bom Dia Alegria aos sábados, ela foi uma das sortudas que levou uma premiação aqui do programa. Ô, Raimundinha, bom dia pra você, viu, filha? Obrigado pela participação aí com nós aí, tá? Ela é ouvinte assídua da rádio aqui. Todos os programas ela tá sempre participando. Bom dia pra você, viu, Raimundinha? Daqui a pouquinho nós vamos tocar a sua moda, viu? Eita!
2: Qual moda que ela pediu?
1: É, saudade da minha terra.
2: Saudade da minha terra, Belmonte e Amaraí.
1: Daqui a pouco nós toca pra ela que nós vamos tocar agora a moda do Braios. Braz, velho, rochado, rapaz.
2: É, o Braz lá em Votuporanga.
1: Lá de Votuporanga. Ô, Braz, um abraço pra você. Obrigado aí.
2: Espalha nós aí pro povo daí, escutar nós aí.
1: Esparrama aí, esparrama que nós estamos no ar aí. Todo dia de segunda
2: a sexta,
1: viu? Nós
2: quer ser escutado no mundo inteiro aí, até no Japão. Se tiver gente pra escutar nós,
1: pode escutar. Daqui a pouco nós temos um estragão também, né? Daqui a pouco nós vamos estar aí no TikTok da vida, no estragão da vida, viu? Com o nosso Morão da Porteira. 5:33 está chegando pra você. Ô, Braz, você pede, a gente toca Milionário José Rico. Essa noite,
2: essa noite como lembrança.
1: 5:33.

0: Eita, são 6:36, 6:36. Você assistiu aí?
1: Tem mais gente mandando aqui, alô.
0: Se ouviu Milionários é Rico essa noite, como lembrança a pedido aí do Braz.
1: Do Braz, lá de Votuporanga.
0: Lá de Votuporanga. Eu tava comentando com o Catimbau aqui a respeito de Milionários é Rico. O Catimbau falando que o castelo que ele tava fazendo lá tá abandonado, né, Catimbau?
1: Tá abandonado.
0: Mas foi muito dinheiro ali. E o Catimbau tava comentando também que a primeira vez que eles veio aqui em Uruaçu fazer um show aqui, eles veio em quê, Catimbau?
1: Uma Brasilinha Amarela, 1975.
0: Eu tinha 2 anos de idade, gente. 1975.
1: Tava começando a carreira deles. Uma Brasilinha Amarela, cada um com violão na mão só e pronto, não tinha nem...
0: Milionários é Rico. É história, né, gente? É história. É a vantagem da gente ter uma pessoa assim com um pouco mais de experiência do lado da gente.
1: Mais ultrapassado, igual o Raimundo falou. Ultrapassado assim, igual nós.
0: Igual nós. Igual ele, né? Mas tá bom demais.
1: É experiência.
0: Né? É experiência da vida, né? Momentos bons vividos. Ô Catimbau, quem é que mandou o alô pra nós aqui?
2: Tamo aí. Bom dia, seu Catimbau. Manda um abraço aqui pra nós aqui no Vale do Sol aqui, ó. Já estamos de pé, já faz hora também.
1: Opa, é o Danilo. Danilo, um abraço aí, Danilo. Rapaz, ele já tá quase saiu, rapaz, pra trabalhar também lá.
0: São 6:38.
1: Ele deve estar escutando nós lá ainda. Lá.
0: É. Aí se você for trabalhar, companheiro, não dá pra levar o rádio, você conecta no celular.
1: No celular,
0: hein?
1: Ele vai escutando no celular.
0: Vai no celular,
1: lá,
0: Nova Era FM Uruaçu e você acompanha a programação ao vivo aqui de dentro do estúdio.
1: Daqui a pouco nós tá junto.
0: Viu? Aí você vai ver a feiura que é esse povo que tá aqui dentro aqui, viu? 6:38, 6:38. Tem que atender o pedido da Raimundinha, né, Catimbau? Você quer mandar um alô pra mais alguém aí, Catimbau?
1: Vamos atender a Raimundinha aí, depois nós falamos.
0: Nós vamos atender a Raimundinha e aí nós já volta pra dar um abraço no coração do vocês.
1: Raimundinha que tá escutando nós aí. A Raimundinha pediu Saudade da Minha Terra, né?
0: Belmonte Amaraí. 6:38.

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7: 6:45.
8: Que o nosso Morão da Porteira já tá de volta. Nós foi faturar, mas foi rapidinho, viu, gente? Foi ligeirinho, igual um coicinho de poico. Eita, coisa boa! 6:45.
9: Tá acabando.
8: Tá quase acabando. Bom, você que participou com nós hoje, obrigado, viu?
9: Obrigado. Tem mais um que mandou aqui a mensagem aqui. A Divani.
8: Divani, bom dia pra você, viu?
9: Uma música pra nós aí. Mandou escrito aqui. Toca uma música pra nós aí. Vamos tocar agora. A próxima música vai ser pra vocês aí. Viu?
8: É, já já. A Nadir também tá ligada com nós lá, não tá?
9: Ah, deve tá agora
8: Nadir.
9: Lá.
8: Nadir! 6:46, 6:46, está chegando o final. Mais um programa Morão da Porteira. Aqui pela Nova Era FM. Mas que agradecer a vocês, tudo que participou com nós aí, né?
9: Todo mundo que escutou nós aí, obrigado por vocês tudo aí.
8: Quem participou com nós foi a Raimundinha, o Divino Campos,
9: Carlos Henrique,
8: o Braz, o Carlos Henrique, o Josiano,
9: Danilo,
8: a Eleni também participou com nós, o Raimundo. Né? Teve mais participação no nosso programa
9: aqui,
8: hoje.
9: Um bocado de gente aqui.
8: Cada um de
9: não
8: gente.
9: Não dá conta
8: de
9: falar todo mundo, não, mas vamos falando devagar aqui.
8: Gente, obrigado a vocês aí. Catimbau, suas considerações finais?
9: Um abraço aí pra todo mundo aí, né? E até segunda-feira aí, se Deus quiser, nós tá aqui de novo pra atender vocês aqui, viu?
8: Na segunda-feira nós começa que horas?
9: 5 horas
8: da manhã.
9: Da vontade de Deus, nós vamos estar aqui de novo aqui.
8: E a gente já vai dar uma batalhada aí de hoje pra domingo, Vamos ver se nós traz umas novidades pra nós aí na semana. Viu, gente?
9: Mas tá começando, tá só começando por enquanto aí, depois o tempo vai melhorando.
8: Vai. 6h47 e 30, 6h47 e 30 segundos, nosso Mourão da Porteira dessa sexta-feira, dia 10 de julho. Tá chegando ao final, segunda-feira nós está de volta com mais um programão desse para nós. E Nando Vieira vai estar no ar com vocês amanhã a partir das 8 horas da manhã com o nosso Bom Dia Alegria. Tá chegando aí a Lene Rodrigues para alegrar um pouco mais a sua manhã de sexta-feira com o programa Bom Dia Alegria. E lá vai embora deixando uma moda pra você aí, né?
9: Deixar uma moda aí. Essa aí vai pra Divani que pediu. Toca uma moda pra nós aí. Tá indo aí pra vocês aí, viu?
8: Solevante Soleni cantando pra nós. Coração que dói.
9: Coração que dói até segunda, se Deus quiser.

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4: Nova Era 72.
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0: você. Hoje é sexta-feira. Sextou, hein?
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0: Eita, dia 10 de julho de 2026, que bom ter você aqui. Eu já começo a mãe te desejando um ótimo dia, uma feliz sexta-feira. Que o seu dia seja incrível, com muita paz, amor, luz e muita alegria nessa manhã de sexta-feira. Muito prazer, eu sou a Lei Rodrigues, te faço companhia até às 11 com muita música boa, promoções e, claro, muita alegria nessa manhã de sexta-feira. Nosso WhatsApp já tá liberado, 62-3357-1549. Peça sua música, manda o seu alô, compartilha sua mensagem, bom dia por aqui. É um prazer muito grande atender o seu pedido. O seu Bom de Alegria está no ar, no oferecimento do Supermercado Morenta, onde você encontra tudo em um só lugar. 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Seja bem-vindo. 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E a gente começa amanhã de sexta-feira, né? Porque sextou por aqui com Zé Neto e Cristiano escondendo o ouro. Um ótimo dia pra você que tá em qualquer canto dessa linda cidade de Uruaçu. Pra você que está no trabalho, pra você que está a caminho do trabalho aí. Ouvindo através das ondas sonoras do rádio. Bom dia, bom dia, bom dia, meus amigos da zona rural. Bom dia pra você. E vamos que vamos, porque sextou por aqui escondendo o ouro, Zé Neto e Cristiano. Bom dia.

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1: 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Oi! Seu Bom Dia Alegria está no ar com muita música boa e muita alegria por aqui até às 11.
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1: Ei, o clima agora aqui na cidade de Iruaçu, 18 graus, com sensação térmica de 18 graus, parcialmente ensolarado. 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Sextou.
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1: Que coisa boa, bom dia pra você.
4: Bom dia.
1: Hoje
4: tem café? Tem.
1: Com certeza tem café, ainda é cedinho, né? 7 horas e 23 minutos por aqui. Você está na ZYB 932, Novera FM 99.5 MHz. Seja bem-vindo, tá? No seu Bom Dia Alegria, com muita música boa. Muita alegria pra você. Eu sou a Ale Rodrigues. Ó, vamos ficar coladinho até às 11 horas com muita música boa. 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Eita, vamos, bom dia, Cida Borges, bom dia pra você, minha linda, ótima sexta-feira. Sextou, energia positiva, alto astral e daqui a pouco eu volto com mais promoções pra você, claro. Muita promoção aqui. A Rádio Nova Era é a que dá mais, né? É a que mais sorteia aqui. 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Além de uma ótima programação e música boa por aqui que não pode faltar, né? É a melhor rádio.
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1: É bom demais. Bom demais. E vamos embora aqui. Pra esquentar o clima, vamos voltar no tempo. Isso aí, banda Calypso. Tic-tac, 7 horas e 25 minutos. Bora esquentar o esqueleto nessa manhã de sexta-feira, afinal de contas. Sextou, bebê!
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2: 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Oiê, essa manhã com muito mais alegria por aqui.

0: de volta por aqui nos estúdios da Nova Era. Que coisa boa, sextou por aqui, hein? Com muita alegria e energia positiva.
1: Bom dia.
2: Hoje tem café?
0: Com certeza, tem. Né? Bom dia pra você que está aí tomando a sua xícara de café bem quentinha, com aquele pão de queijo maravilhoso, você que está fazendo seu lanche. Agora é 7h42 da manhã, que coisa boa, que bom ter você aqui. Muito obrigada por me permitir entrar na sua residência e te fazer companhia através das ondas sonoras do rádio. Que bom ter você aqui, tá? Eu já começo esse bloco aqui falando da promoção que tá bombando. E hoje é sexta-feira.
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0: Sextou, dia de sorteio, hein? De sorteio. Bora deixar rolar.
4: Deixa rolar!
0: Eita, que coisa boa, né? 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Que coisa boa, deu até água na boca por aqui. Bom dia, tem muita gente por aqui, viu? Tem muita gente por aqui. Eu já vou começar aqui, dar um alô especial a Valcirene, de Banaqui, não é isso? Do estado do Pará. Ela está aí no Riachão, com seu esposo Valdivino e seus filhos Marconi e Marquel, é isso? Valcirene, bom dia pra você, tá? Feliz sexta-feira, que Deus te abençoe, te dê muita paz, saúde, muita alegria nessa manhã de sexta-feira pra você, tá bom? Muito obrigada, seja sempre muito bem-vinda, tá bom? Prazer muito grande receber você aqui. Ó, e a enquete de hoje, pra gente começar o dia com mais alegria, afinal de contas, é sexta-feira, né? É, sexta-feira nessa animação mesmo, viu, gente? Ó, que palavra te define hoje? Essa é a enquete, tá bom? Qual palavra te define hoje, Lê? É alegria, é gratidão, é amor, é tudo de bom, é sorriso. Me fala aí qual palavra te define hoje. Enquanto isso, vou ouvir aqui os bons dias da galera. Giselda, bom dia.
5: Bom dia, alegria, bom dia, Lênis Rodrigues. Como você acordou hoje, maravilhosa?
0: Muito bem.
5: Vim desejar muita saúde, abençoada recuperação.
0: Amém.
5: Bom dia, ouvintes. Que Deus continue sempre guiando os nossos caminhos.
0: Amém.
5: Quero mandar um forte abraço para o seu Aurelino, para a Perpétua, para a Vanilda, para Marlene, nunca esqueça, Deus sempre tem o melhor para nós. Ouvir a Nova Era FM é bom demais.
0: Muito bom, e melhor ainda com a companhia de vocês por aqui. Giselda, um beijão pra você, minha linda, feliz sexta-feira, muito obrigada, viu? Hoje amanheci bem melhor da gripe, tô mais animada, mais tranquila, um pouco de esquícios ainda, mas vou melhorar. Se Deus quiser, muito obrigada. Bom dia, Lene. Se puder, toca uma música de Chicote de Luxo, Bruta do Muquém. 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Abraço, Nexcel Celulares. Vou ganhar esse Pix. Tô aqui torcendo para você, tá bom? Eliane Duarte tá por aqui. Bom dia, quero participar do Nexcel Celulares, da maior venda de motos e bicicletas elétricas de Juruaçu e região, da promoção Sextou com Frigideiras. Eita, já tá participando, tá, Eliane? Maria Eliane tá por aqui, bom dia. 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Bom dia pra você, Maria Eliane. Feliz sexta-feira. Eita, que coisa boa. Vocês acordaram bem cedinho hoje, hein? Isso é bom demais. Giselda, muito obrigada, viu, pelo carinho. Beijão pra você. E vamos dar sequência à nossa programação. Daqui a pouco eu volto com mais participações pra você. E hoje é sexta-feira, tá, gente? Sexta-feira, não esqueça, viu? 7:47 por aqui. Zezé de Camargo e Luciana, a mesma mentira. Ótimo dia pra você.

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0: 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E a gente dá sequência à nossa programação Bom Dia Alegria por aqui com muita música boa e muita alegria comigo no comando até às 11. Ei, bom dia pra você. Bom dia, bom dia, bom dia, bom dia, bom dia.
1: Bom dia, bom dia. Hoje tem café?
0: Se tiver, tem. Pode mandar, viu? E vamos que vamos, não para por aqui. 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Eita, sextou! Bora bater palma mesmo, viu? Que tá bom demais! Muita gente participando por aqui. Eita, eita, será que eu vou dar conta? Fernando, bom dia pra você. Fernando Oliveira. Bom dia, Ale. Toca Christy Ralph, Nova York. Ofereço pra todos nós aqui da Reciclagem do IP. Um beijo bem grandão pra essa galera linda, Reciclagem do IP aí, viu? Muito bom dia. Um dia produtivo, de muita paz, saúde, amor, muita alegria. Lala, bom dia pra você, minha linda Índia. Cascatinha, isso? Bom dia pra você, viu? Ótima sexta-feira. A Fernanda já tá por aqui. Sextou, Fernanda. Bora lá, vamos que vamos. E dando sequência aqui à nossa programação. Christy Ralph, Nova York, 8 horas e 12 minutos. Daqui a pouco eu volto com mais. Ótimo dia pra você.

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2: 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De volta por aqui com seu Bom Dia Alegria, com muita alegria pra você.

0: 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Ó, e a reflexão de hoje, a frase de motivação é o seguinte: bora levantar e trabalhar, que a gente nasceu foi bonito, não foi rico não, tá? Não ri não, que o negócio é sério, tá, gente? Ó, tem muita gente chegando por aqui. Bora ver que daqui a pouco tem mais promoções pra você. É a rádio que mais dá prêmios, é. 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
0: Eita, sextou.
2: Sextou.
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0: Vamos que vamos, quem tá por aqui, deixa eu ver. Bom dia, bom dia. Bom dia, aqui é o Paulinho. Toca aí, sextou com S de saudade. Manda um abraço aí pro Caleb, pro Joab, da JB Construções. E hoje é dia de pagamento. Eita, que coisa boa! Dia de pagamento, sexta-feira. Eita, não tem nada melhor, né? Um abração aí pro Caleb, pro Joab. Paulinho.

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Bom dia pra você. Daqui a pouquinho eu toco a tua música. A Val Sirene também, diretamente lá do Banaqui, estado do Pará, ligadinha com a gente. Tá aí no Riachão. Ô Val Sirene, bom dia pra você, minha linda. Seja bem-vinda.

0: aqui tem muita gente, tá? Calma aí que é por ordem de chegada, mas antes a gente vai curtir a primeira parte do astral de hoje, sexta-feira, 10 de julho de 2026. Atenção para quem é do signo de Áries: Wagner Camargo, Vanilda, Djalma Marques, Gilberto Ferro, signo de Touro, Luciano, Reginaldo, Flávia Amadeu, Baiano, Eliane Duarte, Gêmeos, Júnior, Gilberto, Jeff Emanuel, Zé do Rádio, Dilma Brito. Eu também sou do signo de Gêmeos, o signo mais difícil do zodíaco, tá, gente? Câncer, Sidislaine e Noel Lopes. E vamos que vamos, dá sequência aí. Luísa e Maurílio, essa de saudade, com participação de Zé Neto e Cristiano. E depois, Leandro Leonardo, Um Sonhador. Bom dia pra você, feliz sexta-feira, hein? Sextou.
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2: Vamos lá, Cido, começando com quem é de Áries, hein? Vou te contar, Áries. Se depender das estrelas, você pode relaxar porque o período será bem maneiro, viu? A lua passa o dia todo sem fazer aspectos com os astros, mas deixa a sua inteligência tinindo e garante que coisas vão fluir como espera. O número é o 45 e a cor é o branco.
1: Touro, hoje o dia vai raiar com energias mais positivas, boas promessas para o seu bolso, aposte em suas ideias engenhosas e tire proveito do seu talento nato para administrar o que ganha e gasta. Número 3, cor vermelho.
2: Agora é com você, Gêmeos. Embora não troque energias com os astros, a lua vai deixar as suas qualidades no modo turbo e vai destacar a sua habilidade para interagir e socializar. Sinal de que você vai expandir a sua rede de relações e se dar bem com todo tipo de gente. O número é o 59 e a cor é o azul.
1: Câncer, imprevistos podem surgir, mas você vai tirar de letra, ainda mais se explorar o seu lado habilidoso, dedicado e seu poder de adaptação. No trabalho, faça a sua parte sem esperar muito apoio e cooperação dos outros ao longo do dia. Número 35, cor bege.
2: E daqui a pouco a gente volta com mais previsões para o seu horóscopo aqui no Bom Astral, para quem é Leão, Virgem, Libra e Escorpião.
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ruim demais, né? Calma, Marcelo. Luísa e Maurílio. E Zé Neto e Cristiano. Que é isso? Sextou com S de saudade.

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1: 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Oi, voltei por aqui com muita alegria pra você e muita música nessa manhã de sexta-feira, sextou.
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1: Eita, bom dia com muita alegria pra você. Lembrando que hoje é sexta-feira, tá? Sextou por aqui. De se alegrar mesmo, olha. Ai, ai, a motivação pra hoje, lembre-se que tudo é passageiro, tá bom? Só não motorista. Ai, hoje eu tô aqui, tô, viu? Ô, Diego, bom dia pra você. Ótimo dia pra você, muito obrigada pela companhia. Um abraço bem grandão pra essa galera linda de Goianésia, né? Que bom ter você aqui, rapaz. Sextou, hein? Boa sexta-feira pra você. Olê, bom dia pra você, ótimo dia a todos os ouvintes da Nova Era. Lê do céu, só música boa, hein? Pra hoje, calma aí que ainda tem muito aqui, viu? Tem pedido demais aqui até as 11, bora ver, né? Vamos lá. Lê, respondendo a sua enquete, a palavra que me define hoje é gratidão. Tenho muita gratidão a Deus, a todas as pessoas que eu conheço, que estão ao meu redor. Gratidão à minha vida, gratidão ao ar que eu respiro, ao meu trabalho. Tenho gratidão até pelas dificuldades. Que coisa boa, hein, Diego? Muito bom. Nossa, parabéns, viu? Você tá demais. A gente tem que ter gratidão mesmo por tudo mesmo. Afinal de contas, é uma dádiva respirar, é uma dádiva ter bons amigos, é uma dádiva ter uma vida tranquila, de paz, amor. Mesmo que a gente não seja rico, não importa, né? Sendo bonito já tá bom demais, né, Diego? É, ó, deixa eu falar pra vocês. 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Eita, eita, eita, daqui a pouco eu volto com a outra promoção que tá esquentando por aqui. Eita, que coisa legal. Vamos ver quem tá com a...

0: música com Simone Mendes, Erro Gostoso. Ô, Fernanda, você já tá por aqui, né? Seu esposo tá falando que te ama demais, o Gilberto, tá? Bom dia pra você, minha linda. Feliz sexta-feira, Gilberto. Um dia produtivo de muita paz, amor, alegria e, claro, muitas bênçãos de Deus sobre a sua vida. Eita, Lala, bom dia pra você. Daqui a pouco eu toco a tua música, tá? A Lala tá aqui, eu vou ouvir esse áudio da Lala. Bom dia.
1: Bom dia, minha linda.
0: Opa!
1: É uma garganta ruim, não?
0: Eita!
1: Pra amarrar a gripe me pegou, mas não me larga, não, viu?
0: Não, não me fala disso,
1: não. Eu não dormi nada. Daqui que é nada com a garganta doendo.
0: Sei. Deixa eu te falar. Não, a gripe também me agarrou. Gripe tá apaixonado por mim, me abraçou que não me largou mais, não. Rapaz, não tô dizendo. Ô, não sorri não, que não tem graça não, tá? Olha só que coisa, hein? Ela lá, tá fácil não essa gripe, tá? Mas vou te falar uma coisa. Tudo passa, tá? A gripe também, inclusive, passa. E ela vai sair da gente, tá? Não é possível. Ô, Pedroca, bom dia pra você, Pedroca. Feliz sexta-feira pra você. Pra toda a galera aí da Constrular. Um dia produtivo, de muita paz, amor, alegria, saúde e muitas bênçãos de Deus sobre a vida de vocês aí. Bom trabalho, viu? Daqui a pouquinho eu toco a tua música. Vou ver se eu consigo pronunciar mais tarde, tá? Daqui a pouquinho, já tá aqui na grade. Já mandei providenciar pra você, porque aqui é assim, gente. Quem manda é vocês, tá? Eu tô aqui só pra fazer a programação, mas quem manda aí o roteiro é vocês. Bom dia, Sidislene. Bom dia pra você, minha linda. Quando sair, ore. Quando voltar, agradeça. Você não tem ideia de tudo que Deus te livrou nessas idas e voltas. Amém. Bom dia pra você. Muito obrigada pela mensagem todas as manhãs. Você aí compartilha belas mensagens com a gente, claro. E todo mundo aqui da Nova Era, ouvintes, agradece a sua boa mensagem, viu, Sidislene? Feliz sexta-feira pra você. Lala, nada de vergonha, viu? Uma voz linda dessa aí, um bom dia maravilhoso que nem esse aí até me animou, tá? Bora que vamos! A segunda parte do astral de hoje aí, que eu tô falando demais, tá? Atenção pra quem é do signo de Leão, José Lourenço, G. Bonfim, Raimundinha, Gretsana. Signo de Virgem, Lidiane, Diego, Lázaro Gomes, Maria Bispo, Jânio Ferreira, Sara, Libra, Lala, Rogério, Escorpião, Ana Cláudia, Cleuber Guimarães, Ana Paula, Maquiane e o Ilermã. E a gente dá sequência à nossa programação. A Fernanda 77 tá por aqui. Bom dia, minha linda.
2: Bom dia, meu nome é Fernanda.
0: Bom demais.
2: E nessa sexta-feira vamos pedir uma música com Maiara e Maraísa.
0: Eita!
2: Sextou! Deu sexta-feira de novo.
0: Aí,
2: vamos embora, galerinha. Sextou. Eu até que eu queria participar dos sorteios, mas não liga pelo WhatsApp, então. Boa sorte pra quem ganha.
0: Calma aí, ó. Sextou, aí eu bebo e fico tonta. Bebo só água mesmo, viu? Bom dia pra você, vamos dar sequência depois do astral. 8 horas e 58 minutos por aqui, ótimo dia pra você. Maíra Maraísa, aí eu bebo. Depois Simone Mendes, Erro Gostoso. Vamos que vamos, pra frente que atrás vem gente.
3: 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Bora pra mais previsões pra hoje, né, Kel?
4: É isso aí, Cido. Bora que tem mais pra você. Chegou sua vez, Leão. Leãozinho, a lua promete um dia glorioso pra você consolidar os seus planos e objetivos. Hoje as coisas caminham com mais agilidade e suas expectativas serão plenamente atendidas. É hora de transformar ideias em realidade na vida pessoal e profissional, hein? O número é o 23 e a cor é o rosa.
3: Tudo bem. Virgem, vejo aqui que seu dia tem tudo pra ser maravilhoso. O momento é propício para exibir seus talentos, suas competências e mostrar para a chefia que tem preparo de sobra para assumir novos desafios. Há boas chances de dar um salto de qualidade na carreira. Número 20, cor rosa.
4: Agora você, Libra. Olha, Libra, a lua revela que há belas chances de conquistas importantes e também há sinal verde para você realizar as mudanças com as quais vem sonhando. Boas vibes vão comandar o trabalho e contatos com pessoas diferentes podem trazer aquele incentivo para você. O número é o 53 e a cor é uma
3: E chegou sua vez, Escorpião. Sua percepção estará mais forte do que já é e você pode conseguir bons resultados se levar a sério as suas impressões. O momento é de transformações e talvez tenha que desapegar de algumas coisas, mas não tenha medo de fazer suas escolhas, ok? Número 25, cor preto.
4: E daqui a pouco a gente volta com as últimas previsões pro seu horóscopo aqui no Bom Astral, hein? Pra quem é Sagitário, Capricórnio, Aquário e Peixes.
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2: Que coisa boa. É isso aí, ó. 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Ei, bom dia.
3: Bom dia, bom dia.
2: Ó, a gente vai aqui pra última parte do astral de hoje. Eita, a última parte do astral de hoje. Eu nem sei o que falou do meu signo. Ó, a última parte do astral de hoje. Atenção, atenção pra você que é do signo de Sagitário. Bruno Garcia, Daniele, Rosilange, Douglas Soares, Sirlene Rodrigues, Capricórnio, Natália Guiar, Leandro, Aline, Aquário, Paula Nayara, Meire Lisboa, Valdirene Xavier. Ô Reni, bom dia pra você, olha só. Você chegou agora, né? Peixes, Cida Borges, Júlio César e Fernanda. Eita, eita, eita, eita. Que coisa boa. Deixa eu ver quem tá por aqui com a gente rapidão. Tem muita gente aqui. Por ordem de chegada, eu tô até... Ana Paula, bom dia pra você. Feliz sexta-feira, gatinha, tá? Que bom ter você aqui lá na Fazenda Crepúsculo. Ana Paula sempre ligadinha aqui na programação. Olha só que legal. Quem tá mais por aqui? Ô, Reni, bom dia pra você, meu querido. O que você manda hoje, sexta-feira, hein?
4: Olá, bom dia. Bom Gostaria dia. De ouvir a música de Jean Giovanni. Ah. Mil corações e oferecer para todos que gostaram da música, principalmente vocês aí da rádio.
2: Obrigada.
4: E uma feliz sexta-feira para todos os ouvintes da rádio Nova Era FM.
2: Ê, que legal, hein? Sextou por aqui. Muito bom, e com a companhia de vocês ainda, deixa a sexta-feira ainda mais gostosa por aqui. 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
2: Eita, eita, vamos deixar rolar. Bora, vamos que vamos. Breakdown Newmon, é isso aí, que coisa boa. Ó, de inglês não entendo não, viu? Mas de qualidade de música eu sei, essa é boa, viu? Ô Pedroca, lá vai aí, sintoniza aí na melhor 99.5. Você está na ZYV932, a Nova Era FM, a melhor do Ibope, a melhor do Goiás, a mais gostosa de ouvir, a mais top de todas, não tem pra ninguém, tá? A concorrência. Ei, vamos lá. Isso aí, Breakdown Newmon. Vamos que vamos, 9 horas e 22 minutos por aqui. E dá sequência à nossa programação. Bom dia, alegria, que bom ter você aqui. Bora lá.
0: 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Bora para as últimas previsões pro nosso dia, Kelzinha.
5: Vamos lá, Cido. Chegou a vez de Sagitário. Sagita, sua habilidade para entreter os outros e conciliar interesses está na melhor forma. E o dia será top para somar forças com quem convive e trabalha. A lua promete um período muito estimulante para você se aliar a quem tem interesses em comum. O número é o 21 e a cor amarelo.
0: Capricórnio, os interesses do serviço estarão no topo da sua lista de prioridade. Você tem mais é que se valer da sua energia abundante e dos seus talentos para brilhar. Além de realçar seus dons, a lua vai deixar a sua comunicação mais assertiva. Número 9, cor prata.

0: você, Aquário. Seu carisma e entusiasmo serão visíveis e tudo deve caminhar do jeitinho que você espera hoje. Os interesses de trabalho ganham agilidade e os caminhos se abrem para o seu progresso. Com a sua criatividade no modo tubo, vai dar aquele show no serviço, hein? O número é o 21 e a cor é o roxo.
1: E atenção, você que é de peixes, seus relacionamentos estarão protegidos e você pode esperar um dia de grande harmonia no convívio com parentes, amigos e pessoas próximas. O cenário também tá on para se dedicar às atividades que mais gosta e explorar o seu tremendo potencial criativo. Moral, hein, Kelzinha?
0: Gostei.
1: Número 4, cor cinza.
0: Então tá, essas foram as previsões de hoje pra você.
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É isso aí, aquarela, toquinho, que coisa legal, a pedido da minha amiga Beatriz Melo, lá na Fazenda Olho d'Água, Beatriz Melo. Oi, Beatriz, tudo bem? Bom dia pra você, muito obrigada pela participação, tá, minha ouvinte? E aqui a gente atende, gente, aquarela, a gente volta à infância, né, que coisa legal. E vamos que vamos.

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2: 9:39. Ei, tô de volta por aqui com muito mais alegria pra você. Bom dia, hein? Sextou.

vocês. 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

0: 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E vamos que vamos por aqui, muita gente participando. Sextou, galera! Sextou, viu? Sextou! Eita, que legal! Muito bom, hein? Essa que é pra ouvir sem parar.
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0: Eita, bom dia, Lídia. Bom dia pra você, minha linda. O que é que você manda? Tudo bem? Tudo jóia? Como é que você tá? Lídia, um beijo bem grandão pra essa galera linda de Minasul. Muito bom ter você aqui. Olê, bom dia pra você, bom dia pra esses ouvintes lindos e lindas aí da Rádio Nova Era, do Bom Dia Alegria. Só gente chique, hein? Que gosto musical refinado, é. Tá pensando o quê? Aqui nós manda, meu filho. Lê, respondendo a sua enquete, a palavra que me define hoje é alegria. Gratidão, né? Alegria, gratidão, meu coração tá alegre, minha alma tá leve. Tenho gratidão a Deus pela vida, por todos os dias, pela minha família, por tudo que eu tenho. Eita, que legal, que coisa boa, hein, Lídia? Muito bom. E você? Você, qual a palavra te define hoje, sexta-feira, hein? Dia 10 de julho de 2026. Que palavra te define hoje? Fala aí, lembrando que daqui a pouco eu falo, tá? Mas gratidão, com certeza, é a palavra que define muita gente, tá? Ô, Lídia, um beijão pra você, minha linda. Muito obrigada pela companhia. E que bom ter você aqui, tá? Seja sempre bem-vinda. 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

0: Tem muita gente esperando, né, gente? Hoje é sexta-feira, deixa eu ver quem tá por aqui. A Gê tá por aqui. Ô, Gê, bom dia pra você, minha linda. Feliz sexta-feira. Que bom ter você aqui, viu? Muito bom, Gê. Bora lá, sextou. Um beijo pra você, pra Aline. Lê, bom dia. A palavra que me define hoje é canseira. Canseira, Gê. Ah, não, viu? Ai, ai, Gê. Tá certo, né? Ó, deixa eu ver aqui. Tem mais gente participando aqui, Gê. Descansa, meu bem, descansa aí. Sextou, amanhã é sábado. Tem que descansar, cansada pra caramba. Sextou, graças a Deus. Beijo pra você e pra Aline, um beijão pra você, viu? Reginaldo Corintiano por aqui. Ê, que legal, que coisa boa, hein? A palavra que define o Reginaldo hoje é ressaca. Olha só, gente. Ô, Reginaldo, você tá bebendo desde quando, meu amigo? Não é possível, né? Que você tá fazendo bebida de café da manhã. Um abração pra você, muito obrigada pela companhia, Reginaldo Corintiano. Olha só, gente, que legal. Ó, cheguei aqui na minha amiga Raimundinha. Bom dia, minha linda.
1: Bom dia, minha linda. E aí, como bom é que dia. Você tá?
0: Tô bom demais.
1: É, mandou uma música aí pra nós com Fátima Leão, Recado de Amor.
0: Opa!
1: Tenha um bom dia, abençoado por Deus.
0: Amém, bom dia pra você também, bem abençoado por Deus. A sua música já tá aqui na ponta da agulha, tá? Tem mais gente aqui. Ô, Daiane. Daiane, bom dia pra você, tá? Ótima sexta-feira. Quero participar da promoção no melhor restaurante da cidade. Sextou com frigideira. Isso aí. Tem mais gente por aqui. Deixa eu ver. Ô, Vinícius. Bom dia pra você. Muito obrigada pela companhia. Que bom que você tá aqui. Reni, daqui a pouquinho eu toco a tua música. Eu quero mandar um especial aí ao Aurelino, lá em Mara Rosa, tá? Ê, Aurelino, bom dia pra você. Feliz sexta-feira, viu? E a Nilza, lá em Amaralina. É a namorada do Aurelino, né, gente? Que legal, coisa boa. Deus abençoe vocês, tá? E vamos dar sequência à nossa programação Bom Dia Alegria, que tá com muita alegria e muita música boa pra você. Energia positiva, alto astral. Não pode deixar de ter alegria, claro, né? Depois do Drops do Pet, Fátima Leão, Pecado do Amor, Jean Giovanni, Dois Corações, a pedido do meu amigo Reni. Ô, Reni, bom dia pra você, tá? Daqui a pouco eu volto com mais participações por aqui, viu, gente? Ah, o computador tá lotado de mensagens. Vocês estão arrasando hoje por aqui. É, bora lá. Vamos que vamos, dá sequência.
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5: Drops do Pet, fechando a semana com uma curiosidade. Muita gente pensa que o rabo balançando do cachorro ali significa apenas felicidade. Mas a linguagem corporal dos cães é muito mais complexa, viu? Um rabo balançando devagar pode indicar curiosidade. Já bem rápido e com o corpo relaxado, costuma demonstrar alegria. Um rabo levantado e rígido pode ser sinal de alerta. Por isso, nunca olhe apenas para o rabo. Observe também as orelhas, os olhos e a postura do corpo. Aprender a ler esses sinais é uma das melhores formas de entender o que o seu pet está sentindo e fortalecer a convivência.
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4: Ei, tô de volta por aqui com seu programa mais alegre do rádio.
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4: 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Eita, é isso aí, de volta por aqui, e o relógio marcando 10 horas e 2 minutos, aqui na sua rádio Nova FM 99.5, ZYV 932. Eita, que coisa boa, deu 10 horas, o tempo voa, ninguém vê mais nada, que coisa boa, hein? Ô, ô, Ana Ju. Ana Ju tá ligadinha com a gente lá no Rosen Park. Bom dia pra você, minha linda, feliz sexta-feira. Que bom ter você aqui. Ana Ju também tá gripada, gente. Não, não me fala de gripe não, viu? Eu falei que mais cedo que a gripe me abraçou e não quer mais me largar, gente. Que coisa, hein? Ah, mas tudo nessa vida passa, né, Ana Ju? Lê, bom dia pra você, bom dia a todos os ouvintes da Rádio Nova Era. Eu tô aqui ligadinha, arrumando as coisas, fazendo o almoço, e você tá aqui do meu ladinho aqui pelo site. Muito obrigada pela companhia, muito obrigada por me permitir entrar na sua residência e te fazer companhia aí. Toca aí pra gente, Lê. Gustavo Lima, Retrovisor. Acho essa música muito bonita, realmente uma música perfeita mesmo do Gustavo Lima. Daqui a pouco eu toco pra você. 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Que coisa legal. Vamos ver quem tá por aqui participando com a gente. A Marlene Alves. Bom dia, Marlene. Tudo bem, minha linda? Como é que você tá? Tudo jóia, 100%. Bom demais, né? Fica à vontade. Afinal de contas, aqui é a minha, a sua, é a nossa casa. Lugar onde a gente se conecta todas as manhãs. Wesley Alves. Olá, bom dia. Meu nome é Wesley Alves. Gostaria de participar da promoção Nexcel Celular, a maior vendedora de motos elétricas de Uruaçu e região. Sextou com frigideiras. Não é fraco não, hein, Wesley? Participando logo é das duas. 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Participa logo das três e pronto. A minha amiga Raimundinha respondendo a enquete.
5: Bom dia. É a palavra que me define hoje é gratidão, felicidade.
4: Amém.
5: E agradeço a Deus por mais um dia, né?
4: Bom dia. Muito obrigada, minha linda. A Ana Ju tá falando também que a palavra que define ela hoje é gratidão e alegria. Ai, ai, que bom, muito obrigada. Ela falou que se alegra muito quando liga o rádio. E eu tô aqui falando igual o papagaio, rindo, fazendo ela rir. Que ela ri sozinha lá, o povo pensa que ela é doida. Ai, ai, obrigada, minha linda. Muito bom saber que de alguma forma eu aqui do outro lado faço você sorrir. É, transmitir alegria pra vocês que tá do outro lado. Paz, amor é o que eu quero, tá? Muito obrigada pelo carinho. Muito obrigada pelo carinho mesmo. 10 horas e 7 minutos, dando sequência à nossa programação. Bom dia, alegria por aqui, com muita música boa e muita alegria. Gustavo Lima retrovisou pra cantar pra gente aqui. Bora, vamos embora.
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3: Novela 10 e 17. Ei! Voltei! Com muita alegria pra você nessa sexta-feira.
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3: Bom dia, bom dia, bom dia, bom dia, bom dia!
5: Bom dia!
3: Eita, você tá ligado na melhor, viu? Eita, Novela FM 99.5. A melhor do Ibope por aqui. Deu 10 horas e 17 minutos por aqui, o tempo voa, tá? Então vamos lá, o recado de hoje é: a Rádio Novério Restaurante Frigideira Steakhouse tem um presente especial pra você. 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A

0: através do nosso site. Tem muita gente, viu? É isso aí. O Deus Amar, Pétala Goiano, está sintonizado com a gente em Goiânia. Eita, ligadinho, hein? A Dirian Souza, lá na Ilha do Amor, no Maranhão. Dalisson Costa, Santa Rita do Maranhão, que legal, hein? Ismael Silva Castro, Morros, Maranhão. Eita, lá na Pousada Quebranzol, que legal, no Maranhão. Gente do céu, que coisa boa. Pera aí que ainda tem mais, tá, gente? O Jonathan Mendes também tá lá no Maranhão, sintonizado com a gente na Ilha do Amor. Gilvane Gomes, bom dia pra vocês. A Meire Castro, lá em Cachoeira Grande, a minha terra natal. Que legal, gente, no site. Eita, que coisa boa, hein? Will Silva, bom dia pra você aí, tá? Rio de Janeiro, que legal, bom dia pra você. Muito obrigada pela companhia. Que coisa, hein, gente? Coisa que só a rádio proporciona pra gente, tá? Tudo passa nessa vida, mas a rádio continua pra sempre conectando a gente através das ondas sonoras. Que legal. Deixa eu ver quem tá com a gente aqui. Sextou, hein? O Elismar Flamenguista, bom dia. O que você manda?
1: Oi, roda de Nicanor e Palmeri pra mim.
0: Ah.
1: Amor e Segredo.
0: Amor e Segredo.
1: A minha curtição.
0: Opa,
1: pra
0: que legal.
1: Da música.
0: Sextou, hein, Elismar? Sextou, bom dia pra você. Feliz sexta-feira, meu amigo, daqui a pouquinho. Eu toco a música pra você. Calma aí, tá bom? Ô, Vanilda, o que você manda aí pra gente?
2: Oi, Lênis, bom dia.
0: Bom dia, minha linda.
2: Vanilda, Lênis, o que mais me motiva hoje é a... Eu tenho paz, e alegria e saúde, né? Desejo o mesmo a todos que gostam de mim, principalmente a você, que de vez em quando fala meu nome. Tá?
0: Obrigada.
2: E é isso aí, tá? Me coloca no sorteio, frigideira.
0: Tá bom, bom demais.
2: Coloca no sorteio, tá?
0: Olha só, tá fiadinha.
2: E eu quero participar do sorteio também da Nexcel. Nexcel Celular, mais revendedora de moto elétrica de Uruaçu.
0: Opa, que legal, você tá afiadinha, hein, nas frases aí, que legal. Boa sorte pra você, minha linda, feliz sexta-feira. Muito obrigada por responder a enquete, daqui a pouco eu volto. Tem mais gente chegando aqui, ó, se não der tempo de eu atender mais pedidos musicais. Chega 10 horas, o negócio fica preto, tá? É, não dá mais tempo de quase nada. E tem mais gente chegando aqui, Aline Mendes. Aline Mendes, bom dia pra você, gatinha, como é que você tá? Tranquila, tudo jóia, 100%. Sextou com frigideiras, hein? A sua frase tá perfeita, já tá participando. Desejo boa sorte pra você. Ó, o Aninha na Cozinha vai trazer pra gente aqui uma receita maravilhosa de mousse de cocada mole. Nunca vi não, tá? Vamos aprender todo mundo junto e misturado aqui. Daqui a pouco eu volto rapidinho, tá?
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5: Amiga, para adoçar o seu fim de semana, hoje no Aninha na Cozinha, vamos preparar mousse de cocada mole. Vamos precisar de 4 xícaras de chá de coco ralado, 2 xícaras de chá de açúcar, 2 xícaras de chá de leite, 1 lata de creme de leite, 1 colher de sopa de gelatina em pó sem sabor, 400 gramas de chantilly pronto e coco ralado para decorar. Em uma panela, coloque o coco, o açúcar e o leite e leve ao fogo médio, mexendo por 5 minutos ou até obter ponto de cocada mole. Desligue o seu fogo, espere esfriar e acrescente o creme de leite e a gelatina preparada conforme instruções da embalagem. Mexa mais um pouco. Deixe esfriar e acrescente o chantilly. Depois coloque em uma taça grande. Decore com coco ralado e leve à geladeira por pelo menos 1 hora antes de servir. Enjoy! Bom fim de semana!
0: Que delícia!
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0: Eita, deve ser uma delícia essa receita, hein? Fiquei com água na boca aqui, a Fernanda ainda mandando foto de bolo aqui, um bolo maravilhoso. Ah não, Fernanda, viu? Deus não perdoa não essas coisas, tá? Tá lindo esse bolo, bom apetite pra você, minha linda. 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
1: Deixa rolar!
0: Deixa rolar, vamos que rola por aqui. 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Que coisa boa! Ó, a Paula Nayara chegou por aqui, 10 horas e 25 minutos. O tempo de Deus é como nascer do sol. Nunca cedo demais, nunca tarde demais, sempre na hora certa. Bom dia, que coisa linda. Que mensagem linda. Bom dia, Lene Rodrigues. Que sua sexta-feira seja abençoada. Eu quero participar do sorteio Nexcel Celulares, a maior vendedora de motos elétricas de Uruaçu. Toca Henrique Juliano para o meu presentinho de Deus. Eita, bom dia pra você, minha linda, feliz sexta-feira. Daqui a pouquinho eu toco Henrique Juliano. A Marlene do bairro São Vicente tá por aqui. Bom dia, com alegria, Lene. Sextou com frigideiras, hein? Que legal. Coisa boa. Bora lá, essa canção...

0: coisa boa! Jorge Mateus, paz e amor é o que eu quero pra nós. Eu quero paz e amor pra você, pra mim, pra todo mundo aí. Que coisa boa, a gente dá sequência à nossa programação Bom Dia Alegria. Vamos lá, Eduardo Costa, imagina eu. 10 horas e 30 minutos aqui na sua Rádio Nova FM. Vamos que vamos!
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3: 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Oi, voltei por aqui com seu Bom Dia Alegria.
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3: Bom dia pra você que está conectado com a gente em qualquer canto dessa linda cidade de Uruaçu. Minha amiga Cida Borges, bom dia pra você, minha linda, como é que você tá? Que a bondade de Deus ilumine o seu dia, fortaleça seu coração e encha de harmonia cada lar. Bom dia, Deus te abençoe. Muito obrigada pela mensagem, viu, Cida Borges? Um beijão pra você, um beijão bem grandão pra Heleninha, as suas netinhas aí, tá? Que Deus abençoe cada um de vocês.

0: Bom dia, bom dia, bom dia, bom dia.
1: Bom dia, Nova Era, bom dia a todos os ouvintes.
0: Bom dia.
1: Eu sou aqui da Vila Chique Chique.
0: Olha só,
1: e a palavra que me define hoje é gratidão e muita fé.
0: Amém.
1: Quero participar da promoção da Nexcel Celular.
0: Eita, que bom, Luciana. Bom dia pra você, tá? Ótima sexta-feira, minha linda. Que coisa boa. Gratidão e fé, né? É duas coisas bem essencial. Claro, não vai dar tempo de eu falar bastante no outro bloco. Eu já vou também aqui resumir a palavra hoje que me define é gratidão, tá, gente? Gratidão. Gratidão a Deus pelo ar que eu respiro. Gratidão a Deus pelo meu trabalho. Gratidão a Deus pelas companhias que eu tenho, pelos amigos, pela minha família. Gratidão a Deus por tudo mesmo que eu tenho. E claro, por estar aqui fazendo o que eu gosto, o que eu amo, na companhia também de vocês, que é o melhor, viu, gente? Se torna muito mais gostoso quando vocês estão aqui me fazendo companhia. E que bom que eu tenho vocês, tá? É, que coisa boa. Eu quero mandar um alô especial aqui. A minha amiga Carol, que tá sintonizada. A Carol aqui na Vila Santana. Oi, bom dia pra você, minha linda. Seja muito bem-vinda, tá? Que bom ter você aqui. Elisete Rodrigues Franco. Elisete Franco também tá aqui na Vila Santana, ligadinha com a gente. A Fiamma Fernandes tá lá na JB. JB Distribuidora, não é isso? A Fiamma Fernandes, seu esposo JB. Eloá, sua mãe Ana Paula. E toda a sua galera linda, um bom dia pra vocês, feliz sexta-feira. Vamos de conexão, dando sequência à nossa programação. Paula Nayara, bom dia pra você, minha linda. Henrique Juliano. Conexão, chegando por aqui na sua Nova Era FM 99.5, a rádio mais gostosa do Goiás. Depois das dicas da Casa e Design, 10 horas e 41 minutos.
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3: Casa e Design. Você já parou para observar as maçanetas, puxadores e metais da sua casa? Pois é, muita gente não dá importância para esses detalhes, mas a verdade é que trocar puxadores antigos, substituir maçanetas desgastadas ou padronizar os acabamentos dos armários pode mudar completamente a percepção do ambiente. É uma daquelas mudanças discretas que passam quase despercebidas, mas quando estão bem feitas, dão uma sensação de casa mais nova, mais organizada e muito mais sofisticada. Às vezes, o charme da decoração está justamente nos detalhes que a gente só percebe quando eles estão no lugar certo.
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9: 9 era 10:53.

0: Lembre-se, você é mais forte do que imagina. As dificuldades não vieram para te parar, mas para te ensinar, te moldar e te preparar para algo maior. Continue, mesmo devagar, continue mesmo com medo, continue mesmo cansado. O seu esforço de hoje é a conquista de amanhã. Confie no seu processo, valorize sua caminhada e nunca duvide da sua capacidade. Coisas incríveis ainda estão por vir na sua vida. É isso aí, gente. Terminou um Bom Dia Alegria por aqui. Muito bom sempre estar com vocês. Olha, bom final de semana para todos vocês. Feliz sexta-feira e segunda-feira, se assim Papai do Céu permitir. Claro, com certeza, tudo depende da permissão dele. Eu estarei de volta aqui com vocês, tá? Fique agora com o Jornal Virou Notícia, com aquela notícia quentinha para vocês. Fiquem com Deus e até segunda-feira. Tchau, tchau.
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2: A seleção da França faz 2 gols em 6 minutos e elimina Marrocos e avança à fase semifinal da Copa do Mundo. Mbappé ainda perdeu uma penalidade, mas no segundo tempo ele fez o gol. O outro gol da seleção francesa foi marcado pelo Dembélé. Os franceses chegaram à semifinal pela 8ª vez na história. Agora aguardam o vencedor de Espanha e Bélgica, que jogam hoje na Copa do Mundo. E a FIFA deve faturar 70 milhões de reais com a Copa. A Copa do Mundo será a mais lucrativa da história da FIFA. Disputada de forma inédita nos Estados Unidos, México e Canadá, o Mundial reúne 46 seleções e conta com 104 partidas, um salto significativo em relação às edições anteriores.
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0: 11:02. Sexta-feira, 10 de julho. A partir de agora, você acompanha o Virou Notícia até o meio-dia comigo, Dilma Brito, e com o Jonathan Fernandes. Muito bom dia a todos vocês ligados aqui na Nova Era FM. Sejam todos muito bem-vindos. 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A partir de agora, muita informação no seu rádio. Ainda hoje, no Virou Notícia, nós vamos trazer aqui uma matéria sobre um ocorrido na cidade, na vizinha cidade de Niquelândia, né? Onde um criminoso de alta periculosidade entrou em confronto aí com a polícia militar e veio a óbito. Este criminoso que tentou aí estuprar uma mulher e também ele tentou matá-la. É isso mesmo, já a gente traz detalhes sobre este assunto. 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E aí a Rádio Nova Era dá essa oportunidade para você. 11:07, Jonathan Fernandes por aqui. Vamos saber como é que está a voz do vereador hoje, porque ontem já teve gente percebendo que a voz não estava nada legal, hein? Jonathan Fernandes, bom dia, espero que esteja bem melhor.
1: Bom dia, Dilma Brito, bom dia especial ao nosso ouvinte, é um prazer, uma honra e um enorme privilégio estar aqui mais um dia nos estúdios da Nova Era, no coração de Uruaçu. Dilma, a voz continua na mesma, eu continuo com o cravo que você me deu, com a mistura na pinga que eu ganhei de um outro amigo, com o anti-inflamatório que o Tadeu me receitou e a vida vai seguindo.
0: Vida que segue, né?
1: É, não, mas realmente voz acho que é com o tempo, né?
0: É com o tempo, mas assim, pra gente que tá ouvindo aqui, tá apresentando um pouquinho melhor que ontem. Sim, né? Então, pode abusar, né?
1: Tomar todos os cuidados, eu tô cansado de tomar tanta água, viu? Nunca tomei tanta água pra poder hidratar as cordas vocais.
0: É isso aí, eu também, mas eu confesso a você, os ouvintes devem estar lembrados, né, que eu fiquei assim, posso dizer que foi mais de um mês, viu? Não querendo te desanimar, mas...
1: Nossa, mais de um mês. É desanimador,
0: mas
1: desanimador.
0: A sua tá melhor que a minha esteve, viu, John?
1: Realmente, realmente, muito obrigado, Dilma. E hoje eu viro notícia, eu já inicio, perdão, com uma notícia muito boa, para os moradores de Uruaçu. A Prefeitura Municipal, naquele intuito do cronograma ainda dos 95 anos de Uruaçu, está promovendo um recapeamento histórico ali nas proximidades da Unizem e a rodoviária. A gente sabe que aquela malha asfalto lá estava muito desgastada porque é uma área de muito movimento, em especial movimentos de veículos de grande porte, que são os ônibus, né? A gente tem uma rodoviária interestadual aqui, que é que fica próxima à GO 237, e o prefeito Machadinho junto com o supersecretário Alane Passos, está promovendo esse recapeamento com recurso próprio, que é o mesmo que estão sendo utilizados em demais bairros aqui, que é o CBOQ, que é o asfalto mais moderno do mercado. É um asfalto que é utilizado em rodovias. E esse recapeamento, ele vem em um grande momento. Nesse momento ele está na rua 501, 502, no setor Sul 1. Ele pretende ir até outras ruas ali naquela proximidade, inclusive próximo à escola Joatã, que a gente sabe ali que aquela malha asfalto é muito desgastada. Também tem uma outra frente de recapeamento nas proximidades daquela caixa d'água, ali nas proximidades do supermercado Xuxa. Esse recapeamento ele já deve iniciar aí na próxima semana. E também uma notícia boa para quem gosta de utilizar o nosso cartão postal de Uruaçu, que é o Parque das Araras. A primeira-dama e secretária de Desenvolvimento Social, Márcia Pedrosa, em parceria com o secretário municipal de saúde, Wesley de Souza, promoveu a troca da academia ao ar livre. Os brinquedos estavam, essas academias estavam desgastadas e muitos não funcionavam mais, e foi feita a troca de mais de 20 aparelhos. E justamente para garantir com que a comunidade tenha ali um espaço para poder se exercitar de maneira gratuita e segura. Também querem fazer o mesmo no parque de brinquedos. Tem um parque de brinquedos também que o prefeito vai revitalizá-lo. Entre outros projetos que estão ligados lá no Parque das Araras, que tem a intenção, inclusive, de abrir um espaço para lanche, junto com banheiro e água para a comunidade ter aonde ter um local reservado, né, para poder ir ao banheiro e consumo de água. A expectativa é com que isso fique pronto no primeiro semestre de 2027, né, já que já está no planejamento da Prefeitura Municipal. Essas são umas das ações que concluem os 95 anos de Uruaçu.
0: Ah, você falando aí do recapeamento, Jonathan, inclusive quando o Alane Passos esteve aqui a última vez, ele falou mesmo que iniciaria esta ação. E aí eu até fiquei esperando a Alane voltar aqui numa outra oportunidade para citar alguns trechos, né, aqui da cidade de Uruaçu que estão ou estavam caóticos. Mas eu pude observar, Jonathan, que esses trechos que eu queria passar para o Alane já estão sendo recapeados, assim, ou... tá ficando só o tapete. Eu vou até citar aqui alguns desses trechos, né? A gente já viu que ali no entorno do clube recreativo já foi feito, né? Agora, um dos trechos que eu ia citar era aquele ali da próximo à igreja São Sebastião, na rua 1, ali próximo, já vindo para o ginásio Tancredo Neves também, já estão arrumando. Próximo ao mega supermercado ali, que aquele pedaço ali da rua Palmas, esquina com a Joaquim Fernandes, era uma calamidade. E aí eu pude passar por lá hoje mesmo, já vi que tá assim somente o ouro, né? Ele falou que ia fazer esse serviço por etapas, mas eu estou vendo que ele já está realizando em vários locais da cidade, em vários pontos, né? Eu achei que ia fazer assim, primeiro só num setor, depois só num setor. E bacana, gostei de ver.
1: Estou fazendo esse recapeamento em diversos locais de Uruaçu. A gente sabe que tem diversos pontos que ainda precisam ser recapeados. No entanto, está no radar do governo para com que esses pontos críticos sejam recapeados e superados. Eu lembro de uma entrevista do secretário municipal de comunicação e secretário municipal de indústria e comércio, ele acumula duas atribuições, Edmilson Almeida, inclusive trabalhou uma jornada aqui na Rádio Nova Era, ele dirigiu na verdade a Rádio Nova Sim. Era, não é? Ele dizendo que não conhece nenhuma cidade do estado de Goiás que quando vem a chuva não abra valas pelo asfalto. E eu concordo com o Edmilson. E se desgastou e agora o prefeito vem com o CBOQ para poder tampar. E esse CBOQ, Dilma, não vai ser esse asfalto que era utilizado antigamente, que era só aquela massa mesmo, que era aquela pigmentação. Esse asfalto, ele aguenta chuva e aguenta peso, né? Então, assim, é um serviço que será, assim, muito duradouro e que vem em boa hora. E eu acredito também que utilizando esse asfalto, ele é mais caro, mas garante e possibilita com que ele dure muito mais anos, né? Então, é melhor você poder investir em um asfalto de qualidade que dure mais anos do que ficar somente com essa maquiagem, com esse asfalto fininho, que quando vem a chuva, abre, uma via muito movimentada, acaba, não é? Acaba se desgastando.
0: É o correto, né?
1: Sim, e para concluir aqui sobre o Alane, ele está competindo na pecuária de Goianésia, né? Na prova do laço, né? Eu tô aqui na torcida por ele. Ele que foi para a final deve subir hoje a partir das 21 horas no rodeio de Goianésia para concorrer à prova, deixa eu ver aqui, a prova do laço, né? Que é aquela prova que consiste entre dois vaqueiros, laçam pela perna um animal, um gazebro. Gazebro não, é um filhote de vaca, né? Eu esqueci o nome correto. Mas é basicamente isso.
0: Um bezerro. Olha, vamos torcer aqui pro Alane, né? Pro nosso secretário e...
1: Trazer esse prêmio pra Uruaçu.
0: Exatamente, trazer esse prêmio.
1: Porque eu vou dizer pra você, viu, Dilma? A gente abriu espaço aqui no nosso rodeio, aqui pra os moradores de Uruaçu, que gostam de montar em bois, e foi uma vergonha. O pessoal de Uruaçu foi tudo sendo desclassificado. E foi ficando só as pessoas, só os montadores profissionais de fora. E tomara que o Alan traga de Goianésia esse prêmio pra cá, igual o pessoal de fora que veio, pegou o nosso prêmio aqui do rodeio.
0: Mas, Jonathan, acontece, talvez esse pessoal daqui é um pessoal ainda novo.
1: Inexperiente, né?
0: Inexperiente. Eles chegam lá.
1: Tinha uns peãozinhos lá antigos, viu? Uns peão aí com idade de Matusalém.
0: Mas eu falo, novo na prova, né?
1: Talvez.
0: Não, vamos acreditar, vamos dar um voto de confiança, quem sabe da próxima, né?
1: Mas ano que vem, acredito que o Alane, que é o diretor do rodeio, ele pretende fazer um rodeio mais profissional, assim, para poder garantir com que as pessoas fiquem presas, assim, na expectativa, né, de ver o rodeio, já que esse, assim, já mostrava sinais de fragilidade, justamente porque abriu espaço pro pessoal de Uruaçu e a gente percebia e era notório que, assim, não tinha tanto profissionalismo. Ah, eu quero mandar um abraço aqui para o Douglas Carvalho, nosso eterno superintendente municipal da Secretaria Municipal de Trânsito, ele que manda. Passando para mandar um abraço para todos os ouvintes e parabéns a vocês que fazem um excelente trabalho. Abraço, Douglas, tô aqui na escuta da Rádio Nova Era.
0: Oi, Douglas, bom dia, né? Eu não almocei ainda. Obrigada, viu? Muitíssimo obrigada. E dá um abraço aí na galera, né? Equipe aí da Superintendência de Trânsito.
1: Ele é o ex-superintendente municipal, atualmente ele que chefia o gabinete do vereador Paulo Sérgio.
0: Ah, sim. Então, pronto. Um abraço para todo o pessoal aí da Câmara. Você falou mesmo, o ex, eu tô aqui com ele na memória, mas hoje o superintendente é o
1: Fidelis,
0: né, que já esteve aqui com a gente. Ô, Jonathan, mas agora mudando de assunto, vamos falar aqui da gripe, porque tá todo mundo assim, todo mundo perdendo voz, todo mundo ficando gripado, número de pessoas imunizadas contra a gripe em Goiás está muito baixo, né, a vacina está liberada para toda a população, a gente já sabe. Eu vou trazer aqui uma matéria com o repórter Vitor Silva, ele vai falar mais a respeito desse assunto.
2: Logo pela manhã, a Ana Carolina veio até o Centro Municipal de Vacinação no setor Pedro Ludovico trazer a filha Maria Clara, de 1 ano e 3 meses, para vacinar.
3: Ela está num período escolar, né? Então, a partir do momento que ela tem vários contatos com as outras criancinhas, eu vejo que é muito importante para ela estar se prevenindo e a gente também.
2: A vacinação contra a gripe neste mês de julho é ainda mais importante, devido ao período de sazonalidade, quando aumenta o número de infecções do vírus da influenza. Em 2026, Goiás alcança aproximadamente 42% de cobertura vacinal, percentual que é considerado baixo.
4: Muito abaixo da

0: da população a partir dos 6 meses de idade. Em Goiânia, a quantidade de pessoas vacinadas também segue em baixa.
1: Nossa cobertura vacinal, a gente avalia nos principais grupos, né, que são crianças de 6 meses a menores de 6 anos, que está por volta de 40%, em gestantes, que está por volta de 43%, e em idosos, né, maiores de 60 anos, que está por volta de 45%. A meta do Ministério da Saúde é bem maior que isso, né, então a gente precisa ainda que essas pessoas busquem os postos de saúde para poder se vacinar.
0: Desde 2021, a cobertura contra a influenza em Goiás vem apresentando queda. Neste período do ano, o número de pessoas que tomam o imunizante é ainda menor, principalmente por causa do período de férias, o que reacende o alerta. Além da vacinação, outros cuidados são necessários para evitar contrair o vírus.
2: É muito importante que as pessoas que estejam com sintomas gripais, tosse, dor de cabeça, febre, dor no corpo, usem máscara. E aqueles grupos mais vulneráveis, sobretudo idosos, gestantes, se forem para locais de grande aglomeração, pouca ventilação, também utilizar máscara para sua proteção. E, obviamente, higienizar as mãos, né, com água e sabão.
0: Com todas as outras vacinas em dia, a Nilma aproveitou para reforçar a da gripe. Agora, a proteção está completa.
3: Como eu tenho asma, é muito bom assim imunizar, sabe, prevenir.
4: Vitor Silva, da Agência Brasil Central.
5: Horas e 21 minutos, dicas essas valiosíssimas, né, Jonathan, que às vezes a gente deixa passar batido.
6: Com certeza, e a pedido do secretário municipal de saúde, eu reforço aqui o convite a você que não se vacinou. A vacina da H1N1, ela é anual, faz parte do cronograma de vacina pelo SUS, gratuito, seguro. É apenas uma dosagem única. E você pode procurar o seu posto de saúde para poder se vacinar. A vacina é recomendada para todas as pessoas a partir de 6 meses de idade, sendo o foco principal idosos, gestantes e crianças maiores de 6 anos, profissionais de saúde, professores, pessoas com doença crônica e imunossuprimidas. Inclusive, esse era o grupo prioritário, mas agora está disponível a todos.
5: John, sim? Desculpa te interromper, eu não sei se toda campanha, se todo ano sobra quantidade de vacinas que está sobrando. Aí eu vou deixar você concluir.
6: Isso, além de sobrar, quando não é possível enviar novamente para o estado, é descartado, Dilma. E eu já vi descartar muita vacina, que é uma dó, não é? Aqui, como diz o próprio... Aqui o Fabrício da Conac está participando conosco. Ele mandou um comentário que já vai de encontro com aquilo que eu ia falar. Ele que manda. Bom dia, Jonathan e Dilma. Depois que politizaram a vacina, ninguém quer se vacinar. Agora deixar o SUS liberar o Monjo Aulo. Vai ter fila quilométrica.
5: Eu vou concordar com ele, viu?
6: Realmente, Fabrício, depois que o Bolsonaro se posicionou contra a vacina, naquela quebra de braço com o Congresso Nacional, com a vacina da Covid, boa parte da população passou a ter medo, né? Já que o Brasil, inclusive, era campeão nas vacinações, né? Era um dos países que mais... se vacinavam no mundo. Esse índice foi caindo ano após ano. O governo federal, né, tentou fazer grandes promoções. A Anísia Trindade fez isso, inclusive, no governo Lula, de promover ações para garantir com que as pessoas voltassem a se vacinar. No entanto, ainda a cobertura ainda está muito baixa. O vírus acaba circulando pela cidade, acaba se espalhando. Eu tenho certeza que hoje eu não estou com sintomas de gripe, mas eu tenho certeza que se eu não tivesse me imunizado na Vila Junina, quando liberou para todos os grupos, eu estaria bem pior do que eu estou. A vacina, ela não evita a gripe, mas ela diminui os seus sintomas, né? Que ano após ano ela vem mais grave, inclusive acarretando em questões mais graves, como, por exemplo, doenças... a tuberculose, doenças pulmonares mais sérias que acabam levando as pessoas até para UTI.
5: Doenças respiratórias.
6: Exato. E então, não perca a oportunidade. Você, ouvinte, que tem mais de 6 meses de idade e não se vacinou de H1N1, procure imediatamente o seu posto de saúde ou o CAIS e vacine-se. A vacina, ela é segura, ela é garantida pelo SUS, é gratuita e é feita anualmente.

0: Gente.
1: Ô Wesley, já que sobra tanta vacina, não poderia, quando essas vacinas chegassem aqui, disponibilizar a princípio, pelo menos por um período assim, aberto a todos, porque daí quem se interessa já ia lá, vacinava logo, de todo jeito vai sobrar. Depois você me dá essa resposta aqui, viu, Wesley de Souza?
2: É uma coisa que é muito controversa, né? Porque naquele primeiro momento que é liberada H1N1, é focado só nos grupos prioritários, as pessoas, e muitas pessoas ficam de fora. Uma coisa também que eu não consigo entender, são pessoas que, as pessoas que cuidam de idosos não podem ter acesso à vacina. Não é profissional de saúde,
1: eu
2: mas ela
1: concordo,
2: tem acesso.
1: Não concordo com isso, concordo.
2: E acaba levando a gripe para a pessoa que ela cuida, né? Acho que tinha que liberar também para os cuidadores de idosos, sendo profissional da saúde ou familiar.
1: Sim, então aí a gente ouve o seguinte, por parte do pessoal da saúde. Ah, mas o idoso, ele vai estar imunizado, então não tem problema. Bom, tem.
2: Com certeza tem. O idoso, ele não tem contato com outras pessoas, às vezes ele é acamado, fica só em casa, é vacinado, mas as pessoas que cuidam dele, convivem com ele, acaba levando para dentro da casa dele porque não é liberado. Aí chega nessa etapa da vacinação, as vacinas, os lotes estão quase para vencer e o governo não sabe o que faz, se já descarta, se o governo estadual vai receber, se o governo federal ainda tem essa expectativa de receber.
1: E ainda que o idoso esteja imunizado, aí tá, que venha um pouco mais fraca, mas é muito vulnerável, né? Mesmo que venha mais fraca. Então eu concordo com o Jonathan, acho que os cuidadores domiciliares deveriam sim entrar nesse grupo prioritário.
2: É isso aí, Dilma. E são 11 horas e 26 minutos. A gente vai para um breve intervalo e já volta com rodada de pesquisa da Real Time para governo do estado de Goiás. E também vamos repercutir um homem que foi morto em confronto após estrupar e esfaquear uma mulher em Niquelândia. É um rápido intervalo, a gente já volta.

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1: Onze e trinta. O Lou Ponteiro aqui. É o Virou Notícia até o meio-dia, muita informação. Tem muita gente participando aqui, Jonathan Fernandes. Vamos ver quem está nos fazendo companhia nesse momento. A Fernanda. Bom dia para você, Fernanda. Está participando aqui da promoção Nexcel. É isso aí. Boa sorte para você, viu, minha querida? Quem mais está com a gente por aqui? Deixa eu ver. Noel. Oi, Noel. Bom dia para você.
2: Bom dia. Noel aqui. Ah, eu queria que vocês fizessem um comunicado para mim. Eu tava trabalhando aqui, aí não deu certo o serviço, eu tô saindo. Tenho que desocupar essa semana, né? Dessa semana que vem. E eu tô precisando urgente de um lugar, para vocês divulgar aí, fazendo um favor para mim. Eu trabalho de caseiro, já trabalhei também de tratorista. Se tiver uma obra precisando de ajudante de pedreiro, a pessoa pode falar. Aí, se vocês puderem divulgar meu número aí, tô precisando urgente, porque eu não gosto de ficar parado, né? E aqui, o que deu de dar já deu, né? O homem aqui é rígido. Aí eu tenho que usar o que eu tô precisando urgente desse. A pessoa me ajudar, né, nessa área aí, divulgar um serviço para mim, né? Aí, uma pessoa que estiver precisando de um caseiro, eu só não tiro leite, né? Eu tiro leite assim, só para despesa de casa, mas leite passou de 7 vacas para cima, eu não tiro, não. Até 5 vacas eu tiro leite. Aí, se vocês puderem divulgar aí na hora das notícias, para mim, eu fico muito grato, ó. E eu tô precisando urgente. Eu tô aqui no Jardim Paulista, mas eu pretendo ir para aí, para o Iguaçu.
1: Ok, vamos ajudar aí o Noel. Obrigada pela confiança, viu?
3: Vamos deixar o telefone dele, Dilma, então, no ar.
1: Vamos sim. Quem se interessar aí, se estiver precisando de um caseiro.
3: Sempre tem procura, sim. Olha aí, o Noel tá precisando. O número dele é 62?
1: 629-8176-4885. 81-76-4885. Qualquer coisa também, pode entrar no nosso WhatsApp aqui da rádio, o 3357-1549, que a gente passa também para a pessoa interessada.
3: E Noel, tá precisando sim de ajudante de obra. Aqui é quase de frente. Me ajuda aqui, Dilma. Quase de frente a Rádio Nova Era. Tá revitalizando esse espaço, que era a papelaria
1: isso,
3: Tocantins.
1: Antiga papelaria Plascon,
3: isso.
1: E depois Dinâmica e por último Birrap.
3: Isso, é um espaço agora que vai inclusive ser direto doméstico, está todo verde. Lá está precisando de mão de obra para diversas áreas.
1: É bem na Avenida Tocantins, esquina com a Transbrasiliana, aqui de frente à Casa da Lavoura. São 11 horas e 33 minutos, o Virou Notícia, que é num oferecimento da Central Motos. 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
3: E eu já trago aqui agora a pesquisa da Real Time, onde mostra a Vilela, né, lidera o cenário de primeiro e segundo turno para para o governo do estado de Goiás. Foram entrevistados 1.600 eleitores do estado entre os dias 6 e 8 de julho e a margem de erro é de 2 pontos percentuais para mais ou para menos. Daniel Vilela, que é do MDB, é governador em exercício e busca a reeleição, lidera esse primeiro cenário com 43% da intenção de votos, é o que aponta esse instituto de pesquisa que foi divulgado na tarde dessa quinta-feira, ontem, dia 9. Em seguida, está o ex-governador Marconi Perillo, do PSDB, Marconi Perillo, que já governou o estado por 4 mandatos, tem 26% da intenção de votos. No terceiro lugar está o senador Wilder Moraes, do PL, Partido Liberal, que aparece com 16% da intenção de votos. E em seguida está o pré-candidato Luiz César Bueno, do Partido dos Trabalhadores, que registra 5% da intenção de voto. E em último está o Telemanco Brandão, do Novo, que conta com 2% das menções de votos. Luiz César Bueno era um dos indicados do Partido dos Trabalhadores e deve ser substituído na próxima semana pelos nomes da deputada federal Adriana Costa e da vereadora por Goiânia, Ava Santiago, né, a pedido do presidente da República. Os eleitores que afirmam que votar em branco ou nulo somam 4%, os outros 4% não souberam ou não responderam a esse levantamento. Também eu tenho um cenário com a Cíntia Dias, né? Em segundo cenário testado pelo Instituto, inclui o nome da Cíntia Dias do PSOL. Nesse cenário, Daniel Vilela continua mantendo seus 43% da intenção de voto e nessa simulada o Marconi aparece com 24%, seguida do Wilder, que aparece com 16%, o Luiz César Bueno, do Partido dos Trabalhadores, 4%, e em seguida está Cíntia Dias do PSOL com 3% e encerra com Telemanco Brandão do Novo com 2% da intenção de votos. Num cenário de segundo turno, né, a pesquisa dessa quinta-feira também testou um cenário de segundo turno ao estado de Goiás e no primeiro levantamento, Daniel Vilela soma 55% da intenção de votos, enquanto Marconi Perillo fica com 29% da intenção de votos. Do total dos eleitores entrevistados, 8% declaram voto branco ou nulo, ou aqueles que não souberam ou preferiram não responder também representam 8% da amostragem. Esse é um dos cenários de segundo turno. Também tem um cenário de segundo turno entre o Daniel e o Wilder de Moraes. Já nesse cenário, o nome do Partido Liberal, que é o indicado do Bolsonaro aqui no estado, o Vilela mantém a dianteira na corrida estadual, ele alcança 54% da intenção de votos e o Wilder fica com 28% da intenção de votos. Tem também uma estimulada de Wilder versus Marconi Perillo, um cenário de segundo turno. Sem o Vilela na disputa, o Wilder aparece com 38% da intenção de votos e o Marconi aparece com 36%. A pesquisa Real Time, né, ouviu 1.600 pessoas entre o dia 7 e 8, a margem de erro é de 2 pontos percentuais para mais ou para menos e o índice de confiança é de 95%. Esse levantamento foi realizado com recursos próprios pela Real Time Big Day e está registrado no Tribunal Superior Eleitoral sob o protocolo GO 03751/2026.
1: 11:37, uma operação realizada aí pelas forças de segurança terminou com a morte de um homem investigado por estupro e tentativa de feminicídio em Niquelândia. Segundo a Polícia Militar, após tomar conhecimento dos crimes, os militares iniciaram diligências para localizar o suspeito, considerado de alta periculosidade. Ele foi encontrado, mas fugiu em direção a uma área de mata, portando um revólver calibre 38. Durante a perseguição, os policiais deram ordem de prisão que foi desobedecida. Ainda conforme a corporação, o homem teria efetuado 2 disparos contra as equipes que reagiram à agressão. O corpo de bombeiros foi acionado para prestar socorro. No entanto, devido à dificuldade de acesso ao local, os próprios policiais encaminharam o suspeito ao hospital de urgências. Apesar do atendimento médico, ele não resistiu aos ferimentos e morreu na unidade de saúde. A Polícia Militar informou que nenhum policial ficou ferido durante a ocorrência. De acordo com a corporação, o suspeito possuía antecedentes por crimes como roubo, e porte ilegal de arma de fogo, entre outros. A vítima dos crimes, uma mulher que sofreu estupro e foi atingida por 13 facadas na tentativa de feminicídio, sobreviveu e, conforme informado, está fora de risco.
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1: Mandar um bom dia aqui para o Leonardo. Leonardo Fernandes, né? Tá ligado aqui no Virou Notícia. Muito obrigada pela sintonia. Também um bom dia para a Sol. A Sol, ela é funcionária da prefeitura.
3: Sol da Segurança.
1: A Sol da Segurança.
3: Parabéns, inclusive, para a Sol, Dilma, que garantiu a segurança ali do Parque de Exposição.
1: Exatamente.
3: Ela chefiava a segurança e fez isso com muita maestria. Inclusive, não teve índice de violência, índice de tentativa de homicídio. Ah, infelizmente, depois da pecuária.
1: Sim, eu quero falar sobre isso mesmo.
3: Tem atualização?
1: Não, é porque, assim, alguns portais, Jonathan, nós trouxemos essa matéria aqui ontem, né?
3: Sim, o Ponto de Notícia, inclusive, divulgou.
1: Exatamente. Alguns portais soltaram aí que isso aconteceu durante a festa. E não é verdade, gente. É uma fake news pra quem postou isso daí, tá? É, esse caso que aconteceu aí, na tentativa aí de um homicídio contra um homem que estava trabalhando ali no parque de exposições, me parece que ele cuidava dos brinquedos, não é isso?
3: Isso, estava cuidando dos brinquedos.
1: E aí,
3: era colaborador da empresa que veio para disponibilizar os brinquedos.
1: Exatamente. Então, isso aconteceu foi anteontem, né? Antes de ontem.
3: Isso. Não, foi ontem. Foi ontem.
1: Exatamente. E aí, soltaram que isso aconteceu durante a festa, né, da Expo Agro, e não é verdade. Isso aconteceu ontem. E a pessoa que foi ferida está fora de risco, né?
3: Sim, não corre nenhum risco de vida.
1: Então eu só queria esclarecer, Jonathan, esse fato aí.
3: E realmente, nesse período já não tinha realmente a equipe de segurança da Sol, já não estava lá.
1: Já não estava.
3: O 14º Batalhão, que também ajudou nessa força-tarefa, também já não estava lá. Infelizmente, a gente não tem o motivo que levou esse rapaz de tentar contra o outro pelas costas com a facada. Mas assim que a polícia militar ou a polícia civil forem divulgando essas informações, a gente traz e repercute aqui. É importante tomar cuidado ao divulgar essas notícias, né? Em dizer que aconteceu durante a festa, acaba manchando um trabalho que foi feito a quatro mãos para garantir com que não acontecesse isso. E não aconteceu, e a Dilma ia certa ao corrigir aí esses portais que divulgaram de maneira errada.
1: Faltando 18 para o meio-dia, vamos para um rápido intervalo, já já a gente volta.

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1: Onze horas e 47 minutos, virou notícia até o meio-dia.
2: Bom dia para todos os ouvintes da Nova Era, que é o Vinícius da comunidade do Grotão. Manda um alôzão para nós aqui, roda para nós aí, é Rick Ren, escolta de um vagalume, beleza? Valeu, obrigado, ótimo dia.
1: Vinícius, né? Obrigada pela participação, um abraço para todos vocês aí na comunidade do Grotão, não é isso? Ô Vinícius, eu vou rodar essa música para você a partir das 3 da tarde, tá bom? Às 3 da tarde você pode acompanhar que a gente toca a música. Vai passar um pedacinho aqui. É que não gosta, né? Linda!

0: Até quem esteve lá no Parque de Exposições pôde acompanhar ao vivo, né? Linda essa música, né, Jonathan?
1: Rick Renner, não é? Quando tocou Sem Direção, meu Deus, eu vou dizer pra você, eu fiquei muito emocionado
0: com o show. Sem Direção foi uma das primeiras, né?
1: Sim, eles não fizeram a testagem de som, Rick Renner, sabe? Tava assim, tava um pouquinho alto demais, mas fizeram um grande show. Eu sou suspeito pra falar.
0: Mas é verdade.
1: E eu tenho notícia agora, que acabou de sair. O delegado Humberto Teófilo, ele desistiu da disputa ao cenário e anuncia a pré-candidatura a deputado federal. Através das redes sociais, ele decidiu, né, adiar o projeto de disputar a vaga no Senado e vai colocar o nome como pré-candidato a deputado federal. A decisão foi divulgada após um período que ele classificou como de reflexão e oração. Segundo Teófilo, os últimos meses foram marcados por dificuldade após anos de atuação no combate ao crime organizado. O delegado citou a sua saída do centro da Central de Flagrantes de Goiânia e Aparecida de Goiânia. Inclusive, nesse período, ele esteve aqui ao vivo no Virou Notícia e contou algum desses relatos. Fez prestação de conta, né? Ele que é um grande parceiro de Uruaçu. Ele, inclusive, recebeu ameaças de mortes e ele atribui isso ao primeiro comando da capital, o PCC. Em processos judiciais enfrentados por causa da sua atuação profissional. Abre aspas, ele fala: compreendi que precisava tomar uma decisão responsável, pensando não só em mim, mas na continuidade da luta que sempre defendi, fecha aspas, afirmou. O delegado ainda disse que considera a mudança uma decisão estratégica para seguir na vida pública e continuar a luta. Mas tem toda essa situação, né, dele sofrer ameaça do primeiro comando da capital, retaliações da própria polícia, inclusive ele sofre um processo administrativo que pode perder o cargo de delegado pela sua atuação. E o Teófilo, ele que não pontua bem nas pesquisas, a gente tá vendo um cenário bem polarizado aqui para Senado, tem diversas candidaturas, isso acaba pulverizando os votos, a base governista deve ficar com a primeira vaga, as pesquisas trazem a ex-primeira dama do estado de Goiás, Gracinha Caiado, em primeiro nas pesquisas, e o deputado federal do PL, Gustavo Gaia, provavelmente fica com essa segunda vaga, mas ele em algumas pesquisas aparece ali empatado tecnicamente com o Vanderlan Cardoso, que tem contado com a ajuda dos prefeitos, dos vereadores e lideranças do estado. E a máquina tem seu peso. Em alguns cenários, Vanderlan está empatado com Gustavo Gaia. No entanto, o Gaia é o favorito a ficar com essa segunda vaga. A gente viu também o Gustavo Mendanha sair do PSD e ir para o PRT para tentar uma vaga ao Senado. E veio tardio. Inclusive nem foi apresentado ainda nos cenários seu nome, então a gente não tem ainda nenhuma pontuação de como ele está. No entanto, a gente viu o Alexandre Baldi desistir também da sua candidatura e se juntar com a Gracinha Caiado. A Gracinha que anunciou ele como primeiro suplente na chapa e defende com que os demais façam o mesmo para garantir com que a vaga fique com a base governista. E a gente também tem Zacarias Calil tentando essa vaga. E agora o Humberto Teófilo abre mão, ele que tinha expectativa de sair pelo Novo, deve tentar essa candidatura a deputado federal pelo mesmo partido, porque não pode trocar mais por causa da janela partidária. Eu não sei como é que está a chapa do Novo, mas eu desejo boa sorte para ele.
0: 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A gente sempre fala, quando for acompanhar o Virou Notícia, vocês deixem um papel, uma caneta bem facinho, né? Pra estar anotando aí os comunicados. Temos mais um comunicado aqui.
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1: É isso aí, o Joster trazendo aí a inauguração pra gente aí da Center Frios na Coronel Gaspar. Gente, agora faltando 6 minutos para o meio-dia, tem uma notícia maravilhosa para vocês. Tem uma notícia boa. Atenção, você que está ligado aqui na Rádio Nova Era. Atenção, atenção. Para você que está participando aí da promoção do Pix e a nossa diretoria autorizou. Olha só, atenção, atenção, atenção, você que está participando, hein? Olha lá, gente, já vamos ligar, hein? A gente vai ligar agora. Vamos lá, Jonathan Fernandes, vamos lá.
2: Finalmente, a Magali deixou, virou notícia, sortear aqui o Pix. Valeu, Magali, obrigado aí pela confiança no Virou Notícia. Eu já tô ansioso, eu vi a Dilma fazer isso no Alô Cidade, eu fiquei super aflito, porque a pessoa não atendeu dizendo corretamente...
1: Estamos aqui tentando a ligação. Opa, tá chamando. Tá chamando. Vamos ver se a pessoa vai atender da forma correta.
3: Deixe a sua mensagem na caixa postal.
1: Eu não acredito nisso, gente. R$200, pelo amor de Deus.
2: No Pix sexta-feira. Não,
1: gente, a gente tenta mais uma vez,
2: Jonathan. Vamos tentar.
1: O Magali, vou tentar mais uma, tá? Mais uma vez pra mesma pessoa. Jonathan, vai dando seu recadinho rápido enquanto eu ligo de novo.
2: Deixa eu ver aqui. Vou anunciar, Dilma, vai ter um show no Setor Sul 2. Pediu pra poder anunciar aqui. Ah, no Rancho, no show ao vivo do Nego Luiz na Conveniência Rancho aí, ó. Convida toda a comunidade, pra que não tem cronograma nessa sexta-feira, não tem ainda algum lugar pra poder ir, pra conferir o show do Nego Luiz nessa sexta-feira na Conveniência Rancho. Ele que é um grande artista aqui de Uruaçu.
1: Opa!
2: Chamou!
1: Chamando, tá chamando.
2: É R$200 no Pix.
1: R$200.
2: Ô, por que o meu telefone não toca?
4: Pode ir, eu vou ver.
5: Alô?
1: Ah, não acredito, eu não acredito. Quem fala?
5: É a Welita.
2: Não acredito, Elita. Não acredito que você perdeu R$200 no Pix. É o Elita que trabalha com reciclagem.
1: Exatamente. É a Lala? É a mesma
2: pessoa? É a Lala. O Elita, não acredito. Você perdeu R$200 no Pix. Não tá ouvindo.
1: Ô, Lala.
5: Oi.
1: Tudo bem com você, minha querida?
2: Não tem como estar bem.
1: Por que você não falou no Excel, mulher?
5: Oi?
1: Por que você não falou no Excel? Aqui é da Rádio Nova Era. Você acaba.
5: Ai,
1: de
5: nem coisei.
1: Você acaba.
5: É porque meu celular é tanta ligação. Eu tava louca aqui agora, porque o tal de banco fica me ligando.
1: Ô, Elita, deixa eu te falar. Você acompanha a nossa programação o tempo todo, e aí a gente fala assim: gente, fique acompanhando a programação, que na hora de ligar, quando autoriza, a gente liga e avisa. E aí você teria que ter falado pelo menos só Nexcel. Nexcel celulares ou Nexcel, a palavra Nexcel, você já levaria R$200 agora no Pix. Oh, minha querida.
5: De boa.
1: Sinto muito, mas olha, muito obrigada pela sua participação. Continue participando, a gente continua com essa promoção, tá bom? Fica okay. Então, fica acumulado aqui em R$300 para a próxima sexta-feira.
2: E esse barulho é do Yuri aí, é ou é?
5: Não, é os meninos aqui.
2: Você tá no trabalho?
5: O que tá falando?
2: É o Jonathan Fernandes, o Elita.
5: Acho que oi, Jonathan. Nossa,
2: o Virou Notícia te ligou com R$200 no Pix pra você dizer a palavra-chave e você disse oi. Eu tô triste aqui.
5: Não, eu sei que você ficou triste. Eu tô de boa, gente. É porque meu celular é 24 horas ligação. Aí
2: Você tá onde, Wellington?
5: Tô aqui em casa, Jonathan.
2: Ah, então, tá, então o barulho é do Yuri mesmo.
5: Não, o Yuri tá aqui não, é do menininho que tem aqui, do meu irmão, do Igor.
1: Lala.
5: O Yuri e a Fernanda tá pra roça.
2: Lala. Tá com seu pai pra lá, então.
5: Oi.
1: Querida, um abraço pra você, nosso tempo tá estourado aqui. Continue participando, viu? Às vezes,
5: okay.
1: Quem sabe da próxima vez você consegue. Super abraço.
5: É, com certeza, tchau.
1: Tchau, tchau.
2: Tchau, tchau.
1: Que peninha,
2: ah,
1: deixou de faturar R$200,
2: estava
1: acumulado. Olha, para a próxima sexta-feira, R$300, viu, gente? E a gente fala o tempo todo aqui, né? O tempo todo tem pessoas que pensam assim, às vezes. Ah, mas já falou, tá falando de novo. O tempo todo a gente fala, é para justamente ficar gravado na memória de vocês, para que não se esqueçam, né? De atender na sexta-feira, gente. Fiquem atentos, fiquem ligados aqui na Nova Era. Jonathan, vambora?
2: Vambora, Dilma. Eu quero dedicar o programa de hoje ao vereador Raimundo Ferreira, que faz aniversário. Ele que é vereador já por 2 mandatos, inclusive tem muito serviço prestado por toda Uruaçu. É, Raimundo que tem como os destaques na sua carreira, na sua trajetória, o recapeamento ali naquelas, depois do túnel, toda aquela região lá foi uma região que foi asfaltada a pedido do vereador Raimundo Ferreira, e agora está fazendo a regularização lá do setor oeste e na zona rural. Raimundo que contribui muito com a recuperação das estradas viscerais, com as pontes, e ele que é uma grande liderança aqui em Uruaçu. Eu quero deixar para você, meu amigo, muitos anos de vida, felicidade e saúde. É um enorme prazer estar trabalhando com você. Eu agradeço a você, Dilma, aos ouvintes. Eu volto, se Deus quiser, na segunda-feira para fazer o Virou Notícia. Um beijão e bom final de semana a todos.
1: Obrigada. Antes de você sair daí, Jonathan, antes de você deixar a bancada, né, vamos só priorizar aqui e ouvir a ouvinte.
6: Eu quero Paula. Esse pix, liga para mim. Quem ligou para mim? Tinha ligado, eu tinha falado a frase.
1: Ana Paula, que também já perdeu essa oportunidade.
2: É, Ana Paula,
1: né?
2: Perdeu na velocidade. Não pode falar muito, não, viu, Ana Paula? Você também já perdeu, que eu vi ao vivo.
1: Mas continue participando, gente. Quem sabe da próxima dá certo, né? Obrigada aí pela participação. Agradeço a todos. Eu volto às 3 da tarde, no A Vez do Ouvinte. Espero por vocês. Olha, gente, toda sexta-feira acompanhem desde muito cedo, porque não tem hora, tá bom? Super beijo, bom final de semana. Até às 3, hein? Tchau, tchau.

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2: 12:05.

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0: meio-dia e 26.
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2: 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Virgínia Fonseca voltou às redes sociais após alguns dias de silêncio e reforçou os rumores de uma possível reaproximação com o Vini Júnior. Nos stories, a influenciadora mostrou o café da manhã da casa onde está hospedada e contou que foi a primeira a acordar, brincando com o fato de que os demais ainda estavam dormindo. O que mais chamou a atenção, porém, foi uma publicação feita por uma clínica responsável por sessões de soroterapia na mansão alugada pelo Vini Júnior. A empresa exibiu uma foto de Virgínia após o atendimento e agradeceu a confiança dela, do jogador e dos amigos. Nos últimos dias, outros registros dos dois no mesmo ambiente têm aumentado as especulações sobre uma possível reconciliação. Até o momento, nem Virgínia nem Vini Júnior se pronunciaram sobre os rumores.
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1: O governo federal estima uma renúncia fiscal de 8,1 bilhões de reais entre 2027 e 2029, caso o Congresso aprove a proposta que atualiza as regras do microempreendedor individual, o MEI. Pelo projeto, o limite anual de faturamento passará dos atuais R$ 81 mil reais para R$ 110 mil em 2027 e R$ 141 mil em 2028. Além disso, o MEI poderá contratar até 2 funcionários, em vez de apenas 1, como permite a legislação atual. Segundo o governo, a medida busca corrigir a defasagem do teto, que não é atualizado desde 2018, e foi apresentada como uma alternativa a um projeto que, na avaliação da equipe econômica, teria um impacto fiscal muito maior.
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2: Meio-dia e 46.
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1: Esporte News. O Vila Nova já se encontra em Caxias do Sul para o embate de logo mais contra a equipe do Juventude pela Série B do Campeonato Brasileiro. A partida acontecerá no estádio Alfredo Jaconi às 19h. O Tigrão, se vencer, voltará à liderança isolada da competição. Com 31 pontos, fica atrás do Criciúma, que tem 33 pontos. O Vila sofreu 18 gols no Campeonato Brasileiro e tem a defesa mais vazada entre os 8 que estão na frente. Em compensação, o ataque colorado é o segundo melhor com 25 gols marcados, mas vai enfrentar também a melhor defesa do campeonato, tem 8 gols sofridos. Nesta partida, o treinador Guto Ferreira volta a comandar a equipe à beira do gramado e vai contar também com vários atletas. Breno Bora foi regularizado, assim também como Igor Cariús e Igor Meritão. Esses atletas ficam à disposição do treinador para a partida.
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5: 1:02.
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5: Oi, oi, oi, meus queridos. Muito boa tarde. Tá começando mais um Alô Cidade, o Alô Cidade desse sextou, dessa sexta-feira maravilhosa. Hoje a tarde tá um pouco nublada, tá olhando daqui do estúdio. Tô achando que vai ficar mais ou menos assim à tarde, o sol vai dar uma trégua. Será? Aí onde você tá, como é que tá? Tá bem nubladinho também, tá fresco, o sol tá torrando. Manda pra mim, que o WhatsApp tá aberto, tá? 62-3357-1549 é o nosso número aqui, o nosso contato direto. Pois é, e novamente falando, sextou, né, gente? Sexta-feira, aquele dia tão aguardado aí, principalmente por nós brasileiros. Ô, povinho que gosta de uma sexta-feira, e aqui em Uruaçu parece que basta, mais ainda do que os outros lugares. Todo mundo que eu converso fala sobre essa tal dessa sexta-feira, chega segunda, nossa, tá longe de sexta, tem base, gente. Mas você é assim também? Eu particularmente gosto de aproveitar cada dia. Cada dia tem sua beleza, não é? Segunda-feira, até segunda, apesar de muitos não concordarem, é um dia que pode ser aproveitado da melhor forma também. Ser feliz no simples, gente, é isso aí. Então vamos dando continuidade aqui, vamos começar, né, o nosso programa agora com o Matheus e Cauã, essa rua. Então manda sua mensagem, se você tem interesse em ganhar um Pix no jeito. Fica por aqui que eu vou te explicar como pra quem tá de fora. E claro, muita música boa e bastante notícia, tá bom? Tá começando a Alô Cidade, então aumenta esse radinho e fica por aqui.

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8: Uma e 25.
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10: A Adidas e o Pharrell Williams acabaram de reviver um clássico de 97. O tênis que era febre nos anos 90 e trouxeram

0: estamos de volta aqui no estúdio da Nova Era FM. E como que tá sendo a tarde por aí? Como é que tá sendo o seu dia? Manda pra mim no WhatsApp, que é o 3357-1549-62. 3357-1549 é o nosso contato direto. Pois é, gente. E falando nesse número, é por ele também que você participa das nossas ações. É por aí, ó. Calma aí. Pronto? Vamos lá. É porque tem ação nova todos os dias, gente. Só aqui na Nova Era mesmo, né? Que até eu chego aqui e tem ações novas aqui que... Gente, se eu não trabalhasse aqui, provavelmente eu participaria de todas, viu? Garanto pra vocês. Vamos lá. 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E esse é o problema, gente. 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Não esquece. E vamos dando continuidade aqui, né? Vamos dando continuidade, hoje tem jogo da Copa. Ontem não tivemos jogo da Copa, né, gente? Pois é. E hoje teremos aí o jogão, jogão mesmo, 4 horas da tarde de Espanha e Bélgica. Será quem que passa nessa, hein? Manda pra mim qual que é seu palpite. Tô aguardando aqui e aproveita e já pede a sua música, fechou? Vamos dando continuidade agora com Simone Mendes, Vai Dar Saudade.
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5: 1:48.

0: Vira Nova Era é bom demais, não é, gente? E vamos dando continuidade aqui no nosso programa. Tem uma notícia que eu estava vendo, lendo ontem, e hoje ela também apareceu de novo. Eu quero trocar uma ideia com vocês, porque eu nunca tinha visto uma coisa dessas. Que é a situação do piloto que saltou do avião em pleno voo. Vocês viram isso? E a Luna conseguiu pousar sozinha esse avião. Pois é, gente, vocês imaginam aí tendo uma aula de voo, e do nada o instrutor simplesmente abre a porta da aeronave e diz: você, abre aspas, né? Você sabe exatamente o que fazer. Fecha aspas. E saltou do avião sem paraquedas. Você acredita nisso? Aconteceu, gente. Aconteceu mesmo na província de Córdoba, na Argentina. O piloto comercial Leandro Bertasso, que tinha mais de 10 anos de experiência como instrutor, deixou a aeronave durante um voo de instrução. E a aluna de apenas 22 anos ficou sozinha no comando do avião. E apesar aí do susto, né, ela conseguiu manter a calma, fazer contato com o rádio, né, com a torre e com a torre de controle, pousou a aeronave em segurança. O piloto morreu, obviamente, após a queda, e as autoridades argentinas investigam o caso para esclarecer o que aconteceu. Então, chamou atenção não apenas aí pela tragédia, né, gente, mas também aí pela preparação da aluna. E ela teve pulso firme demais para lidar com essa situação. E foi uma situação extrema, que ela conseguiu aplicar esse treinamento, né, e evitou que terminasse com uma tragédia com os dois, não é mesmo? Então, foi um caso que aconteceu aqui na Argentina, bem próximo da gente. E é uma situação que não dá nem pra imaginar, né? Pensa, você tá pegando aula de voo e simplesmente seu professor pula do avião e fala: agora você consegue. Cara, não dá nem pra imaginar. Mas que bom que ela conseguiu, deu tudo certo. Infelizmente pra ele, não tanto, né? Mas, enfim, não tinha muito o que fazer. Mas é a vida, é isso. Vamos passando para as nossas conversas também agora do WhatsApp. Vamos lá. O Fernando mandou mensagem aqui, participando, pedindo uma música, né? Mandou aqui, cadê? Fernando, boa tarde, toca Christian Ralph. Ofereço para todos da IP Reciclagem, para Lala e Leandro. É isso aí, um abraço para os dois, inclusive, Lala e Leandro. Tudo de bom, gente. E ele disse que... Ah, não, é o Fernando, isso, ele falou aqui, é o Fernando, é isso aí. Fernando, obrigado pela interação, viu? Valeu demais. Vanilda também mandou a mensagem pra gente aqui, vamos estar ouvindo o que que ela mandou.
1: Oi, Marcos, boa tarde. Marcos, volta pra nós de Linha do Tempo, tá?
0: Linha do Tempo, né?
1: Você tô casado aqui. E me responde, já teve o sorteio da frigideira hoje ou ainda vai ter? Tchau, tchau, viu? Boa tarde.
0: É isso aí. Obrigado pela interação, viu? E a Vanilda também, ela pediu uma música, né? Pediu Vitor e Léo na Linha do Tempo, já está aqui na nossa grade, aqui no, na grade de hoje. Então pode aguardar por aí, tá? Que vai tocar sua música, querida. E a respeito da promoção, deixa eu analisar aqui. 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Então vamos dando continuidade, ver o que tá rolando aí no mundo dos famosos. E na sequência, Vitor e Léo na linha do tempo. Vambora!
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3: O príncipe Harry voltou ao Reino Unido para cumprir compromissos ligados aos Jogos Invictos de 2027. O duque de Sussex participou de um encontro em Londres para discutir os preparativos da competição esportiva criada por ele e destinada a militares e veteranos. A próxima edição do evento acontece em Birmingham, em 2027. Diferentemente de outras viagens, Harry embarcou sem Meghan Markle e os filhos, Archie e Lilibet. Segundo a revista People, a decisão foi tomada por questões de segurança. A visita também acendeu a polêmica sobre a relação com a família real. A equipe do príncipe afirmou que um convite para se hospedar no Palácio de Buckingham foi retirado, enquanto fontes ligadas à monarquia sustentam que Harry teria respondido ao convite fora do prazo estabelecido.
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2: 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As quartas de final da Copa do Mundo apresentaram ontem França 2, Marrocos 0. A França está na semifinal e vai enfrentar o vencedor de Espanha e Bélgica que jogam hoje. Amanhã, sábado, serão conhecidos mais dois semifinalistas. Noruega e Inglaterra jogam às 18 horas em Miami e a Argentina encara a Suíça às 22 horas em Kansas City. Enquanto isso, a FIFA vive a expectativa de ultrapassar 70 milhões em receitas somente nesta Copa do Mundo. Só com vendas de ingressos, a arrecadação chega a 15 milhões de reais. E os ingressos para as finais da competição devem custar algo em torno de 55 mil reais.
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5: 12h16.
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0: 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Já aproveita, manda sua mensagem de boa tarde. Fala de onde você está me ouvindo e qual música não pode faltar nessa sextona maravilhosa, beleza? Então vamos dando continuidade, que já já eu tô de volta, tá? Fica por aqui.
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2: Menos de um mês após lançar o Ozivy, primeira semaglutida fabricada no Brasil, após o fim da patente do Ozempic e do Wegovy, a EMS anunciou que prepara a segunda caneta emagrecedora com o mesmo princípio ativo. A expectativa é que o novo medicamento chegue às farmácias até novembro, sob a marca Bracifarma. A estratégia do grupo é ampliar a presença no mercado com duas marcas diferentes, alcançando um número maior de médicos e pacientes. Juntas, as duas linhas podem superar 2 milhões de unidades vendidas e faturar cerca de 800 milhões de reais por ano. O movimento acontece em meio à disputa crescente pelo mercado das canetas emagrecedoras, que deve movimentar mais de 15 bilhões de reais no Brasil em 2026, com a chegada de novos concorrentes e a redução dos preços dos medicamentos.

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5: 12h37.
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8: Mariana Hill surpreendeu os fãs ao anunciar que está noiva de Juca Diniz. Nas redes sociais, a atriz publicou uma foto ao lado do companheiro, exibindo o anel de noivado e confirmando que os dois pretendem oficializar a união em breve. Na legenda da publicação, Mariana escreveu: "Meu riso é tão feliz contigo, o meu melhor amigo é o meu amor." O casal está junto há alguns anos e é pai de Paulo, de 6 meses. O anúncio recebeu diversas mensagens de carinho e parabéns dos seguidores e amigos.
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5: E aí, meus queridos, estamos de volta aqui no estúdio da Nova Era FM. Hoje o programa está bem recheado, hein? Bastante promoção, tem muita coisa acontecendo. Vocês interagindo. Sextou, né, gente? Que dia maravilhoso. Eu sou muito grato pelos dias que eu tenho. Mesmo nos dias que eu tô mais estressado, que às vezes eu esqueço de falar. Mas, no geral, eu sou muito grato, gente. Nossa Senhora, é bom demais. E vamos dando continuidade, né? Vamos falar das... Todo bloco eu vou ter que falar de uma promoção, que são tantos benefícios, tantas promoções que aqui a Nova Era traz pra vocês, que é impossível a gente não falar sobre, não é mesmo? 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Então, tô aguardando a sua mensagem, fala de onde você está me ouvindo e qual a música não pode faltar em dias de sexta como essa, tá bom? Vamos que vamos, então, e aumenta o radinho, que daqui a pouco eu tô de volta.

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2: Hoje é dia de escrever mais um capítulo dessa história. E eu tô no lugar certo.

E aí, meus queridos, de volta aqui no estúdio da Nova Era FM. Vamos passando aqui para as nossas interações. Primeiramente, quero agradecer a todos que mandaram mensagem aqui pra gente. Hoje muita gente mandou mensagem, muita gente participou, então eu muito obrigado. Não vou conseguir responder e passar todas as músicas, porque todo mundo mandou junto agora no último bloco. Mas quero mandar um abraço aí especial pra Marlene, que mandou mensagem, pra Sirlene, né? Tem também aqui o Nilmar, também mandou mensagem aqui falando que tá trabalhando e sintonizado na Nova Era. E já mandou a frase premiada participando da promoção, é isso daí. Também mandou mensagem a Larissa. Larissa mandou boa tarde aqui. E boa tarde, Larissa. Tudo bem, minha querida? Tudo bem por aí? A Josi mandou aqui. Oi, boa tarde. Estou sempre ligadinho na Rádio Nova Era. Mandou um abração para todos do bairro Nossa Senhora da Abadia. E lógico, sextou no Frigideiras. É isso aí, Josi. Obrigado pela interação, viu, querida? E um abraço aí para todo mundo do bairro Nossa Senhora da Abadia. Um abraço. A Lala também mandou mensagem aqui, sempre, ela manda foto do radinho dela aqui, sempre na escuta, é isso aí. Obrigado aí, Lala, por estar aqui conosco todos os dias, inclusive ela também foi lá no stand da pecuária, falou um alô lá pra gente conhecer pessoalmente, é isso aí. Obrigado, valeu demais, Lala, obrigado. E a Elizabeth também, que está aqui todos os dias conosco, a Bruna, Fernando, então todos vocês que mandaram mensagem agora, muito obrigado mesmo, e aguardo, inclusive, todos vocês segunda-feira novamente, porque meu programa tá chegando no fim, pois é, são 3 horas da tarde já, então vou ter que me despedir de vocês, porque já já Dima Brito entra com a vez do ouvinte, então peço que fiquem por aqui, tá bom? Mas não esquece, segunda-feira você tem encontro marcado comigo aqui, 1 hora da tarde, então chega cedo, manda mensagem mais cedo que dá tempo de eu ler todas as mensagens e tocar todas as músicas que vocês me pedirem, tá bom? Então é isso, gente, ó, um abraço, um beijo pra vocês, excelente final de sexta-feira e sextou pra vocês e excelente final de semana, né? Tudo de bom e até segunda, valeu!

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2: 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O campeonato goiano da terceira divisão nem começou e já tem duas desistências. O Iporá e o Guanabara City comunicaram que não vão participar da competição, que vai começar depois que a divisão de acesso do campeonato goiano terminar. O Iporá alega problemas financeiros, já que espera o dinheiro da prefeitura que não saiu. Nesse período, a diretoria espera poder reestruturar o clube para voltar em 2027. Já o Guanabara City desistiu pelo fato de não poder jogar no Estádio Olímpico na capital goiana. A Praça de Esportes, que pertence ao governo de Goiás, passa por reformas. Apenas 7 times propuseram disputar a competição do estado de Goiás: América de Morrinhos, Rio Verdense, Atlético Itumbiara, Itumbiara, Novo Horizonte, Real Itumbiara e o Royal, que é time que vai representar a cidade lusiana em torno de Brasília. O conselho técnico da competição ficou marcado para o dia 5 de agosto, às 14 horas, na Federação Goiana de Futebol.
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2: Oi, meus amores, 3 horas e 5 minutos, ótima tarde a você que se liga na 99.5 Rádio Nova Era FM, muitíssimo boa tarde. Vem comigo a partir de agora, sextou, hein, gente? Vamos nesse embalo aqui das ondas sonoras da Rádio Nova Era FM.
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2: É isso aí, hoje, sexta-feira, dia 10 de julho de 2026. Vamos que vamos, juntinhos. Olha, tem prêmio, gente, tem prêmio hoje. Se liga, acompanha a programação pra você que está participando aí da promoção Sextou com Frigideira, hein? A qualquer momento, alguém vai ser sorteado aí com um voucher de R$120, é isso mesmo. Então, se liga, tá bom? A partir de agora, muita música boa aqui no seu rádio e você acompanha comigo a vez do ouvinte até as 5 da tarde. Eu espero a sua companhia, hein? É, eu espero a sua companhia, eu quero a sua participação. Como ontem, eu quero ver quem tá me fazendo companhia, quero saber. Daqui a pouquinho eu volto, hein, pra registrar as primeiras participações, tá bom? Vamos que vamos, juntinho, com muita animação, energia boa. Então a gente já começa assim, ó. Eita, forrozinho, o Fred Fabrício. Vira e mexe.

0: gostou, faz barulho aí. Muito bom.
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2: Quer saber a solução para acabar com o ataque de pânico? Primeiro, é muito importante que a pessoa mantenha um acompanhamento psicológico e, caso necessário, psiquiátrico, para aliviar de forma assertiva o problema. Com isso, a pessoa vai ter conhecimento de técnicas para lidar com os momentos de crise. Caso não seja a solução, é importante uma rede de apoio, como família e amigos. Conhecer os sintomas pode ajudar e algumas técnicas auxiliam a sair de uma crise. É possível utilizar métodos de respiração e relaxamento, você conhece? Uma das técnicas é inspirar pelo nariz, segurar a respiração por 3 segundos e expirar pela boca lentamente algumas vezes. O Bem Viver de hoje fica por aqui e eu, Ana Paula Barros, logo mais volto com outras informações para nossa saúde. Até a próxima!
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3: Tô aqui, já tô por cá, hein? Foi rápido, né? Mandar boa tarde aqui pra Raimundinha. Tudo bem, minha querida? Ótimo final de semana pra você. Raimundinha pede uma música do Mato Grosso e Matias. Daqui a pouco eu toco pra você, tá, Raimundinha? Obrigada pela participação. Boa tarde pra Júlia, também a Júlia Arruda, que está participando da promoção Sextou com Frigideira. Oi, Fernando. Boa tarde pra você, tudo bem? Como é que é, Fernando? Como é que é o negócio aí?
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3: Sextou, tá certo. É isso aí. Eu quero a participação de vocês, gente. Olha, fiquem ligados, porque a qualquer momento alguém pode levar aí um vale, um voucher de R$120 lá do Frigideira. 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Tempo de férias. 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

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Quero agradecer aí a deusa lá do Império das Águas. A deusa lá do Hotel Fazenda Império das Águas. Mandar um abraço pra galera lá, né? A Evangelina, a Marli, toda a galera. O Bruno, né? Bruno é um braço direito ali no Hotel Fazenda, né? Abraço pra todos vocês, tá bom? Não sei o nome de todo mundo não, mas depois que me passarem aqui eu falo o nome de todo mundo. Estão sempre aí na escuta. Obrigada aí pela sintonia, tá bom? 3h27, daqui a pouquinho eu vou registrar mais participações. Bora de música, que o negócio aqui hoje tá animado.

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1: Nova Era, faltando 17 para as 4.
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13: E pra fechar a semana, vale uma dica que todo mundo deveria levar pra vida. Dirigir bem não é ter reflexos de piloto de corrida, não. É saber observar o ambiente ao redor. Um bom motorista percebe um pedestre antes que ele atravesse. Ele também nota um carro saindo da garagem. Identifica uma bola rolando na rua e com isso, logicamente, imagina que uma criança pode vir logo atrás. Então, ó, essa capacidade de antecipação é o que faz toda a diferença entre um susto e um acidente. Por isso, treine o seu olhar para enxergar mais longe, manter distância dos outros veículos e dirigir sempre pensando alguns segundos à frente. No trânsito, é assim. Quem antecipa tem mais tempo para decidir. E quem tem mais tempo, tem mais segurança.
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1: Quero saber quem tá por lá, hein? Porque eu tô por cá. Já estamos de volta. Vamos fofocalizando por aqui. Olha só, viúvo de Rita Lee e empresária viajam para Paris e levantam suspeitas de romance. Uma viagem à mais romântica das cidades tem levantado suspeitas de que Roberto de Carvalho estaria em um novo relacionamento. O músico, viúvo da cantora Rita Lee, está em Paris na companhia da empresária Lilibeth Monteiro de Carvalho, vice-presidente do grupo Monteiro Aranha. Os dois apareceram juntos em alguns registros postados por Roberto, como o de um jantar na capital francesa no último fim de semana. O músico e a empresária, que foram namorados na adolescência, também foram filmados por uma amiga brasileira curtindo noite a noite por lá. É. Aproveitem, né? Quem tá por aí? Quem tá por lá? Eu vou ver aqui, é a Sirlene Rodrigues. Sirlene, boa tarde pra você, minha querida.
14: Boa tarde, como você vai? Tudo bem?
1: Tô ótima.
14: Pode ser.
15: Levar aí um vale, um balso de 120 reais lá no
14: frigideiro. Pode ser. Meu cavalo sabe.
1: Meu cavalo sabe.
14: Beijo pra você e todos os ouvintes da Nova Era. Então, um bom fim de semana a você e a todos.
1: Obrigada, Sirlene. Ótimo fim de semana pra você também. Obrigada pela participação. Daqui a pouquinho toco Guilherme Silva pra você, tá bom? Boa tarde, vai pra Fernanda também, lá no Recanto da Serra. Fernanda mandou uma foto bonita aqui, né, com essa bebê linda. Muito obrigada pela sintonia, pela participação. Um abraço pra você, pro Gilberto, toda a família, tá bom, minha querida? Quem tá com a gente aqui também é o Reni, né, Reni?
16: Olá, boa tarde.
1: Boa tarde.
16: Eu queria ouvir uma música de Roberto Carlos, Esse Cara Sou Eu. E quero te fazer a pergunta, qual o sorteio que vai ser primeiro? Pra gente poder, se a gente for sorteado aqui, saber responder. Sorteio não, né? A promoção aí. Qual que vai ser, qual a promoção primeiro? Se é do Frigideiras ou da Nexcel?
1: Reni, meu querido! Da Nexcel já foi! A da Nexcel é a do Pix, né? Já foi, hoje mais cedo, viu? Hoje foi no jornal, virou notícia. E acumulou, viu? Pra próxima sexta-feira está acumulado em R$300. Olha só, R$300. Já foi, tá? Normalmente não tem horário, né? Então a gente fala, acompanha a programação aí da Nova Era, porque, né, a pessoa não estava acompanhando e não levou. Não, quando ela falou, alô. E aí perdeu um Pix de R$200. Para a próxima sexta-feira, R$300. E aí parou por aqui, na próxima segunda-feira, aí vocês começam a participar novamente. Aí manda novamente a frase, tá? A palavra Nexcel, Nexcel Celulares, como preferir. E aí já estará concorrendo para a próxima semana. Essa semana já foi, não teve ganhador, acumulou, portanto, em R$300. Hoje sairá alguém contemplado aí que vai levar R$120 aí, um voucher pra se deliciar, né? Saborear lá no Frigideira, tá bom? Então, só tendo a promoção em parceria com o Frigideira hoje, porque a da Nexcel já foi. E aí, fiquem ligados a qualquer momento, tá? Pode ser aqui na vez do ouvinte, pode ser no próximo programa do Território Sertanejo, enfim. Tem que acompanhar aí a programação, tá bom, Reni?
14: Oi, Dilma.
1: Olá.
14: Boa tarde.
1: Boa tarde.
14: Tudo bem?
1: Tô ótimo.
14: Desejo um final de semana pra você, tá? Que Deus te abençoe muito.
1: Amém.
14: Dilma, volta pra mim, trio parada dura. Não quero piedade, tá bom? Tchau, tchau, viu? Tenha uma boa tarde. Que Deus abençoe a todos.
1: Amém, Vanilda. Deus abençoe você também, toda a sua família. Obrigada. Daqui a pouquinho a gente toca a sua música, ok? Faltando 11 pras 4. Vamos que vamos, gente. A vez do ouvinte, hein? Bora nem mais negócio aqui, gente!

0: Que delícia. Valeu demais.
1: Irmão,
0: obrigado pelo convite. Que Deus abençoe ainda mais sua vida. Você é um cara.
1: Que isso, obrigado, viu?
0: 100%.
1: Ter você no meu DVD, meu irmão. Prazer muito grande, viu?
0: Tamo junto, igualmente.
1: Todo sucesso,
0: todo sucesso, um Guilherme. Valeu, moçada.
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3: 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O Santos Futebol Clube marcou a representação do jogador Neymar para o dia 17 de julho. O craque é esperado no CT Rei Pelé para cumprir meses finais de contrato que tem com o clube. Após participar da Copa do Mundo com a seleção brasileira e fazer o último gol contra a seleção da Noruega, tem contrato com o Santos até o dia 31 de dezembro e a partir daí ninguém sabe se o atacante vai continuar ou não jogando futebol. Neymar, que continua nos Estados Unidos, inclusive ontem, passeou no parque de diversões de Orlando com a família. Além de Neymar, na próxima semana o Santos também vai ter o retorno de Gustavo Cavadeiro, que defendeu o Paraguai no Mundial. O atacante também é esperado no CT a partir do dia 14 deste mês.
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5: Acerte o relógio, 4:04.

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1: A Coreia do Norte acusou o Japão de abandonar sua política exclusivamente defensiva e ampliar sua capacidade militar ofensiva. Em comentário divulgado pela agência estatal KCNA, Pyongyang afirmou que Tóquio está desenvolvendo submarinos não tripulados capazes de realizar ataques contra navios e investindo em mísseis de longo alcance e armamentos hipersônicos. Segundo o governo norte-coreano, esses projetos representam uma ameaça à segurança regional e demonstram uma mudança na estratégia militar japonesa. O Japão não comentou as acusações. A troca de críticas acontece em meio ao avanço do próprio programa alimentar da Coreia do Norte.
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0: você ouviu esse clássico sertanejo, né? Trio Parada Dura, Não Quero Piedade. 4h18. Olha, férias, né? Agora, mês das férias, temporadas. Algumas pessoas viajam, né? Para outros estados, para os litorais. E crianças passam a ter assento garantido ao lado de responsável em voos. A repórter Daniele Almeida, Daniela Almeida, vai trazer maiores detalhes a respeito.
1: Crianças passam a ter assento garantido ao lado de responsável em voos. Resolução impede cobrança de taxa para acomodar menores de 16 anos. Passageiros menores de 16 anos têm garantido o direito de sentar ao lado de familiares ou de outros responsáveis no avião. A nova regra está prevista na Resolução número 807/2026, publicada pela Agência Nacional de Aviação Civil, ANAC, nesta quarta-feira, 8, no Diário Oficial da União, DOU. A nova regulamentação determina que a alocação deve ser assegurada pelas empresas aéreas já no momento da compra da passagem, sem cobrança de taxa adicional pela marcação do assento da criança ou do adolescente. Limitações à resolução deixa claro que a gratuidade e a obrigatoriedade do assento contíguo, lado a lado, não incluem o reposicionamento dos passageiros de até 16 anos que resulte na mudança de classe na aeronave, que oferece mais conforto e privacidade, e na escolha de assento com espaço extra para as pernas, nas primeiras fileiras, por exemplo. Na hipótese de o passageiro optar por esses locais na aeronave, será cobrada a taxa adicional normalmente. Penalidade se as companhias aéreas descumprirem a regra, separando os menores dos familiares ou cobrando pela marcação conjunta, estarão sujeitas a multas administrativas, conforme sanções previstas na Resolução número 762/2024. Validade: a resolução esclarece que a medida cumpre provisoriamente a decisão judicial da 8ª Vara da Justiça Federal do Distrito Federal, no julgamento de ação civil pública que tramita desde 2019. As regras estão valendo para os sistemas de venda e reservas das companhias aéreas, uma vez que a resolução assinada pelo diretor-presidente da ANAC, Thiago Chagas Feierstein, já entrou em vigor.
0: Daniela, da voz grossa, né? Aqui tá escrito Daniela Almeida, mas então é Daniel Almeida. Então tá aí agora essa informação importante.
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0: gente, sextou, hein? É, ainda hoje vai sair aí um voucher de R$120 lá do Frigideira, do restaurante Frigideira, pra você que está participando da promoção. É só mandar pra cá a frase "sextou no Frigideira" e aí já estará concorrendo. Bom demais, né? Muito fácil. E aí você pode saborear como quiser. Boa sorte a todos que estão participando. Mandar um abraço aqui pra Cíntia Cristina, lá no Setor Sul 2. Boa tarde, Cíntia. Tudo bem, minha querida? Júlia Cássia, boa tarde pra você também. É, boa tarde pra Rayane Monteiro, ligadaça aqui na Nova Era FM. Rose, Rose lá da Metaclean. Boa tarde pra você, Rose. Toda a equipe aí da Metaclean em Uruaçu e Santa Terezinha de Goiás. Boa tarde, Dilma Brito. Toca conexão aí pra nós da IP Reciclagem. Ofereço pra todos da IP Reciclagem. Pra Lala, pro Leandro, Fernando, Fernandinho, Fernando de Oliveira. Obrigada, viu? Um abraço pra vocês aí na IP. Já já vai a conexão pra vocês, tá bom? Quem tá por aqui também é o Antônio Gomes, de Campinorte. Boa tarde, Antônio. Brigadaça, tá bom? Pela sua participação. Ele quer ouvir a música do Leonardo, Deus o que fazer. Já já vai pra você, viu? Muitíssimo obrigada pela participação. É, mandar um abraço aqui também pra... Deixa eu ver se eu consigo a identificação. Ah, não temos a identificação. Final do telefone 5554, né? Está participando aqui da promoção também. Sextou Frigideira, né? Ah, tá. Bene. A Brenda. Boa tarde, minha querida. Obrigada aí, viu, pela participação. Oi, Lala. Tudo bem com você? Lala também tá por aqui, ó. Vanusa Martins, boa tarde. Sextou no Frigideira. Tá todo mundo concorrendo aí, participando. Boa sorte pra vocês. Lala tá pedindo a música com Gustavo Mioto. Toca aí uma música do Gustavo Mioto pra nós da IP Reciclagem. Ofereço para o patrão mais chato, Leandro Mota, pro Fernandinho Gilberto. Estamos aqui na escuta do seu programa. Um grande abraço pra vocês. Não esqueci, estou devendo uma visita e vou pagar. Não sei que dia, mas eu vou pagar, tá bom? Abração pra vocês. Já já vai o sucesso aí que vocês pediram. Temos mais participação aqui, deixa eu ver. Tem mais gente me fazendo companhia e eu amo quando vocês mandam áudio, sabia?
1: Oi, amiga, boa tarde.
0: Oi!
1: Como tá você? Tá tudo bem com você?
0: Tudo família? Ótimo!
1: Espero que você esteja bem, com saúde, muita paz. Estava com saudade, já passar uma mensagem pra você. Eu fiquei uns dias sem passar, a internet tá ruim demais, né? Mas agora, graças a Deus, melhorou a internet. Aí, passando para te desejar uma boa tarde, que seja uma boa tarde, uma boa noite. Que Deus abençoe você. Tá, tô com muita saudade de você, tá? Com saudade de te ouvir. Passa pra ver uma música que tiver aí na agulha pra você, fez pra você, pra todos os seus ouvintes, pra todo o pessoal aqui de São Luís do Norte, pro meu esposo. Que Deus abençoe, minha amiga, a sua vida. A paz de Cristo.
0: Amém. Obrigada, Perpétua de São Luís do Norte. Grande abraço. Eu também

senti sua falta, viu? Tô com saudade de você, Perpétua. Brigadaço pela participação, tá bom? Eu vou mandar então pra você essa próxima música que vem agora, tá? Uma música que eu acho muito bonita e aí eu mando pra você. Obrigada, viu? Faça sempre assim, participe. Boa tarde também, vai pro Fabiano. Fabiano de Paula tá participando, já está concorrendo aí. Sextou com frigideira. Muito bem, gente. Obrigada a todos vocês. Prosseguiremos por aqui com mais música. Então vamos de música, gente, porque sextou, né? Sextou, olha, 4h27 agora.

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2: Quatro e quarenta e oito.

Leilani Neubar anunciou que está deixando o jornalismo diário após 47 anos de carreira. O comunicado foi feito ao vivo no Globo News, onde a jornalista relembrou sua trajetória iniciada ainda aos 19 anos, como estagiária da TV Globo. Emocionada, Leilani afirmou que a decisão marca o início de um novo capítulo em sua vida profissional, mas deixou claro que não está se aposentando do jornalismo. Segundo ela, o trabalho continua fazendo parte da sua essência e daqui pra frente pretende se dedicar a novos projetos e desafios, levando consigo a experiência, os aprendizados

0: Aí você ouviu a música Cowgirl, é, com a Ellis Just, né? Linda essa música. Faltando 5 para 5 e eu vou ficando por aqui. Agradecendo a todos vocês pela sintonia. Mandar um boa tarde aqui pro Oscar, né? O Oscar que já está participando aí da promoção Sextou com Frigideiras. Também tá concorrendo. Todos vocês que enviaram para cá já estão na lista concorrendo, tá bom? Boa sorte a todos. É isso aí. Olha, vem aí o Território Sertanejo, muito modão, muita música boa, não sai daí não, hein? Super beijo, eu volto segunda-feira, tá bom? Até lá, ótimo final de semana a todos. Vamos que vamos!
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6: 5:06.
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0: Sorocaba aqui da Nova Era. Eu já tava, era com saudade. Na verdade, tava morrendo de saudade. E é bom, é um prazer, imensa satisfação, alegria gigante estar com você de novo. Aguardando, mas ela chegou, viu, Dilma Brito?
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0: Chegou a nossa sexta-feira, minha, sua, nossa. E aí, sextou com S de saudade ou S de sem dinheiro, igual o Jostim vem falado? A partir de agora, o melhor da música sertaneja desfila no seu rádio, tá começando o Território Sertanejo. Você pode pedir? Claro que você pode pedir sua música. Mas só música boa, viu? Só chibatada. Pede uma chibatada pro Joxim, que o Joxim manda pra você.

bora, bora, já vai me chamando, hein? 62-3357-1549-3357-1549. Já tá à sua disposição. Fala comigo, me chama no zap, meu bebezão. A partir

meu amor. Bora trabalhar, porque eu nasci foi bonito, não foi rico, não! Aí vocês querem escangalhar o coraçãozinho, velho machucado do Justinho, vai falar, né? Amado Batista com Leonardo, sou do céu, cê tá doido? Essa é boa demais! Sextou, e aí deu vontade de

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6: 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Nexcel, tecnologia que economiza para você. 5h33.

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Você tá doido, hein? É só você mandar mensagem pra cá e com a seguinte frase, né? Sextou no Frigideira! Aô, trem danado! Você quer um voucher de 120 conto? Ei, vai dar chupa pra danar, hein? Ai, ai, ai, ui, ui. Eu queria. Quem ganhar me leva. Me leva, me leva. Manda mensagem aí. 62-3357-1549. Deixa eu mandar uma boa tarde aqui pro meu amigo Marcelo, lá da prefeitura, que nesse momento o Marcelo está na estrada, sentido Porongatu, Goiás, Brasil. Tá indo descansar, passar o final de semana por lá. Ele é a patroa. Indo descansar, boa viagem pra você, Marcelo. E vai com nós aí, vai com a Nova Era até mais longe. E a Nova Era vai mais longe pra ficar mais perto de você. Aô, trem danado. Vai com nós, Marcelão. E com Deus também. Boa tarde pra minha amiga Debrinha. Ô, Debra, como é que você tá, menina? Você tá boa ou não? Tava sumida, hein? Resolveu aparecer. Mas tá de boa? Tá na paz? Como é que tá as coisas aí? Sextou hoje. Já comeu aquele espetinho ou não? Tem certeza que você tá atrás do espetinho na rua aí. Te conheço. Essa danadinha. Aí chega, ela fala o espetinho, mas não é o espetinho, né? A gente sabe exatamente o que que é, né? 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Aí, meus amores, é o seguinte, deixa eu ver quem mais tá mandando mensagem. Aguinelo Rodrigues, Dexcel Celulares, a maior revenda de motos elétricas de nosso. Essa aqui já foi, viu, gente? Essa aqui já foi sorteada hoje e acumulou, viu? Mas aí quem manda agora já tá concorrendo pra semana que vem também, tá? Já vai mandando a mensagem aí pra concorrer também da promoção da Dexcel. Quem mandar agora já correu hoje, né? Mas quem mandar já tá concorrendo pra semana que vem. Porque você sabe, quanto mais você mandar, maiores são as suas chances de ganhar. Mas hoje, especificamente hoje, tem o voucher de R$120 pra você gastar lá no Frigideira. Lá no Frigideira, viu? Gustavo Araújo, também participando da promoção da Nexcel. Marcos Vinícius, Marquinhos, né? Também tá participando. Valeu, Marquinhos. Marquinhos ganhou outro dia, um Pix. Sextou na frigideira. Deixa eu ver quem que é aqui. Pessoa que não colocou o nome, mas tá como Estar Bem. Estar Bem Pório Natural. Estar Bem Pório Natural. Mas não tem o nome, né? Sextou na frigideira. Quem é aqui? Fabiano Paula. Sextou na frigideira. Daqui a pouquinho vamos sortear 120 pontos pra você gastar lá no Frigideira. Sextou na frigideira. Vanusa Martins. Coloca o nome, meus amores. O povo tá mandando assim de uma vez, não tá colocando nome. Coloca o nome. Quem mais aqui? Sextou na frigideira. Essa pessoa aqui não colocou.

0: É a Brenda. Oi, Brenda. Agora achei seu nome aqui. Vocês mandem nome da participação, meus amores. Vanildo também tá mandando aqui. Vanildo também tá participando. Lembrando que quem mandar do Nexcel também tá concorrendo pra semana que vem, mas hoje já correu o Nexcel, hein?
1: Oi, Justa. Boa tarde.
0: Boa tarde, meu amor.
1: Falando do Adonias aí no sorteio da frigideira, dizendo ele que frigideira esteve Ferraz. Sextou na frigideira. Tchau, tchau, viu? Coloca ele no sorteio.
0: Sextou na frigideira. Sextou na frigideira, Steakhouse.
2: Boa tarde, Justa, meu querido.
0: Boa tarde,
2: tudo
0: meu
2: bem?
0: Amado.
2: Que é o Erivaldo de Mara Rosa.
0: Ô, Erivaldo, meu gatão.
2: Quer participar aí da Nexcel, a melhor vendedora de celulares moto elétrica da região. E te peço uma música aí pra curtir aí, ó. Amigo da Lua, Zezé de Camargo Luciano.
0: Ei, Almir Osmar.
2: Um abraço aí, tudo de bom.
0: É o Mirosmar, ele quer a música do Mirosmar, amigo da lua, companheiro das estrelas ou vice-versa, sei lá. Ai, ai, vamos tocar o Mirosmar daqui a pouquinho. Mirosmar é chibatada, viu? Como é que é o nome do menino aí?
2: Boa tarde, Justa, meu querido. Tudo
0: meu
2: bem? Que é o Orival de Mara Rosa.
0: Ô, Orival.
2: Quer participar aí da Nexcel, a melhor vendedora de celulares moto elétrica da região. E te peço uma música aí pra curtir aí, ó. Amigo da Lua, Zezé de Camargo Luciano, hein? Um abraço aí, tudo de bom.
0: Agora nós
2: estamos aqui. É bom demais.
0: É bom demais, sem limite. Sextou no Frigideira. É, Vanusa Martins, valeu, Vanusa. Boa tarde, obrigado pela audiência, viu, minha linda? Como é que tá? Tudo em paz?
1: Boa noite, tudo bem? Josta, Vanilda, sextou no Frigideira, Josta. Coloque no sorteio. Tchau, tchau, viu? Bom final de semana pra você.
0: Falou, minha linda. Tudo de bom pra você também. Vai mandando mensagem, meu povo.
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0: Sextou no Frigideira. Sextou no Frigideira. Sextou no Frigideira. Manda mensagem, manda mensagem, manda mensagem.

0: 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Agora faltando um minutinho para seis. Boa tarde.
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3: 6:06, boa noite.
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3: Meus amores, é rapidinho, eu volto, porque agora tem Momento Agro.
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6: O agronegócio brasileiro continua gerando empregos, mas o perfil dos profissionais está mudando rapidamente. Além da experiência no campo, empresas e produtores buscam pessoas que dominem tecnologia, gestão, análise de dados e operação de equipamentos modernos. Com o avanço da agricultura digital, a qualificação profissional passou a ser um dos principais diferenciais para aquele que quer crescer no setor. Especialistas afirmam que o futuro do agro será cada vez mais tecnológico, mas sem perder a essência de quem produz.
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3: Momento Agro. Justin voltou!

0: Ó, vai mandando mensagem aí, 62-33-57-1549. Valendo Pix pra você. É, lá da Pix da Nexcel. Celulares, Pix da Nexcel, mas aí já é pra semana que vem, porque hoje já saiu o ganhador, tá? Mas hoje eu vou te dar um voucher de R$120. Sabe pra quê? Pra você gastar lá no Frigideiro Steakhouse. Só você mandar mensagem pra cá pro 62-3357-1549, 3357-1549, 3357-1549, falando, sextou no Frigideira! Sextou no Frigideira! Sextou no Frigideira! Daqui a pouquinho, 120 pra você gastar lá.
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4: 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Prefeitura de Uruaçu, transparência que conecta, cuidado que transforma. 6:33.

Kim, eu vou sortear R$120. Eu disse 101 voucher, né? Um voucher de R$120. Um crédito, né? Pra você gastar lá no Frigideira Steakhouse. Aí você tem que mandar a mensagem pra cá, pro 62-3354-1549-3354-1549, com a frase, ó. Sextou no Frigideiras. Sextou no Frigideira. É fácil demais, né, gente? Sextou no Frigideira, só isso. Manda essa mensagem pra cá e daqui a pouquinho você pode ganhar nada mais, nada menos do que R$120 pra gastar do jeito que você quiser. Lá no Frigideira Steakhouse. Bora, meu povo lindo! Gilberto tá aqui, mandando um alô. Sextou com o Frigideira. Sextou com o Frigideira. Valeu, Gilbertão. Como é que tá as coisas? Aí a Fernanda, esposa do Gilberto, também manda mensagem aqui falando. Manda um alô aí pra nós. Aqui no Recanto da Serra. Valeu, Fernanda. Boa noite pra você. Boa noite, José. Boa noite. Sextou no Frigideira. Não precisa de número não, Ednilton. Esse é o Negão. Grande Negão. Gente fina, gente boa, gente da gente legal. É, boa noite. Acho que é a esposa do Negão que tá escrevendo aqui também. Tá mandando um alô também. Boa noite, sextou no Frigideira. Ah, não colocou o nome aqui, mas tá bom. Eu acho que é a esposa do Negão. A Fernanda já mandou aqui o retrato de uma bebida. Uma bebidazinha de leve, né, Fernanda? Já nos trabalhos.

Não, amigão, é você. 1549 eu sei, irmão. Você tem que mandar a mensagem do 33571549, que é o telefone que você tá mandando. Falando que só a frase sextou na frigideira. Sextou na frigideira. Pronto, já tá concorrendo. É só sextou na frigideira. Entende aí, Dinil? Já tomou uma, Zé? Oh! Meu Deus do céu, a do homem já foi violenta hoje, hein, negão? Aqui, ó, Wesley Alves mandou aqui, ó, sextou na frigideira. O povo tá falando. Acorda, negão!

0: Fera.
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8: 6:56.

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0: Pois é, meus amores, boa tarde, né? Boa noite, né? São quase 7 horas já, né? Faltando 3 minutos. Deixa eu fazer o sorteio aqui, gente. Vamos fazer o sorteio aqui. Vou falar quem ganhou o voucher de R$120, né? R$120 lá do Frigideira, pra gastar lá no Frigideira, né? E se a pessoa quiser pegar agora, já pega agora, né? Se não, tem amanhã até 11 horas pra pegar aqui na Nova Era. Então bora lá, gente, quem ganhou, final do telefone é 98. Final do telefone é 98. Quem ganhou foi Reni. Reni, tá aqui só Reni, final do telefone 5198. Reni, corre pra pegar o seu voucher de R$120 no seu sobrenome, tá aqui só Reni. Reni ganhou aí o voucher de R$120 pra gastar lá no Frigideira Steakhouse. Parabéns, hein? Corre pra rádio. Você pode ter, você tem aqui, pode vir na rádio agora ou pode vir amanhã até às 11 horas, tá bom? Você gastar o seu voucher da melhor maneira possível. 6h58 agora.
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0: menino?
1: Terminar com raiva, amigo.
0: É. Pra gente esquecer. Me ajuda a esquecer.
2: Assim, ó. Você já decidiu.

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0: Está no ar a Voz do Brasil. As notícias do governo federal que movimentaram o país no dia de hoje.
1: Olá, boa noite.
2: Boa noite para você que nos acompanha em todo o país.
1: Sexta-feira, 10 de julho de 2026.
2: Vamos ao destaque do dia na Voz do Brasil.
1: Meio ambiente.
2: Desmatamento na Amazônia cai em junho 30% em relação ao mesmo período do ano passado.
1: No Cerrado, houve queda de 5,3%, segundo dados do INPE, o Instituto Nacional de Pesquisas Espaciais. Luana Karen.
3: Os dados são do Sistema de Detecção de Desmatamento em Tempo Real, DETER, que emite avisos diários de desmatamento a partir de imagens de satélite.
2: Pesquisa Nacional vai avaliar a saúde dos brasileiros.
1: Entrevistadores do IBGE vão visitar 140 mil famílias. Graziele Bezerra.
4: Os entrevistadores do IBGE estarão identificados com crachá do Instituto, uniforme institucional e dispositivo eletrônico de coleta.
2: E hoje vamos falar sobre a Lei de Acesso à Informação.
1: Na plataforma Informa BR é possível fazer qualquer pedido de dados e políticas públicas federais.
2: Quem explicou pra gente como funciona a ferramenta foi o secretário da Controladoria Geral da União, Marcelo Vidal.
5: A partir de agora, todo e qualquer pedido de acesso à informação, ele deve ser feito pela plataforma Informa BR, que disponibiliza ao cidadão uma ferramenta onde ele pode fazer uma busca das informações que ele tem interesse.
1: Na apresentação da Voz do Brasil hoje, eu, Mariana Jungmann e Luciano Seixas.
2: E acompanhe a gente ao vivo, acesse radiogov.ebc.com.br ou o canal Gov na sua TV aberta.
1: Dados do sistema de detecção.